0: 21h04.
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0: 22 horas e 1 minuto.
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1: 23:02.
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Amém? Aleluia. Glória a Deus. Aleluia. Aleluia. Adorando o Senhor. Aleluia.

O nosso Deus é o mesmo ontem, hoje e será eternamente. Ele abriu o mar vermelho e libertou Moisés e o povo de Israel do cativeiro de Faraó. Ele livrou Sadraque, Mesaque e Abidnego da fornalha de fogo. Ele livrou Daniel da cova dos leões. Ele deu a vitória para Josué, derrubando as muralhas de Jericó. O justo anda pela fé. Então, pela fé, receba, receba.

0: e 20 minutos.
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0: Bom dia! 7:28 na nossa programação da 98 FM. Pois é, meus amigos, sexta-feira, hoje, dia 5 de junho do ano de 2026, e uma sexta diferente, né? Ah, quem diria, na última, aquele sol brilhando, hoje, a chuva é quem está reinando aqui no Alto Sertão das Alagoas. Agradecer primeiramente a Deus, obrigado Senhor Jesus por mais essa oportunidade. E assim como fazíamos no último programa, pedindo ao Senhor essa bênção de poder estar aqui se comunicando, fazendo parte, né, da programação da nossa 98, aqui estamos, graças à sua bênção, Senhor. Muito obrigado mesmo por fazer com que a gente, né, pudesse ter esse encontro. Já estamos no quinto dia, gente, do mês de junho, metade do ano de 2026. E você, durante todo esse percurso, já deu para pelo menos sair do lugar, dar o primeiro passo, começar a fazer com que as coisas se encaixem? É, meu amigo, vamos lá. Correndo, porque tem que dar tempo, tem que correr atrás, né? Não pode deixar aí aquilo que a gente tanto busca no meio do caminho. Cabeça erguida, pensamento positivo. E é assim que a gente sempre inicia o nosso programa Cidadania, com a nossa mensagem de otimismo, um puxão de orelha através de frases ou palavras. Mas cá estamos, juntos, em mais uma edição do nosso programa. E você, como é que você está também? Está se aceitando algumas situações? Você tem que entender, se já aconteceu, aconteceu, mas não pode ficar de braços cruzados. E você tem que entender que quando se aceita, você se liberta. Porque não precisa que ninguém aceite você, de jeito nenhum. É o seu jeito, o importante é o seu coração. É a forma com que você se expressa, com o que você, né, também vai fazer e tratar os outros. É assim, mas quanto ao seu corpo, quanto ao seu jeitinho de ser. É, amigo, se você gosta, se está bem, não prejudica você nem ninguém, ora, comece a entender e se aceitar. Ninguém é igual a ninguém. Se você, né, se aceitar e se amar, já sabe, entenda que as qualidades e os seus defeitos, ora, se tornarão uma única coisa. Não dá para ficar reclamando de A, de B, de C, achando que tudo, né, é diferente, só você que não consegue ser igual às pessoas, de jeito nenhum. Pensamento positivo. Você deve ser a primeira pessoa a dizer isso: eu sou melhor e estarei sempre no melhor, buscando o melhor. Quando se fala em ser o melhor, não é aquele que derruba, aquele que maltrata, aquele que passa por cima dos outros. É aquele que busca sempre a excelência. Porque quando você busca dessa forma, todas as coisas boas que você possa fazer vai refletir também naqueles que estão ao teu redor. Você deve ser a primeira pessoa a dizer isso. Acima de tudo, você deve ser a primeira pessoa a acreditar que você é maravilhoso, maravilhosa. Afinal, eu sempre falo isso, se você não acredita em você mesmo, quem é que vai acreditar? Me diz. Pense nisso sempre, meus amigos, minhas amigas. Não deixe que a insegurança destrua sua autoestima. Bola pra frente, não importa as opiniões. Ora, se coisas positivas, entenda. Se for pra você crescer mais, ora, aceite. Mas não fique aí de braços cruzados, achando que você é pior do que os outros. Todos somos diferentes e por isso mesmo tão especiais. Cada um tem um jeito único, algo único, que mais ninguém tem, você sabe disso. Portanto, valorizar-se é o princípio básico segundo o qual todos deveríamos conduzir a nossa vida. Aprenda a conhecer-se, orgulhe-se, você sempre será o melhor. E não adianta tentar fazer o outro feliz se você não está feliz. A sua felicidade em primeiro plano, porque quando você está feliz, isso vai irradiar, isso vai contagiar. E você será sempre melhor para aquele que está precisando, quem sabe, de uma palavra, de um abraço, ou até mesmo de ver você bem e sabendo de que forma você seguiu para conquistar. É, amigo, pense sempre nisso. Mais um dia, mais uma oportunidade. É a sua, é hoje, é agora. Tudo bem? Vamos lá? Cabeça erguida? Mais um dia foi te dado de presente. Vamos em busca das soluções e, acima de tudo, das vitórias. 7:33 no ar, mais uma edição do nosso programa Cidadania Delmiro. Bom dia!
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0: Alô você, muito bom dia, bom dia, bom dia, bom dia meus amigos, bom dia minhas amigas, bom dia você que agora está chegando nas ondas sonoras da nossa 98 FM, é a nossa rádio, a rádio alternativa, a rádio de Delmiro Gouveia, presente no coração de cada um de vocês e aqui no nosso também no estúdio da 98 FM. Sexta-feira, como já falei, sextou literalmente com chuva no Alto Sertão das Alagoas desde ontem, né? Um tempo aí meio que nublado, à noite garoa caindo, aquele clima gostoso, que madrugada boa, hein? É, economizamos a energia, né? É. Ai, ai, casaquinhos saindo do guarda-roupa também, né? Ventilador desligado, ar-condicionado, oh, rapaz, e aquele, né? Friozinho, lençolzinho mais grosso, que coisa boa. É o inverno que já começa batendo aqui na nossa porta, nessa sexta, dia 5 de junho. E é mês de quê, né? Mês junino, e é com esse clima que a gente, né, se alegra, porque o sertanejo gosta disso, é de chuva. E quando tem chuva, tem milho, tem aquele feijãozinho de corda, tem muitos e muitos outros, né? Eu digo sempre, cultura da gente aqui nordestina é maravilhosa. O que tem de tão gostoso aqui no nosso Nordeste, que coisa maravilhosa mesmo. E vamos sim, nessa pegada, começando o nosso programa Cidadania. Já na bancada aqui, meu irmão, meu camarada de sempre aqui, né? Meu querido Cláudio Márcio. Hoje tiramos... Você não, porque você sempre vem assim, né? Elegante, parecendo um advogado. Eu tenho aqui com cheiro de naftalina. Aqui meu casaquinho, tirei que hoje vai ser meio geladinho, meu irmão. Como é que você tá? Bom dia. Ah, cheirão, pessoal. Tá, que é cheiro de banheiro. De guarda-roupa fechado há muito tempo.
3: Né? Desinfetante, né? Que coloca. Bom dia, meu querido amigo e irmão Gilson. Bom dia a todos. Bom dia a você, amigo, amiga, senhor e senhora. É verdade, hoje tivemos que desentocar os casacos. No meu caso não, faz parte do estilo, não é? Mas no seu teve que desenterrar esse aí, né? Esse aí
0: eu nem lembrava mais.
3: O cachorrinho lá não viu, né?
0: Foi porque estava bem escondido.
3: Ia direto na maca. Muito bem, bom dia a você, que esse dia seja maravilhoso, abençoado, feliz e iluminado. Começamos essa sexta maravilhosa e com ela o Cidadania Delmiro. Uma sexta-feira com cara de segunda, mas anime-se que amanhã já é sábado e sextou. Olha só que maravilha, você que acordou meio atordoado, atordoada aí, né? Aproveitou o feriado de Corpus Christi, exagerou um pouquinho, aí acordou hoje e disse, meu Deus, já é segunda-feira. Não, calma, sextou. Amanhã é sábado, se anima. A você, aniversariante do dia, principalmente. Parabéns, felicidades, saúde, paz, muitos anos de vida. Que você tenha um dia especial. Que receba abraços sinceros e parabéns verdadeiros. Hoje, sexta-feira, dia 5 do mês de junho. Estamos no mês junino, mês do milho verde, mês da canjica, mês do quentão. Ei, que saudade daquele quentão do GVM, hein? Você lembra do quentão do GVM?
0: Ali, meu Deus do céu.
3: Boa,
0: rapaz. Ali era quentão mesmo.
3: Sabe aquela memória afetiva ruim? Uma das primeiras embriaguez da vida. Vamos lá, hoje também é Dia Internacional de Luta contra a Pesca Ilegal. Hoje é dia do engenheiro mecânico. Hoje é Dia Nacional da Reciclagem. Hoje é dia de São Bonifácio e hoje é dia também da ecologia e hoje é dia mundial do meio ambiente. Essa semana foi dedicada ao meio ambiente aqui a nível de município, foi uma semana bem intensa e uma programação intensa. A gente vai até tentar o contato hoje com o Marcos Diniz para que ele fale com a gente sobre essa programação e fale um pouco nesse dia mundial do meio ambiente, não é? Que é comemorado anualmente dia 5 de junho e essa data serve justamente como alerta a todos, a sociedade, sobre os perigos de negligenciarmos a tarefa de cuidar do mundo em que vivemos. Eu falo sempre que meio ambiente é o meio da gente, é o meio em que vivemos. Não tem por que deteriorar, não tem por que degradar, não tem por que você poluir. Todos os anos as Nações Unidas dão um tema diferente ao Dia Mundial do Meio Ambiente. Esta foi a forma encontrada pela ONU para dar ideias de atividades que promovam a conscientização da população para preservar o meio ambiente. Em 2022, ao completar 50 anos desde a origem do dia, o tema escolhido para a comemoração foi Uma Só Terra, Moradia de Todos. Então, que assim seja tratada e considerada. Uma só terra, um só planeta, moradia de todos. Viva o meio ambiente, viva os aniversariantes do dia e todos que são celebrados nessa sexta-feira que se inicia. E se inicia nublada, com céu encoberto, uma fina garoa durante toda a madrugada e assim amanheceu. Agora céu encoberto e a expectativa do tempo e da temperatura para hoje, sexta-feira, e para o final de semana, hein? Como será? Vamos saber com a nossa previsão do tempo no ar. Tempo e temperatura, como fica o clima para esta sexta e o final de semana também. Vamos lá.
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3: Tempo e temperatura para você às 7h40. Confira a hora comigo e não vai perder a hora. Sextou, hein, gente? Vamos levantar da cama. Coragem, que não é segunda. É sexta-feira, que começa com 21 graus apenas de temperatura. E olha só, a máxima prevista para hoje é apenas de 27 graus. Há muito tempo que a gente não tinha uma temperatura mínima tão baixa. Isso deve acontecer ali, o pico dessa temperatura, entre meio-dia e 2 horas da tarde. Hoje, segundo a meteorologia, será parecido com ontem. Sol com algumas nuvens, chove rápido durante todo o dia e à noite teremos muita nebulosidade com possibilidade de chuvas a qualquer momento, que é justamente essa probabilidade de 92% de chances de continuar chovendo aqui na nossa região. E 6,4 milímetros de volume de chuvas estão previstos aqui para o sertão e alto sertão alagoano. Os ventos sopram a 18 km por hora e a umidade relativa do ar está na casa dos 94%. Por isso essa sexta-feira agradável, essa sexta-feira que eu diria até um pouco mais preguiçosa do que o de costume. A umidade deve cair aí um pouco para 72% entre 14 e 16 horas. Para o final de semana, essa mesma expectativa, a gente já pode adiantar para vocês, tá? No sabadão, a mínima fica entre 19 e 20, deve cair até mais um pouquinho, a máxima entre 27 e 28 graus apenas. Então, um sabadão daquele, temperatura muito agradável também, deve cair ainda mais, 26 e 27. A previsão do tempo para sábado é de sol com muitas nuvens durante o dia, períodos de céu nublado com chuva a qualquer momento, noite também com muita nebulosidade. A probabilidade de chuvas para o sabadão é de 70%, com 1,0 milímetros de volume de chuvas previstos. Já no domingo, temperatura se mantém nessa casa aí, a mínima entre 19 e 20, a máxima entre 26 e 27 graus. Então, um final de semana de temperatura bem agradável. A previsão do tempo com relação às chuvas para o domingo é de sol com muitas nuvens durante o dia, períodos de céu nublado com chuva a qualquer momento, noite também com muita nebulosidade. Então deu para perceber que teremos uma sexta-feira de temperatura bem agradável, já estamos vivenciando isso desde a madrugada, e o sábado também de temperaturas muito baixas e probabilidade de chuvas a qualquer momento. E como programar o final de semana com esse tempo, com essa temperatura, né? Ambientes mais acolhedores, né? Aconchegantes, tomando aquele chope de vinho, aquele vinho, não é? E ficando mais em casa, como foi o dia de ontem, não é? Ontem em casa, o dia todo, eu acho que eu assisti uns 8 filmes, e olha lá, não foi mais do que isso. Ontem eu atualizei, né? Os filmes aí, que o pessoal pergunta, sempre quando o papo é cinema, você fica voando quando você não assiste filmes recentes. Ontem deu para atualizar um pouco aí. Então faz isso, faz uma programação mais caseira com esse tempo e essa temperatura. Tá aí a previsão do tempo para hoje. Agora vamos às notícias, que já são destaques nessa manhã, o que repercutiu nessas últimas 24 horas, ou melhor, 48 horas, que tivemos aí um feriadão no meio. Então vamos lá, tempo e temperatura no ar. Aliás,
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3: As manchetes do dia e não tempo e temperatura, que a gente acabou de trazer para vocês aí. É verdade, gente. O que foi notícia nessas últimas 48 horas e ainda repercute nessa manhã. E para variar, tivemos acidentes, para variar, tivemos violência doméstica. Parece a mesma coisa e notícia repetida, mas não é, gente. São situações que têm, infelizmente, se tornado comuns aqui na nossa região. E vamos lá, vamos falar de acidente, porque uma mulher ficou gravemente ferida após um acidente de moto na L-145, próximo ao canal do Sertão, em Paricon. Isso aconteceu durante o feriadão, tá? Uma mulher ficou ferida ao se envolver nesse acidente. Segundo informações, a vítima sofreu uma queda de moto e apresentava muitas escoriações pelo corpo. Quando a polícia militar chegou no local, ela já estava sendo atendida por uma equipe do Corpo de Bombeiros Militar. Após receber os primeiros socorros, esta mulher ela foi encaminhada aqui ao Hospital Regional do Alto Sertão, em Delmiro Gouveia, onde passou por avaliação médica. A gente tentou o contato, os portais de notícias, veículos de comunicação também com assessoria de comunicação e assistência social da unidade, mas ninguém até o momento se manifestou com relação ao estado de saúde dessa garota. Mas aparentemente não é apenas escoriações, mas por todo o corpo, né, requer cuidados realmente, cuidados mais aprofundados, porque as lesões eram claras e evidentes. Ela se machucou muito nesse acidente. Não temos, para variar, informações atualizadas sobre o estado de saúde dela, porque a unidade, no caso a Garras, não passou à imprensa local nenhum tipo de informação, e continua essa mesma relação, não é? Conturbada como sempre, imprensa, Hospital Regional do Alto Sertão. Aliás, por falar nisso, temos mais uma denúncia, e no decorrer do programa a gente vai trazer aqui mais uma denúncia de mais uma jovem que perdeu seu bebê em um plantão aqui no Hospital Regional do Alto Sertão. E ela falou, tá? A gente vai ouvir esse depoimento dramático dessa jovem, e segundo ela, mais um caso de negligência médica no Hospital Regional do Alto Sertão de Alagoas. Gente, é uma coisa absurda, né? Daqui a pouquinho a gente vai trazer isso. Mas é mais um acidente, né, que engrossa as estatísticas de acidentes em finais de semana, feriados prolongados, principalmente aqui na nossa região, Gilson Feitosa. Que coisa, hein? E o Agarraza de novo envolvido em mais um caso de negligência. Minha gente, aonde vamos parar, não é?
4: É verdade, Claudio, que chegue, né, nos ouvidos aí do diretor, que ele possa ter a mesma agilidade, né, que tem para reclamar e tentar pelo menos intimidar algumas pessoas que são ligadas à comunicação, que ele tem essa mesma agilidade de procurar tomar providências com determinadas situações. Porque, verdade, cara, quando se repete uma, duas, três, quatro, cinco vezes, quem é que está errado? Alguma coisa está errada, exatamente, né? E principalmente em determinado plantão. Né? Então, o que é que está acontecendo?
3: É o mesmo profissional, tá?
4: Exatamente. O que é que está acontecendo, senhor diretor? Gente. O que é que o senhor ainda não está, né, aí enxergando?
3: Ele não tomou nenhuma providência ainda.
4: Né, cara, olha, é melhor não ter do que ter desse jeito. Verdade. É melhor no tempo do plantão desse cidadão.
3: Você pede uma transferência, não é?
4: Tira esse camarada daqui. O que é que o senhor está esperando? Ah, mas é falta de médico. Mas desse tipo de médico, o senhor pode embrulhar e mandar via SEDEX para ele ir embora mais rápido aqui de Delmiro Gouveia. Não existe o que acontece. Não existe o que está acontecendo. Não, e olhe, quando tem familiares que estão ali no pé, você sabe que a maioria das pessoas são leigas, entende? Pô, quem fala é a palavra do médico. Quem vai discutir, né? Se o médico está dizendo que não é hora, não está legal, daqui a pouco, não... enfim, você não vai discutir, né? Mas aquelas pessoas que já têm alguma experiência que vão falar, Cláudio Márcio, eu quero, você é o médico. É você que é o médico, quem sabe sou eu. Aí fica aquele clima meio que desagradável, aí você já fica, não vou provocar mais porque vai piorar a situação. Moral da história, ou calado piora, ou falando piora, eu não sei o que é que tá faltando. Senhor diretor, se ligue, viu? E a imprensa já deveria ter tomado a providência, todo mundo junto, para fazer com que o próprio governador, né, venha a esse hospital, que ele possa conversar com esse diretor e entender. Poxa, 1, 2, 3, 4, 5, 6, 7, 8, 9, que é isso? Só com esse médico? Não, então tira esse cara, tira esse camarada, tira essa pessoa daqui, porque não dá, gente, para estar noticiando isso aí e queimando um hospital que é referência, pode acreditar. Tem esse tipo de situação, tem esse tipo de pessoa, mas muitos se salva também ali, viu, Cláudio Márcio?
3: Sem dúvida nenhuma, e é impressionante, nos preocupa essa omissão, não é?
4: Exatamente.
3: Tanto omissão em falar com a imprensa e se explicar, esclarecer o que de fato aconteceu, contar a sua versão, mas o que me preocupa mais é a omissão no sentido de o mesmo profissional tá negligenciando tanto e sequer, né, sequer um afastamento ou uma advertência administrativa é imputada a ele.
4: Ou um acompanhamento direto com esse camarada no momento
3: de um procedimento,
4: cara, para ver o que é que está errado.
3: Porque não existe, não é? Aí você pergunta por perguntar, não é? É, por acaso, moça, garota, o paciente. Quem era o plantão? Fulano de tal.
4: Exatamente.
3: Meu Deus, será possível que a administração do hospital, né, da unidade, não está vendo que tipo de critério é usado para avaliar os plantões?
4: Ou se o erro não foi dele,
3: é deixado aleatório?
4: Por que não fala, gente?
3: Não foi o plantão
4: não
3: dele
4: foi.
3: Ou não foi
4: se dele? Se pronuncie, não. Então, se não foi erro dele, não. Já chegou assim, já chegou assado, a negligência foi do paciente. Fale, porque quem cala consente. Se você fica calado, você dá margem para que a gente entenda que o erro foi do profissional. Agora, quando se sabe da verdadeira situação, aí tá certo. Blinda teu hospital, cara. Blinda o espaço, blinda tua administração, tua gestão. Mas se fica calado, você vai dar margem pra gente entender, porque a gente só tá ouvindo a paciente. E se ninguém se defende, ora, então ela tá na razão. É isso que a gente tá falando. Critico a imprensa, porque a imprensa fica denigrindo, como ele ligou. Liga pra gente, diretor. Liga aqui pra gente, liga pra mim, pra o Cláudio Márcio, pra gente. Aí você liga pra o rapaz, até entendo, né? A gente sabe a experiência que a gente tem. Liga pra gente, pra você ver que tipo de resposta a gente dá. Vem com ameaçazinhas, com conversa besteira, pra gente colocar o senhor no lugar com educação e ética. Tá entendendo? Porque é isso que a gente tá falando. Quando o senhor cala, quando o senhor fica no silêncio, a gente fica pensando, né? Exatamente. Então, algumas situações a gente até sabe, viu? Como chega lá no hospital. Aí o senhor não tem culpa, o médico não tem culpa, realmente. Mas claro, se o senhor não passa essa situação, a gente vai entender que a negligência realmente foi do hospital.
3: Vai valer as versões que a gente já ouviu até aqui de negligência que causaram a morte de bebês e de pessoas. A versão que vai ficar é essa.
4: É esta.
3: E a versão do hospital.
4: Isso.
3: Eu aprendi com meu avô e minha avó que quem cala consente.
4: Exatamente.
3: Então, de fato, é isso que está acontecendo. As pessoas estão morrendo, os bebês estão morrendo. E o hospital está se fechando, está se omitindo em pelo menos falar com a imprensa e contar a sua versão. A gente apenas e tão somente quer isso. E não é para nós, não. Que não, você não, não me deve não. Satisfação não. Nenhuma. Não me deve até o ponto de alguém da minha família for afetado com essa negligência.
4: Exatamente.
3: Aqui a gente é apenas uma ferramenta de ligação entre a população que está sofrendo, bebês que estão morrendo, jovens que estão perdendo os seus bebês, com vocês, administradores de um órgão, né, que hoje representa a maior unidade de saúde da nossa região. E essa garota em questão é de Olho d'Água do Casado, uma das cidades que é atendida pelo Agarrasa aqui em Delmiro Gouveia. Já tivemos de Pariconha, lembram do caso de Pariconha? Né, que o bebê também veio a óbito, né, inesperadamente, inexplicavelmente, e outros tantos casos que aconteceram e que o hospital se fecha, se cala, se omite e não fala absolutamente nada.
4: Cláudio, para você ter ideia,
3: quando isso vai acontecer?
4: O tempo que eu estive, né, no momento que pessoas ligadas a gente precisou também, inclusive na maternidade, tem alguns casos, que é por isso que eu digo, senhor diretor, que o senhor precisa se pronunciar. Tem alguns casos que uma determinada ambulância, para levar para Santana, achou mais perto trazer para Delmiro Gouveia que para Santana. Só que o caso não era para Delmiro Gouveia, por conta da complexidade. Aí trouxeram aqui para Delmiro Gouveia, ou seja, deixaram aqui e vazaram. Quando eles procuraram, inclusive, cadê a não, já foi embora. Não ia deixar a menina morrer e nem a criança, né? Fizeram todo o trabalho que poderia ter sido feito. A forma que chegou lá e pai transferiram. Aí numa dessa morre lá dentro, quem é o culpado? O hospital, foi negligência, né? Mas não foi. Mas aí como é que a população tem que saber? É quando você se pronuncia, olha, o que é que está acontecendo aqui? Nós vamos denunciar porque existe plantão de A, de B, de B, de C, de hospitais aqui na localidade que mandam para cá quando na verdade não é para mandar para cá. Uhum. Enfim, é isso que ele tem que se pronunciar. Como outros casos que eu vi também, a mulher esperou o máximo que não era para ter feito isso. Pariu a criança dentro, no meio do caminho, na ambulância. Moral da história, a hemorragia chegou lá, tá entendendo? Por negligência da família e da pessoa.
3: Sim.
4: E aí a bomba nas mãos dos profissionais que a atenderam. Por sorte, Cláudio, né? Conseguiu ainda ser transferido em uma UTI, que Delmiro Gouveia, que a paciente não era nem Delmiro Gouveia, mas a UTI neonatal foi a de Delmiro Gouveia que levou para salvar essa vida. No município nem tem, nem sonha em ter. E aí? Então, se você se pronunciar, olha, gente, tá acontecendo assim, chegou dessa forma, vieram, trouxeram para cá, aí o que é que acontece? Morre no hospital, nas mãos do profissional, pronto, todo mundo vai entender, todo mundo vai aplaudir o senhor, sua atitude de estar pedindo socorro, denunciando, mas enquanto fica calado, até então, se eu só escuto a palavra da menina e o senhor não se pronuncia, eu vou dar razão a quem? A quem tá falando, a quem tá contando, já que ninguém se defendeu, calou, Consentiu.
3: O silêncio é, no mínimo, omissão, né?
4: Isso.
3: E conivência.
4: Exatamente.
3: Olha, gente, uma mulher denunciou ter sido vítima de uma violência extrema doméstica na madrugada desta quinta-feira no bairro Pedra Velha, aqui mesmo em Delmiro Gouveia, tá? Segundo a polícia, o ex-companheiro dela invadiu a casa e agrediu fisicamente, fugindo antes da chegada da polícia. Mas o que é que aconteceu? O contexto, vocês vão se impressionar. De acordo com o relato desta mulher, o homem a segurou pelo pescoço, bateu sua cabeça contra a parede e desferiu diversos socos na região da cabeça. E você pensa que para por aí? Para não. Ela fugiu, escapou para a casa de uma vizinha, de uma que virou testemunha, se refugiou nesta casa e ainda, segundo a denúncia, ele, o suspeito, este homem, a perseguiu até essa casa e arremessou uma pedra em sua direção. Mas, graças a Deus, não chegou a atingi-la, porque, pelo que a gente levantou, era uma pedra daquelas enormes, gente. Se pega. A polícia militar realizou buscas na região, mas ele conseguiu fugir. Diligências também foram feitas na residência da mãe dele, porque havia suspeita que ele podia ter se escondido lá, mas ele não foi encontrado. A vítima recusou atendimento médico e foi orientada a procurar a delegacia da Polícia Civil para registrar a ocorrência e solicitar medidas protetivas, que não vão adiantar de absolutamente nada, porque agressor como esse, que comete um crime como esse, e agressões cruéis como essa, não é? E extremas como essa, ele não vai parar por aí, gente. Ele não vai parar por aí. A polícia vai prendê-lo, a Lei Maria da Penha vai garantir que ele fique pelo menos 24 horas preso e depois, quem garante a integridade física dessa mulher? Olha só, gente, ele bateu com a cabeça dela contra a parede, segurando pelo pescoço, desferiu vários socos na região da cabeça. Não contente com isso, ela conseguiu fugir, se esconder na casa de uma vizinha. Ele, não contente com isso, começou a jogar pedras nela. Graças a Deus que ela não foi atingida, ele não conseguiu atingi-la. Mas poderíamos aqui estar falando talvez de um caso de feminicídio, como tantos outros que acontecem devido justamente a essa violência extrema, porque a Lei Maria da Penha, na prática, realmente fica difícil de você conseguir a manutenção da prisão de agressores como esse e, consequentemente, não garantem proteção nenhuma à mulher, porque um pedaço de papel, né, uma folha de papel dizendo aqui é uma medida protetiva, ele não pode se aproximar de você por no mínimo 300, 500 metros. Isso não garante absolutamente nada. E é mais um caso, né, que se junta aos vários tantos outros casos que engrossam as estatísticas de violência doméstica aqui na nossa região. E poderíamos estar falando de mais um caso de feminicídio, não é? Poderíamos, porque o grau de crueldade, de agressão desse indivíduo está aí, não é? O contexto dessa história conta muito bem, não é, Gilson?
4: E, lamentavelmente, Cláudio, a gente vê isso acontecendo. As pessoas não têm ideia do que nos bastidores também, né, aconteça. A gente tem aqui uma Patrulha Selma Bandeira, nós temos aqui um grupo, tá, de profissionais,
3: uma rede de acolhimento. Que poucos municípios no país têm.
4: Não tem.
3: Eu estava falando essa semana, Gilson, das dificuldades, mesmo tendo essa rede de acolhimento, que essa rede tem.
4: Exatamente.
3: Porque a gente sabe que na prática é muito difícil você garantir, né, a segurança e a integridade.
4: Exatamente.
3: Dessas mulheres. Eu já ouvi relatos, você também, de pessoas que trabalham diretamente na Patrulha Selma Bandeira.
4: Exatamente.
3: Nessa rede de acolhimento. Gente, é difícil. No dia a dia é difícil. E são vários e vários casos para a gente tomar conta, para a gente cuidar e proteger.
4: Exatamente.
3: E você imagina, claro, a cidade que não tem, né?
4: É muita coisa envolvida, porque assim, a gente também
3: muita coisa
4: não vai colocar.
3: É verdade.
4: No Ministério Público, nós às vezes temos um ou dois, no máximo, promotores ou um juiz, né? Para atender toda uma região, uma demanda muito grande. Aí fica muito, muito, muito, muito complicado, Cláudio Márcio. O que é que acontece? Nos bastidores, agora nesse momento, deve estar acontecendo. Os elementos, né, que eu não vou chamar de cidadão, é elemento, né, bandido, eles usam, né, da sua influência e com os advogados que chegam na casa da pessoa, que forçam, que ameaçam. Porque quando você chega, olha, cuidado, porque ele pode processar, pode, explica da forma como a pessoa é liga, não vai entender, o advogado ali cheio de lábia, e aí reverte a situação, retira a queixa e o cara volta, né, para a liberdade. E aí a raiva, a fúria por ter sido denunciado e ter sido humilhado, porque eu fui humilhado, eu fui preso, sou um homem de bem, meu constrangimento, aí o cara vai ficar sabe de que forma? Você já não pode viver sua vida porque você é um animal, né, no curral desse elemento. Você não pode arrumar mais ninguém porque você tão somente é dele, um objeto sexual desse elemento. E aí a gente sabe que isso acontece. Essa rede de proteção, se ela chega e retira, mesmo com a ida das agentes no local, mulher, nós estamos aqui para proteger. E aí, amigo, a ameaça ali velada e calada vai terminar imperando. É isso que a gente está acontecendo. De 30 casos, daqui a pouco só tem 12, 8 ali sendo protegidas, que seguram, que estão indo até o fim com essas medidas. A grande maioria, a gente já sabe por quê, chegam e retiram a queixa, voltam atrás.
3: Pressão, né?
4: Pressão de todos os sentidos. E aí não adianta. Essa mesma, ó, não quis receber atendimento, quiçá representar esse elemento que vai voltar a fazer a mesma coisa. Vem com promessas que mudou, que não mudou, cara.
3: Não mudou.
4: Não
3: o
4: adianta.
3: Não muda.
4: Não adianta.
3: Ele finge ter mudado para se aproximar novamente.
4: Exatamente. Para você ser apenas um objeto sexual.
3: Exatamente.
4: Desse elemento. Nada mais que isso. No momento de vontade, de satisfazer as suas vontades, ele vem com flores e abraços. E depois que satisfaz, meu amigo, minha amiga, é isso que acontece. Então, vamos lá. Tem que ser feito isso de forma mais incisiva. Os juízes têm que ter uma rede também aí de atendimento, de processos,
3: um plantão
4: de
3: mais plantão específico, né?
4: Que consiga fazer com que esse elemento tenha medo quando pensar em agredir uma mulher.
3: Esse é o problema.
4: É, né? Mas não tem, claro, porque não
3: tem, essas porque medidas. Há não. Uma fragilidade na própria lei, que só garante 24 horas de prisão em flagrante, só.
4: O que foi que melhorou agora com a questão da tornozeleira eletrônica? Porque aí, né, você já entende a aproximação, mas só no papel não funciona, Cláudio Márcio.
3: Não adianta. Eu acho que a lei da Maria da Penha, ela é boa, agora precisa de algumas emendas para reforçá-la.
4: Ficar mais robusta,
3: mais, ficar mais, né, robusta, consistente.
4: Isso.
3: E que efetivamente, na prática, essa lei funcione e sirva de exemplo para que um possível agressor, ele venha a agredir a sua companheira, porque ele vai, rapaz, olha, a lei tá mais dura, a lei tá mais rígida, se eu fizer isso eu vou preso por mais tempo, né? Agora a tornozeleira eletrônica, porque também é um constrangimento. Imagine, você é um agressor, mas teoricamente um pai de família, é você andar aí, né, na sua vizinhança, na sua rua, com a tornozeleira eletrônica, que nem sempre retrata uma agressão contra a mulher. Usou tornozeleira eletrônica, é criminoso, né? E aí a gente sabe como a sociedade lamentavelmente trata. Mas você, de certa forma, cometeu um crime. Isso já é um constrangimento. Se você acha constrangimento ser preso, imagine usar uma tornozeleira eletrônica. Foi o acréscimo que a gente teve ultimamente nessa lei, mas que precisa de mais emendas para que a torne, como o Gilson falou, mais robusta, mais consistente e efetivamente na prática ela funcione, e que quem, né, pensar em agredir mulheres pense duas, três, quatro vezes antes de fazer. Acho que é isso que a lei precisa, né? Que a lei ainda é muito frágil, na prática a gente vê. Olha, Delmiro, eu repito, tem uma rede de acolhimento e passa por dificuldades, gente. Você imagine os milhares de municípios no Brasil, centenas de municípios no Brasil, que não tem essa rede de acolhimento. Aí você fala do tamanho de Delmiro Gouveia. Delmiro Gouveia tem área urbana e tem mais, a gente não sabe nem a conta exata, de comunidades rurais. Você imagine, de comunidades rurais, comunidades grandes. Tem distritos, tem povoados, né? Tem assentamentos, tem associação de moradores. Você imagine o tamanho de Delmiro Gouveia para uma rede de acolhimento da conta no que diz respeito à violência doméstica. Quantas mulheres nas comunidades rurais são agredidas diariamente e passam desapercebidas? Porque são casos que ficam por ali. A mulher entende que isso é normal, que o marido pode bater, ela pode ser submissa a ele,
4: pode
3: e a gente
4: gritar.
3: Sabe que essa cultura ela ainda é muito evidente no nosso país. Pode falar mais alto, pode dizer cala a boca e você tem que calar, você só fala quando, depois que eu falar, e você obedece. Quando o almoço não está pronto na hora certa, ele reclama e até grita, quiçá não agride, porque o almoço não está pronto na hora certa. Muito casal vive nesse regime ainda, porque tem muita mulher que não entende os seus direitos, que é submissa a esse tratamento de uma cultura antiga. Tem que dizer que quem manda na casa é quem? É o homem. A mulher é submissa. Homem fala, mulher abaixa a cabeça. Aí você acha que é possível dar conta de tudo isso? Os casos que não são notificados, que sequer a mulher tem coragem de falar a uma vizinha que passa por isso. Quantas e quantas mulheres estão e vivem nesse regime, que apanham dentro de casa, que o marido fala mais alto, ela abaixa a cabeça. Quando a comida não está pronta, ela é agredida verbal e fisicamente. E aí, conversando com a vizinha, sequer ela toca no assunto. Imagine denunciar esse marido numa delegacia. Né? Então, são os casos aí esporádicos que a gente sabe que são muito maiores do que aqueles que chegam, não é? As delegacias, que chegam à polícia, chegam às guarnições de plantão.
4: Isso.
3: Porque aí já são casos extremos onde a mulher não aguenta mais. Mas, mesmo assim, ainda existem relacionamentos abusivos e nocivos, tóxicos, que é desse jeito, gente. A mulher se submete a esse tipo de relação, enquanto houver essa cultura e esse pensamento.
4: E para nós homens,
3: pode ficar certo,
4: tá? Seja homem.
3: Que a gente vai viver
4: não deu isso certo, abandona.
3: Tempo. Exatamente.
4: Porque a gente sabe que tem casamentos conturbados e se é uma mulher complicada, uma mulher difícil, saia, cara. Não vai chegar a mostrar a autoridade dentro de uma casa batendo ou gritando.
3: Exatamente.
4: Seja esperto, seja impondo, realmente inteligente.
3: Impondo respeito.
4: Exatamente,
3: né? Respeito não fora. Se impõe, não é, se conquista. Ah,
4: se é uma mulher difícil de viver, então saia, meu amigo. Só não vá querer, né, provar que você é mais do que alguém agredindo, porque quem vai levar toda a rebordosa é claro que é você. Então tem que ter tudo isso, né? A gente sabe que existe esse tipo de situação. Então, seja esperto, caia fora, procura outra, né? Mas não dá para ficar também aí convivendo num relacionamento, né, difícil, conturbado, de brigas e, né, a mulher é complicada. Então caia fora, meu irmão. Só não queira mostrar força através do braço e através da língua, né? Aí é complicado.
3: O grande problema é esse, né? Muitos homens, eles não admitem deixar um relacionamento, não é?
4: É.
3: Não admite, tanto é que os casos...
4: não é deixar pelo caso que está vivendo.
3: Não, não
4: é para não ver,
3: exatamente,
4: né, o seu objetozinho nos braços de outro.
3: O,
4: né,
3: que ele considera seu
4: por isso,
3: outro.
4: É por isso. Aí,
3: a grande maioria dos casos, exatamente, de feminicídio, de agressão contra a mulher, é justamente esse. A mulher que, ou ele termina o relacionamento, de repente ela arruma outro e ele não aceita.
4: Ou então é um casamento difícil, ele não.
3: Um casamento difícil,
4: mas
3: não.
4: Mas eu vou deixar não, porque senão
3: não
4: outro pega.
3: Não vive comigo, eu não vivo com você, mas você não vai viver com ninguém.
4: É isso.
3: Esse é o grande problema, né, e a dificuldade que as redes de acolhimento têm. Uhum. Né, exatamente. O homem não aceita o fim do relacionamento. Por isso que acontecem os casos aí em todo o país. E a cada dia cresce e se torna mais comum, lamentavelmente, os casos de violência e crueldade que as redes de acolhimento têm.
4: Uhum.
3: Né? Exatamente. O homem não aceita o fim do relacionamento. Por isso que acontecem os casos aí em todo o país. E a cada dia cresce.

0: é o primeiro alvo das suas agressões verbais e físicas é a mulher com quem ele convive no dia a dia. Muitas vezes diz que ama, mas que agride no, na primeira oportunidade. Minha gente, vamos interromper o nosso programa, não é isso? Chegou a hora daquela paradinha, já são 8h07. Vem aí o programa Mais Alagoas, institucional, com as ações do deputado Inácio Loyola, que tem como emissora geradora Xingó FM para mais 13 emissoras de rádio espalhadas aqui no sertão. E na sequência, a gente volta com muito mais. Tivemos inauguração, hein, essa semana, e uma unidade de ensino maravilhosa aqui em Belmiro Gouveia. Tivemos outros assuntos ligados à segurança pública municipal. Camarada que quis virar um giraé pra cima da guarda, você viu lá? Só deu pra ele. Final de festa, né? É. Acaba, virou He-Man, né? E quis ir pra cima.
1: Aí esqueleto chegou.
0: Como é, gato guerreiro chegou, só deu pra ele. E tem outras informações. Vamos também repercutir esse caso de mais uma negligência no Hospital Regional do Alto Sertão, que é um absurdo completo, e outras tantas informações.
1: E a política, dentro, né?
0: Do nosso programa. E tem a política. Eita, e a gente, como é que a gente vai esquecer da política, né, gente?
1: Não,
0: uma
1: pode.
0: Semana intensa, não é?
1: E amanhã
0: uma
1: o governador vai estar intensa. Por aqui, né?
0: Vai estar por aqui.
1: De novo,
0: é verdade, vai estar no sertão. Enfim, essas e outras informações logo após o É Mais Alagoas, não é isso, Gilson?
1: Exatamente, Cláudio. Olha, uma notícia muito boa que também vamos trazer, gente. Vai ser matéria no Fantástico, já está sendo matéria em vários jornais, né? E acredito que a Record também vai trazer. Que coisa maravilhosa, é isso, é a ciência, né? A ciência. Nós estamos aí prestes a trazer, né, curas para muitos e principalmente para esse famigerado, né, câncer que vem acabando com famílias, né, dizimando famílias. Então teremos uma notícia muito boa, será a manchete, já está sendo manchete e a pauta do Fantástico, né, o maior congresso de oncologia do planeta aconteceu já esses dias, e aí um dos grandes cientistas, ele trouxe comprovadamente, não foi aquilo de disse-me-disse, já fez, está sendo feito, já foi aprovado nos Estados Unidos, que foi lá, né, que tudo aconteceu, e em breve estaremos já com a disponibilização dessa vacina para todo o planeta. Olha aí, principalmente um dos mais agressivos, que é o câncer de pâncreas. Daqui a pouco a gente traz essa informação, essa boa informação.
0: O avanço da ciência. Isso. Em prol da saúde.
1: Viva, né? A ciência.
0: Viva a ciência, né? E tem esses testes aí que estão sendo realizados também para as pessoas, né? Paraplégica, tetraplégica. Isso. Pessoas voltando a andar, gente.
1: Isso.
0: Né? Isso é um avanço significativo e tem dado resultado.
1: Exatamente.
0: Repito, né? É a ciência trabalhando pela saúde. Que coisa.
1: Exatamente.
0: Boa.
1: E a utilização de forma positiva, positiva da inteligência artificial.
0: Da inteligência artificial.
1: Maravilha.
0: O IA trabalhando também positivamente.
1: Ou como diz um amigo da gente, o IA.
0: O IA.
1: Ou volte.
0: Eu ia, mas não vou mais.
1: Daqui
0: até
1: a
0: já,
1: pouco
0: pessoal.
1: Tem mais.
0: Vamos lá.
2: Da cidade de Olho d'Água das Flores, engenheiro civil. Tivemos também com o seu outro filho, Luiz Antônio, um dos grandes empresários que nós temos do setor agropecuário no estado de Alagoas, engenheiro agrônomo e o maior produtor de leite do estado de Alagoas. Ou seja, eu tive alegria se os demais familiares, irmãs e sobrinhos, netos, bisnetos, e eu desejo aqui muitos anos de vida para Humberto e que ele continue sendo essa pessoa de referência. Eu fiquei muito lisonjeado porque fora da família somente eu fui convidado e participei dessas comemorações. Apesar, para os amigos, a comemoração será no próximo sábado, amanhã. Mas como ontem foi o verdadeiro dia do nascimento dele, ele comemorou só com os familiares. Então, para você, Humberto, aqui, tudo de bom, que Deus lhe proteja, tanto você como sua família de sangue, a família Olho d'Aguense. Mas quero dizer que hoje é o Dia Mundial do Meio Ambiente. Dia Mundial do Meio Ambiente. O que consiste, o que quer dizer isso? Em 1972, se não me falha a memória, na Suécia, a

0: Organização das Nações Unidas estabeleceu o dia 5 de junho como Dia Mundial do Meio Ambiente. O que é o meio ambiente? É o mundo que nós vivemos. As matas, os rios, os lagos, ou seja, o planeta em que nós vivemos. E nesses últimos anos, na verdade, nós não tínhamos conscientização da preservação do meio ambiente, não conhecíamos uma ciência, que hoje já é ciência, claro, é ecologia, que estuda o meio ambiente, e várias agressões vêm acontecendo com o planeta Terra, com o nosso solo, com as nossas matas, com os nossos mares, com os nossos rios, com os nossos lagos, ou seja, e a gente vem sentindo que o planeta está passando por um processo de degradação, de destruição. O que acontece é que antigamente, eu venho dizendo isso há muito tempo aqui no programa, que tudo que era fácil, você tinha como sinônimo de facilidade a palavra água. Como? O CSA vai jogar com o Capelense. Isso é um jogo água para o CSA. O CSA vai dar uma goleada. O CRB vai jogar com o Penedense. Água. Tudo que era fácil, tudo que era moleza, se achava, tinha como sinônimo, se comparava à água. Por quê? Porque água era uma coisa que o ser humano pensava, imaginava que era infinita. Nunca ia acabar. E, ao longo dos anos, a humanidade foi se conscientizando que, com os desmandos que acontecem no meio ambiente, o desmatamento, a poluição, a emissão de gases na atmosfera, vem destruindo todo o planeta Terra. Eu costumo dizer que hoje, os grandes conflitos, as grandes guerras que acontecem no mundo é por conta do petróleo. Do petróleo. Nós podemos sobreviver sem petróleo, se cria outras alternativas. Nos próximos anos, sertanejas e sertanejas, os grandes conflitos que nós vamos ter no planeta é por conta da falta de água. Água é vida. O ser humano sobrevive sem petróleo, mas jamais poderá viver sem água. Por conta de quê, Inácio? Os rios estão morrendo no mundo todo. A população crescendo de uma maneira assustadora e esses nossos mananciais estão morrendo, estão poluídos. E vai chegar um determinado momento que nós não vamos ter água para a agricultura, que eu quero esclarecer aos ouvintes do programa É Mais Alagoas, de cada 100 litros de água que nós utilizamos no mundo, 70 litros é destinado à produção de alimentos, para irrigação. Isso é muito importante eu conscientizar os nossos ouvintes. De cada 100 litros de água doce que é consumido no mundo, 70 litros é destinado à produção de alimentos. 22 litros... é destinado ao consumo industrial, das indústrias, de automóveis, de tecido, tudo que é de indústria. 22 litros é consumido pelas indústrias. E somente 8 litros é consumido pelo ser humano e pelos animais. Com a escassez de água no planeta, nós não vamos ter água para produzir alimentos, seja água utilizada na irrigação. Nós não vamos ter água para as indústrias que consomem água e não vamos ter água para o consumo humano e o consumo animal. Então é um problema sério, sério, sério, sério, sério. Por conta do dia de hoje ser o Dia Mundial do Meio Ambiente, eu venho fazer esse preâmbulo do programa alertando a necessidade da preservação do meio ambiente. Outra questão é o desmatamento desordenado que existe. Nós desmatamos desordenadamente. Quando você desmata, você prejudica a formação de chuvas, porque a planta é responsável, ouvintes do programa É Mais Alagoas, por um processo chamado evapotranspiração. Chove, a planta consome um pouco para a vida dela e o restante ela transforma em gases. Essa água ela joga de forma gasosa, que formam nuvens e que depois vem em forma de chuva para aqui. Outra questão é o processo do uso inadequado do nosso solo. O Nordeste brasileiro já tem uma área enorme num processo de desertificação por conta do desmatamento, do uso irracional do solo. Esse solo passa a ficar estéril, improdutivo. Resumindo, esse solo fica como um solo desértico, processo de desertificação. Mas tudo isso deve-se por conta que o ser humano não procurou conscientizar a humanidade por essa questão dessa ciência chamada ecologia. E quero deixar esclarecido aos ouvintes do programa É Mais Alagoas que o primeiro, se não o primeiro, mas o que primeiro divulgou a conscientização da preservação do meio ambiente, isso no início do século XX, 1905, foi o Padre Cícero. O Padre Cícero foi o primeiro a se preocupar com a preservação do meio ambiente. E ele lançou uma cartilha intitulada com o nome Os Preceitos do Padre Cícero, onde ele mostra são preceitos que conscientizava e conscientiza até hoje a preservação do meio ambiente. Além de ter sido um grande religioso, além de ser o grande patriarca de nós nordestinos, principalmente sertanejos, foi o primeiro nordestino a desfraldar a bandeira da preservação do meio ambiente com essa cartilha intitulada Os Preceitos do Padre Cícero. Encerrando esse tema do meio ambiente, eu venho há anos insistindo, persistindo e jamais vou desistir. Sertanejos e sertanejas, o maior problema ambiental do Brasil hoje, que já vem há anos, não é a Amazônia, que defende a Amazônia, isso e aquilo. A região que tem mais água doce no mundo é a Amazônia. Precisamos preservar? Claro que precisamos preservar. Mas os rios da Amazônia são os rios pujantes ainda, uns rios fortes. O maior problema que nós temos na questão de água potável no Brasil é o Rio São Francisco, que está morrendo a cada dia, cada dia. De cada 100 litros de água que o Nordeste brasileiro tem, de cada 100 litros de água doce, 66,5 litro é do Rio São Francisco. 66,5, ou seja, 66,5 litros de água é do Rio São Francisco. O Rio São Francisco é responsável por 300 mil hectares de projeto de irrigação ao longo de sua bacia hidrográfica. O Rio São Francisco é responsável pelo abastecimento de água de várias e várias cidades de Minas Gerais, da Bahia, de Pernambuco, de Alagoas, de Sergipe, como também com essa transposição, que eu fui sempre contra, quando fizeram a transposição das águas do Rio São Francisco. O Rio São Francisco já era um paciente doente, já estava na UTI. Esse paciente vem na UTI há muitos anos. E você não pode, o Dr. Luiz Henrique, que é médico, você fazer de um paciente que está na UTI, fazer ele doador de sangue. Ou seja, esse paciente ainda continua na UTI e fizeram a transposição, fazendo uma analogia do ser humano. É a mesma coisa de um ser humano estar na UTI e fazer ele, obrigar ele a doar sangue. Vamos recuperar. É responsável por 95% da energia gerada pela CHESF e pela a empresa de energia elétrica de CEMIG de Minas Gerais. Porque nós temos ao longo do Rio São Francisco, a primeira hidrelétrica é Três Marias, em Minas Gerais, que essa hidrelétrica não faz parte do complexo CHESF. As demais, Sobradinho, Itaparica, Paulo Afonso e Xingó, todas é do complexo CHESF. Mas ao longo do Rio São Francisco, a primeira, a Três Marias, não é do complexo CHESF. Aliás, que a CHESF desapareceu, é Axio, né? Pronto, privatizaram a CHESF. Só espero que não venham privatizar o Rio São Francisco. O Rio São Francisco é responsável pelo abastecimento de água, como projeto de piscicultura, lazer, navegação. Ou seja, se o Rio São Francisco deixar de existir, vai deixar de existir o nosso Nordeste. E o que me irrita, que todo mundo sabe e todo mundo entupido. Tem horas que eu acho, Dr. Luiz Henrique, Edmilson, ouvintes do programa É Mais Alagoas, que eu estou pregando no deserto. Pregando no deserto. Vamos nos despertar para isso, a classe política nordestina. Vamos trabalhar na realidade, no que a gente precisa. O Nordeste é rico. O Nordeste tem tudo para ser a região mais desenvolvida do Brasil. E para a gente conseguir isso, primeiramente, a prioridade maior é a revitalização, a recuperação da saúde do Rio São Francisco. Portanto, sertanejas e sertanejos, eu abro o programa de hoje. O programa é Mais Alagoas, no Dia Mundial do Meio Ambiente, fazendo essa alerta mais uma vez, fazendo um apelo às autoridades do Brasil, que vamos defender e revitalizar o Rio São Francisco. E nós, nordestinos, sertanejos, que o Rio São Francisco percorre só o sertão nordestino. Todo o Rio São Francisco, no Nordeste, ele só percorre a região de Caatinga. Vamos nos irmanar e vamos cobrar das nossas autoridades a revitalização do Rio São Francisco. esse comentário que eu faço, sertanejas e sertanejo. É a abertura do programa Mais Alagoas, no dia de hoje, Dia Mundial do Meio Ambiente.
1: Muito bem. Agora, 8 horas e 26 minutos. Deputado, com a chegada da tecnologia, da modernidade, a cultura do carro de boi tem desaparecido, mas o município de Senador Rui Palmeira vem preservando essa cultura. Inclusive tem a festa do carro de boi, onde o senhor esteve presente essa semana, juntamente com o povo de Senador Rui Palmeira, juntamente com os carreiros, como é chamado, juntamente com o prefeito Joãozinho, com toda a liderança política lá de Senador Rui Palmeira, para comemorar essa festa que é tradicional no município, que é a festa do carro de boi.
0: É verdade, é uma festa tradicional, é no povoado Canunda. E a nossa região é rica. Nossa região, o sertão, o Nordeste é rico. Tudo começa pelo sertão, aqui no Nordeste. E essa festa tradicional, que tem como organizadora principal a Prefeitura Municipal, o Senador Rui Palmeira e a vereadora Selma. A verdade, Edmilson, que arregimenta todos os carreiros da região do sertão alagoano. Uma festa maravilhosa, a participação do prefeito Joãozinho, do vice-prefeito Dr. Alisson, a participação da dinâmica ex-prefeita e a combatente sertaneja, uma mulher de fibra, a ex-prefeita Jeane, e o responsável maior por essa transformação nesses últimos anos, que foi o precursor dessa transformação, o ex-prefeito Siloé Moura. Eu quero dizer que eu me orgulho muito de Senador Rui Palmeira. Quem conheceu o Senador Rui Palmeira antes desse trio, Siloé, Joãozinho, Jeane. Jeane, Joãozinho e Siloé. Era uma cidade esquecida, inóspita. Hoje é uma cidade modelo, uma cidade em que tudo funciona. Tudo funciona. É um governo eclético, atua em todas as áreas. No mundo do futebol, doutor Luiz Henrique, quando um jogador jogava em várias posições, se dizia que era um jogador coringa. Então, voltando essa linguagem do futebol de anos atrás, o governo lá é um governo coringa. Atua em todas as áreas, saúde, educação, polivalente, exatamente. Então, essa festa, cada ano, se consolida muito mais. Eu tive a honra, a satisfação, o prazer de sempre estar presente e, evidentemente, participar com os carreiros, esses homens oriundos dessa nossa região catingueira, todos eles de mãos calejadas.
1: Deputado, eu quero aqui lhe parabenizar em nome de toda a população piraense, porque o senhor é um filho ilustre da cidade de Piranhas pelos seus 139 anos de emancipação política que a cidade de Piranhas viveu essa semana. Então, em seu nome, a gente parabeniza todos os moradores dessa querida cidade, desse querido município que é Piranhas.
0: Primeiramente, eu quero mandar um abraço todo especial aos nossos ouvintes lá em Ilha do Ferro. Ilha do Ferro, hoje, é mais conhecida, a Ilha do Ferro, do que a própria cidade de Pão de Açúcar. O artesanato transformou o povoado Ilha do Ferro como uma comunidade cosmopolita que o mundo todo conhece, procura Ilha do Ferro para comprar o artesanato do Ilha do Ferro. E Edmilson, eu quero mandar um abraço todo especial à dona Vana. É uma assídua ouvinte do nosso programa e do seu programa, que tem a maior vontade de lhe conhecer. e perguntou se você era alto, baixo, moreno, claro. Eu digo, dona Wanda, a senhora vai ficar perplexa como conhecer. O Edmilson Domingos é um galã, entendeu? Era para estar trabalhando nas novelas da rádio, da TV Globo. Quero mandar um abraço para também Zé Crente, outro grande ouvinte nosso, e sua esposa Margarete. E gostaria, Edmilson, nós vamos prestar uma homenagem a ele no final do programa, que ele pediu essa música para oferecer a Margarete, sua esposa, aquela tradicional música condida, Pedaço de Morena. Ou seja, nós vamos oferecer, Zé Crente, a sua esposa, como você pediu, sua esposa Margarete. E também Lente Silva oferece essa música a Cícera Ferreira, já aqui no Piau do município de Piranhas. Quero mandar um abraço para o nosso amigo Marcelo, aí em Ilha do Ferro, o Vandinho e Vavan. Eu batizei Vavan de meu compadre Vavan. E toda a comunidade ribeirinha são franciscana o trata de compadre Vavan, um dos grandes artesãos que nós temos hoje em Ilha do Ferro. Um homem que é conhecido no mundo todo.
1: Deputado, quem está ouvindo o programa aqui é um grande estudioso também dos preceitos do padre Cícero, que é Tiago Nunes.
0: Ô, Tiago, doutor Tiago Nunes, é um defensor e um curioso nas ciências jurídicas. E ele, a cada dia, se aperfeiçoa em uma área chamada jurisprudência. Mas, como você falou, Piranhas comemorou 139 anos de independência política. Nós fomos desmembrados do município de Pão de Açúcar. Apesar que a cidade de Pão de Açúcar é mais nova do que Piranhas. Pelos meus estudos em relação a Piranhas, a primeira referência de Piranhas vem de 1503. O Brasil foi descoberto em 1500. E em 1503, pelas minhas pesquisas, meus estudos, a primeira referência de Piranhas vem de 1503. Por que, Inácio, isso? No dia 4 de outubro de 1501, Américo Vespúcio comandava uma frota, caravelas, e a mando do governo português, conheceu o litoral hoje nordestino. E essa frota, sob o comando de Américo Vespúcio, descobriu no dia 4 de outubro de 1501 o Rio São Francisco. Quando ele atravessou o estado de Sergipe, hoje, que não existia naquela época, para o estado de Alagoas, o litoral, ele viu aquele mar adentrando no mar. Aquele rio volumoso. Ele coletou água doce no mar a 6 léguas da foz. O rio São Francisco rasgava o mar. Aí ele percorreu aquele mar, adentrando no mar, chegou na foz e batizou o rio de Rio São Francisco, porque 4 de outubro é o dia em que nós comemoramos o dia de São Francisco. Isso em 4 de outubro de 1501. Em 1503, ele retorna e, em outubro de 1503, 2 anos depois, ele retorna e veio conhecer de perto o Rio São Francisco. Navegou pela primeira vez. A primeira navegação que se registra na história do São Francisco foi em 1503. O próprio Américo Vespúcio. E, pelas condições de navegabilidade do Rio São Francisco, acho, a história não é uma ciência precisa, como a matemática, a física e a química. Mas a história, ela precisa ter lógica. E pelo princípio da lógica, eu acredito que Américo Vespúcio só navegou até onde hoje é a cidade de Piranhas. E por que isso, Inácio? Porque de Piranhas acima, o rio não era navegável. Era totalmente encachoeirado. Daqui de Piranhas, de Canindé de São Francisco, até chegar em Petrolândia, só tinha cachoeira. Então, partindo do princípio da lógica, ele só chegou até onde hoje é a cidade de Piranhas. Então, dos meus registros, vem de outubro de 1503. E a prova que essa região, por conta das condições topográficas, é a região que tem a maior concentração de hidrelétrica do mundo. Se você sair aqui de Piranhas, Canindé, onde está instalada a hidrelétrica de Xingó, e chegar até Itaparica, em Petrolândia, nós temos 7 hidrelétricas. Em linha reta, da hidrelétrica de Xingó para Itaparica, não dá mais do que 60, 70 quilômetros. Então veja, essa região foi beneficiada pelas condições topográficas, uma região encachoeirada. Mas esse é um entendimento, uma pesquisa minha. Mas os primeiros registros de Piranhas vêm do século XVII, de 1637, onde foi entregue ao capitão Nicolau uma Seis Maria, uma área de terra. Nós vivíamos sob o comando de Portugal. E esse suplicante e mais dois amigos adquiriram a Seis Maria, um pedaço de terra, que tinha início no Rio das Cabaças, em Pernambuco, e desembocava aqui no Rio Capiá, onde hoje é o povoado de Entre Montes. Vejam os senhores, isso vem de 1637, século XVII. Esses são registros. Posteriormente, a cidade foi criada por um nome de Itapera. Passou a ser Piranhas, tem duas versões, a histórica e a lendária. A lendária é que um determinado pescador pegou uma piranha, um peixe piranha, nas imediações onde hoje é a cidade de Piranhas, e desceu o rio e esqueceu a faca, o cutelo onde tinha tratado a piranha. Desce as águas do Rio São Francisco, quando chega em casa, aí lembrou da faca que tinha deixado. Manda o filho vir pegar a faca, e a partir dali ele começou a tratar como Porto da Piranha, o Porto da Piranhas. Posteriormente chegam duas famílias aqui, Alves e Feitosa, se instalam onde hoje é a cidade de Piranhas, para a prática da pecuária de corte, e ali foi surgindo a povoação, e nós adquirimos a emancipação política no último 3 de junho, que comemoramos 139 anos de independência política. Porque esse tema, doutor Luiz Henrique, se a gente for falar, eu levaria. Eu estou resumindo sertanejas e sertanejos. Mas nós tivemos momentos importantes na história da cidade de Piranhas. Primeiro, quando Dom Pedro II fez uma viagem às províncias do norte. As províncias do norte é hoje o Nordeste, se chamava Província do Norte. Na época do Império não chamava-se região, era província. Estado não era chamado de estado, era de província. Então ele veio conhecer as províncias, hoje os estados do Nordeste. Aí visitou a Bahia, Sergipe, Alagoas, Pernambuco e a Paraíba. E no dia 18 de outubro de 1859, ele chega em Piranhas e vai, doutor Luiz Henrique, de cavalo até Paulo Afonso, conhecer as cachoeiras de Paulo Afonso, porque ele já queria construir hidrelétrica aqui, porque essa tecnologia de hidrelétrica já tinha se iniciado na Europa. Ao mesmo tempo que ele fez, idealizou as hidrelétricas, construção de hidrelétrica, ele inicialmente teve a ideia de construir a Transferrovia, que hoje é tão cantada em prosa e verso. E o quilômetro zero, o início dessa ferrovia que iria até o Pará, teve início em Piranhas, até Petrolândia, em Pernambuco. Em 2 de agosto de 1873, ele inaugurou. O projeto é essa transferrovia e até o Pará. O que viesse do norte e fosse para o centro-oeste ficava em Juazeiro da Bahia, que não existia Petrolina, e ia de embarcação, que o rio é navegável. O que fosse para o sul e sudeste vinha até Piranhas, porque o rio era extremamente navegável. Então Piranhas foi o ponto de interseção desse projeto de integração das regiões do Brasil. Ele construiu a primeira etapa de 116 quilômetros, daqui até Petrolândia, cortando esses cânions do Rio São Francisco, com toda a dificuldade. Mas veja o seguinte, a maior tragédia natural que aconteceu no Brasil, e talvez no mundo, foi a seca de 1877. A seca de 1877, morreram 500 mil nordestinos. 500 mil nordestinos. A seca de 1877. Representava, na época, em torno de 5% da população brasileira. Se a gente voltar para hoje, seria em torno de 10 milhões de pessoas que teriam sido sacrificadas por conta da seca. Que fez Dom Pedro II? Diante daquilo, todos esses marginalizados pela seca, que sobreviveram, vieram tudo aqui para Piranhas e participaram da construção dessa tão sonhada transferrovia. E essa ferrovia de 116 quilômetros, com todas as dificuldades, que eu até uso o termo dificuldade, que é uma dificuldade maior, tudo vinha do estrangeiro, não tínhamos nada, foi construído em apenas 3 anos, 10 meses e 15 dias. A hidrelétrica de Xingó, já no século XX, com toda a tecnologia, só num local foi construída em 10 anos. Quem acompanhou toda essa construção foi a engenharia inglesa, porque um consórcio chamado Great West, britânica, ganhou isso. Então, nós tivemos importância no projeto de integração e absorvemos todos esses vítimas da seca de 1877. Outro momento histórico foi quando surgiu o fenômeno cangaço. E o cangaço chegou em um determinado momento que se prostituiu. Inicialmente, na minha visão, o fenômeno cangaço foram fracos que tornaram-se fortes. Mas, no andar da carruagem, eles se prostituíram. Começaram a cometer os mais macabros crimes aqui no sertão nordestino. E foi aqui, no dia 28 de julho de 1938, que as volantes, sobre os comandos do tenente João Bezerra, do aspirante Francisco Ferreira de Melo e do sargento Aniceto, o tenente João Bezerra, o aspirante Francisco Ferreira de Melo e o sargento Aniceto Rodrigues. Chegam em Angicos, município de Sergipe, Poço Redondo, e na madrugada do dia 28 de julho de 1938, eliminam Lampião, Maria Bonita, e ali chega o fim do cangaço. Outro momento marcante na história de Piranhas. Posteriormente, quando o Brasil, o Nordeste, precisava do seu principal combustível para dar continuidade ao seu progresso, ao seu desenvolvimento, à sua economia, que é a energia elétrica, é um dos principais combustíveis, foi aqui em território piranhense, em Canindé de São Francisco, que a Chesse encontrou as condições ideais para se construir a hidrelétrica de Xingó. É a hidrelétrica mais moderna do complexo Chesse. E quando foi inaugurada, em 1994, a primeira turbina, se não me falha a memória,
1: era 96.
0: Era tida como uma das três hidrelétricas mais modernas do mundo. Por conta de todo esse resumo da história, no dia 17 de dezembro de 2003, o IPHAN reconheceu a cidade de Piranhas e a Vila Entre Montes como patrimônio cultural brasileiro, tanto historicamente, pela história, como paisagisticamente, a sua paisagem, a sua beleza. Foi a primeira cidade na região do comunidade, na região do Polígono da Seica, ter esse reconhecimento. Então, você não pode falar na história do Brasil sem falar na histórica cidade de Piranhas. E quero dizer que passou por um processo de turbulência, de falta de sentimento com o povo piranhense, município de Piranhas, passou por um período de penúria, mas na hora mais difícil que a cidade estava embicando, surgiu um jovem talentoso, humilde, mas com a sabedoria imensurável, que é o atual prefeito Tiago Freitas. Ele pegou um paciente na UTI, um município que estava totalmente destruído, e hoje Piranhas voltou a ser uma cidade referência, não apenas para Alagoas, para o Nordeste, para o Brasil, e sim para o Brasil. E turisticamente, proporcionalmente, nesse século XXI, a cidade que mais avançou turisticamente no Brasil foi o município de Piranhas. Então quero parabenizar, eu costumo dizer que Piranhas é meu berço, Piranhas é minha morada e Piranhas será o meu repouso. Eu tenho uma paixão muito grande por onde eu nasci. Eu já fui um milagre da nossa padroeira, Nossa Senhora da Saúde. Eu nasci, Zé do Sertão está aqui, obrigado. O parto do meu nascimento foi um parto difícil. Eu fui tirado a fórceps, ferro. Isso em 1957. Um médico chamado Dr. Ulisses Luna fez o parto e em vários momentos perguntava: quer que salve o menino ou a mãe? E Nossa Senhora da Saúde nos protegeu e tanto me salvou como salvou mãe. E pelo fato do médico ser devoto de Santo Inácio de Loyola, Dr. Ulisses, que já se foi, e para ele foi um grande feito, e eu nasci no dia de Santo Inácio de Loyola, ele pediu aos meus pais que eu fosse batizado com o nome de Inácio de Loyola. Mas quero aqui parabenizar Piranhas pelos seus 139 anos de emancipação política. Quero parabenizar o prefeito Tiago Freitas. Quero parabenizar o vice-prefeito José Vicente Rodrigues, como quero parabenizar toda a Câmara de Vereadores, tão bem capitaneada, tão bem dirigida pelo seu presidente, o vereador Xuxo. E meus parabéns, amigos piranhenses. E o Forrogaço, que é a abertura das festas juninas no Nordeste, em Piranhas. Eu costumo dizer, o cara diz, eu vou para o forró em Aracaju. Eu vou para Senhor Bonfim da Bahia. Eu vou para Caruaru. Eu vou para Campina Grande. Mas o cara já sabe que Forrogaço é em Piranhas. Não diz nem que é em Piranhas. Eu vou para o Forrogaço. Entendeu? Vou para o Forrogaço. E Edmilson, eu queria que você discorresse agora, que eu já falei demais, sobre a programação, e convidar todos os nossos amigos de Alagoas, de Sergipe, da Bahia, de Pernambuco, todos os recantos do Brasil e do planeta. Pela tecnologia que nós temos, o nosso programa pode ser escutado em qualquer parte do mundo.
1: Pronto. Amanhã, sábado, dia 6, começa com Michel Teló. Michel Teló, essa atração nacional. Aí depois tem Iguinho e Lulinha. E também tem esse baiano, que é naquele estilo de Pablo, Toque 10. Amanhã na programação, dia 6. Aí domingo, dia 7, tem banda Seu Desejo, que é um grande sucesso aqui no Nordeste. E tem também a Revelação, Yasmin Sensação.
0: Essa aí é... Eu vou dizer uma coisa, eu sou um tanto conservador, adoro a música verdadeira nordestina. Trio Nordestino, Os Três do Nordeste, Luiz Gonzaga, Clemilda, Gerson Filho, Jacinto Silva e por aí vai. Mas eu quero dizer meu entusiasmo mais uma vez de poder mais uma vez participar de um show com Yasmin
1: Sensação,
0: Sensação, né? E Guinho e Lulinha, porque são filhos oriundos das nossas catingas. E são filhos aqui, um de Poço Redondo e outro de Canindé de São Francisco. Conheço como a palma da mão todas as duas famílias. E digo que será um momento de muita emoção para mim. Já participei em Senador Rui Palmeira com Yasmin Sensação. E vou ter o prazer de mais uma vez assistir o show dela e de Iguinho e Lulinha, porque são oriundos na nossa região. Amigos e amigas, sertanejos e sertanejas, se a gente não valorizar o que é nosso, quem vai valorizar? Vamos nos orgulhar dos nossos irmãos, dos nossos amigos, dos nossos conterrâneos. Eu fico muito e muito feliz por conta do sucesso desses três jovens que eu conheço a família de perto. Me orgulho muito, muito, muito, muito disso. Eu vou assistir esse show com emoção, com muita emoção. Eu lembro quando o Canindé foi campeão brasileiro pela equipe do Santos, aquela grande esquadra santista, que tinha Robinho, Diego, Neymar começando, ou seja, tantas pessoas. E eu era o prefeito de Piranhas, ele filho de Canindé, batizou o nome com o nome da cidade dele, o nome como jogador de futebol. E eu recebi ele com muita emoção em Piranhas. Então me orgulho muito daqueles que fazem parte da família catingueira. Então é isso que eu quero dizer.
1: E tem mais aqui, para finalizar, no domingo tem Raiz Saia Rodada. Assim fecha a programação. E o senhor falou que vai assistir esses shows e com certeza vai estar curado dessa gripe, porque doutor Luiz Henrique de Deus está por aqui, vai lhe prescrever alguns remédios.
0: Mas veja bem, vamos ouvir aqui, e eu tenho um caso pitoresco, minha gente, aqueles casos engraçados. Causo é mentira, caso é coisa verdadeira. Eu vou contar não interpretem como caos, né? Como caso. Doutor Luiz Henrique de Deus, um bom dia, os microfones do programa Mais Alagoas, às suas ordens. Eu gostaria de saber as recomendações que o senhor tem para esse período de festa junina, muita bebida, uma temperatura baixa um pouco e nos oriente, vai nos oriente.
2: Bom dia, deputado Inácio. Bom dia, Edmilson. É um prazer estar aqui. Fui pego de surpresa, né? Vim conversar com o amigo Inácio. E ele disse, rapaz, você vai ficar aqui para dar umas orientações desses períodos agora juninos, contra as questões respiratórias, né? Nesse período junino, Inácio, é bom distinguir desses acometimentos respiratórios as doenças infecciosas das doenças inflamatórias, né? Aquelas pessoas que já têm quadros crônicos de alergia e asma, que são exacerbadas nesse momento por causa da questão da exposição à fumaça, dos fogos, né, da fogueira, que é algo que até vem se diminuindo por conta até disso, a questão dos fogos que se fala, a questão dos animais, né, dos barulhos. E até uma coisa que eu questiono, até que ponto se deve coibir as representações, as tradicionalidades, né? Mas isso assim fica para outro caso. Quanto à questão dos festejos, o que acontece são as aglomerações, né? E aí as transmissões das viroses nesse período. O que eu recomendo, na verdade, é que se cuide, que tenha bom sono, que se alimente bem, se hidrate, mas não vai deixar de curtir, né? De aproveitar
0: Eu costumo dizer, pelo meu conhecimento empírico, todo mundo sabe que minha bebida preferida é pitu, a cachaça pitu. E digo a você, eu deixei de tomar pitu tem uns 60 dias, que normalmente eu gosto de tomar ela com caju ou com limão. E o que é que acontece? Eu deixei de tomar, peguei essa gripe. Aí uma semana. Então, minha gente, para as comemorações da festa junina, nunca esquecer de tomar. Mas tome não como aperitivo, como remédio mesmo, que é um remédio. Um copinho de pitu com limão ou com caju.
2: Deputado, é um prazer imenso escutar o senhor falar, né? O senhor fala de todos os assuntos com bastante propriedade, quando o senhor falou de ecossistema, a história que é a sua praia. E quando o senhor falava de ecossistema, como o senhor disse que ia tratar aqui sobre questão de saúde, é um outro aspecto, né? Os desequilíbrios no ecossistema proporcionam também disseminação de várias doenças, né? E eu vinha fazendo esse link. O senhor tratou aí sobre o nosso saudoso imperador, e a gente muitas vezes na escola não tem a devida atenção aos feitos, né? E quando o senhor dizia que eu sou historiador, não sou matemático, não sou químico, né, que é ciência exata, mas a história, a importância que eu vejo é que a pessoa que não conhece seu passado, não valoriza seu passado, né, fica perdido, sem referência.
0: E para mim o maior governante que esse país teve foi Dom Pedro II. Infelizmente, com a proclamação da República, que o povo não queria, quando ele acabou com a escravatura, os grandes fazendeiros, as oligarquias do Brasil obrigaram a queda dele. Ou seja, principalmente os produtores de café, foi a queda dele. E ele foi obrigado, humilhado, foi expulso do Brasil dentro de 24 horas. Isso foi o maior crime que fizeram.
2: Ele podia lutar mais, mas como eu já vi passagem dele dizer, que ele não queria ver sangue
0: exatamente
2: do seu povo derramado. Mas ele já tinha saído da guerra do Paraguai. Enfim, aí, finalizar do que me cabe aqui, da parte das doenças, é isso, minha gente. Procurar ter uma boa alimentação, se hidratar bastante, né? Na medida do possível, evitar, dentro das aglomerações, tá muito próximo, mas isso é difícil, a gente quer dançar forró, quer brincar, quer curtir. Então é se prevenir na questão de se fortalecer a imunidade, né? Dormir bem, consumir o álcool com moderação, mas tentar manter uma boa recuperação com sono, se hidratar bastante e curtir. E no mais, adoecendo, nos procure nas UPAs aí, na região, que a gente vai cuidar, vai poder dar um suporte.
0: Mas nós estamos aqui com esse grande sertanejo, diga a você, um dos homens que tem o mais relacionamento no Brasil. Esse aqui, esse catingueiro, o nome dele já diz, Zé do Sertão. Esse homem tem, vou dar só um exemplo, ele tem uma ligação estreitíssima com o vice-presidente Alckmin. Eu acredito que nenhum político de Alagoas e Sergipe tem uma ligação estreita com Alckmin e tantos outros políticos como o Zé do Sertão tem. Esse pai d'égua aqui do sertão de Poço Redondo. Bom dia.
3: Bom dia, deputado Inácio Loyola, Edmilson Domingos, doutor Luiz Henrique de Deus, que fez aí suas recomendações para que as pessoas se cuidem na festa, né? Se previnem. Bom dia, Zé Rodrigues, nosso querido amigo aqui. E bom dia a vocês que estão ouvindo mais Alagoas. Eu disse sábado no nosso programa, deputado Inácio, que se eu fosse morador de Alagoas, seria muito feliz.
0: Eu ouvi isso.
3: Eu, mesmo que o senhor não falasse comigo por alguma razão, Inácio, não falasse com o Zé do Sertão, doutor Luiz Henrique, por obrigação, por amor à minha pátria, à minha terra, à minha gente, eu continuaria caminhando com o Inácio.
0: Obrigado.
3: Porque ele é o maior defensor, não em períodos eleitorais, mas ele é o maior defensor de Alagoas em toda a sua vida. E o faz com muita propriedade, com muito conhecimento, e tem em seu currículo a prova das defesas que faz pelo seu povo de Alagoas, em especial ao povo de Piranhas. De modo que nós, sergipanos, que somos vizinhos, que temos a grata satisfação de ser vizinho dele, também somos, de alguma forma, atingido, defendido por esse grande sertanejo de Alagoas, que é o deputado Inácio. Então,
2: rapaz, eu tenho uma reação, que ele defende tanto os dois, porque sempre que eu escuto, ele fala com um carinho imenso de Sergipe, tanto como pessoas.
0: Demais.
2: Suas terras, né?
3: Eu até mostrei.
0: Meu segundo estado.
3: Eu até mostrei, deputado, sem a sua autorização, mas sei que você não acha ruim. O grande radialista, o nosso César Cabral, que fez gentilmente a vinheta do nosso programa, Inácio ouviu, reconheceu a voz dele. Eu mostrei, olha, você está feliz, tá importante, o deputado Inácio reconheceu a sua voz. Então, Inácio, assim, ele é alguém de um valor que talvez nem todos sabem. Mas quem tem conhecimento, quem tem, quem sabe valorizar o que tem, reconhece esse patrimônio, esse grande alagoano. E eu vim, fiz questão, eu tenho um programa amanhã, mas fiz questão de vir aqui dar um abraço nele, porque Inácio, em nome do povo do sergipano, da nossa região, da cultura, enfim, dos valores, e é claro, do povo de Alagoas, obrigado pela sua defesa do nosso povo.
0: Eu que agradeço, mas todos os ouvintes do programa É Mais Alagoas, eu encerro agora o programa É Mais Alagoas contando um caso engraçado, pitoresco.
3: Não é causo.
0: Não é causo. Mas você pode misturar. É uma soma de causos com casos. É uma soma. E essa história vai sair aqui de Canindé de São Francisco. Nós tínhamos um prefeito e os termos que eu vou, quando eu tratar essas pessoas, eu vou tratar por compadre, porque todos eram compadres do meu pai, e eu vi meu pai contando isso e os tratando de compadre. Mas primeiro eu quero esclarecer quem era quem. Ananias Fernandes foi prefeito aqui de Canindé de São Francisco 3 vezes, inclusive meu padrinho. Ele foi meu padrinho e a sua esposa, minha madrinha, a Idê. Então, foram os dois primeiros padrinhos que eu tive na vida. E ele era prefeito, tinha duas pessoas influentes na política aqui de Canindé de São Francisco. Ele prefeito E Epifânio Feitosa, que era cunhado dele, eram as duas grandes lideranças políticas de Canindé. Dois homens pacholas, elegantes, de princípios democráticos, grandes relações públicas, eram os notáveis. Eles naquela época já viviam no século XXI. E o meu padrinho Ananias Fernandes, grandes relações públicas, eram os notáveis. Eles naquela época já viviam no

0: de Jorge Machado, avô do atual prefeito de Canindé de São Francisco, foi o seu compadre Euclides, não, Barbosa, seu... vários compadres. Eduardo Barbosa, que o verdadeiro nome dele era Euclides. E ele fez umas besteiras em Itaíba, em Pernambuco, veio corrido para Alagoas, para Sergipe, se instalou aqui e passou a ser Eduardo. Mas o nome dele era Euclides, que era avô também de Machadinho, de outro lado, certo? E um belo dia de domingo, Domingo de Áurea, que foi prefeito também aqui, que botou o cão para correr em Capim Grosso, e foram para Aracaju, um dia de sábado, no final de semana. E foram para a praia. Isso na década de 1960. 66, 67, 68. E começaram a beber. Começaram a beber na praia de Atalaia. Já por volta de 4, 5 horas da tarde, eles pegaram a mesa e botaram na calçada. E ficaram bebendo ali. E meu padrinho Ananias, ou seja, compadre Ananias, como meu pai tratava, presenciou que dois camaradas pararam no bar, entraram e encararam a mesa. Só ele presenciou isso. E os demais tudo bebendo, se divertindo ali. Aí ele ficou assim. Os caras foram lá pro balcão, pediram a cerveja, esses dois camaradas, e se voltaram para a mesa. Ele disse, mais uma vez está nos encarando. Aí se levantou sem ninguém presenciar e chegou para os dois camaradas e encarou. Disse, de onde vocês são? Aí um deles respondeu, disse, sou da Casa da Peste. Ele segurou o camarada, ele era forte, jogou o cara do balcão, pá! Quando o cara gritou, os demais que estavam na mesa, disse, o que é, compadre? O que é? E o cara gritando, ele batendo, o outro correu. E ele batendo, o que foi? O que foi? Disse, compadres, encontrei um conterrâneo. Conterrâneo, compadre? Como? Na Casa da Peste, compadre. Há quantos anos? Há quantos anos eu não encontro o conterrâneo? O cara já quebrado lá e ele agarrado com o camarada. Vamos desapartar, desapartar aqui, compadre. Vamos embora, compadre. Senão a polícia pega a gente. Resumindo, essas são histórias, casos que eu ouvia meu pai falar. Ou seja, todos três estão no reino de Deus, mas guardo grandes lembranças desse caso que aconteceu em Aracaju, na Praia de Atalaia, acho de 1966, onde o compadre Ananias há anos não encontrava um conterrâneo dele na Casa da Peste. Não, disse que o cara saiu correndo quebrado, que é... O outro correu logo, ele era foda, pegou o cara e jogou no balcão, entendeu?
1: E o prejuízo dos copos?
0: Não, não teve quebra de copo não, porque eles estavam, a mesa deles estava na porta. Ele entrou só ele presenciou e interpretou que esses dois camaradas tinham encarado eles que estavam na mesa.
1: Era
0: inimigo. É, tem o cara pessoal tem. Mas eu quero agradecer a audiência do programa. Estaremos de volta na próxima semana com mais.
2: Tem aqui um ouvinte, tem Marcelo Caldeira, está no Centro Histórico de Piranhas ouvindo o programa. É, e tem também aqui José Bernardo, que é esposo da mãe de Jorge McFly, dona Adonias.
0: Ô, Dom, muito obrigado. Fico muito agradecido pela audiência do programa. Mas Edmilson, como nós anunciamos, vamos mandar essa música a Dona Havana, lá em Ilha do Ferro, que está nos ouvindo. E o Zé Crente pediu para a gente oferecer lá em Ilha do Ferro também a sua esposa Margarete, aquela música Pedaço de Morena, com Dida. Dida, para quem não conhece, foi um grande sanfoneiro que nós tivemos na região. Essa música quem gravou foi a Lino Julião.
2: É Lino Julião.
0: Mas eu gosto mais com Dida. E Dida morreu de paixão, não foi?

0: O nosso amigo Dida morreu, doutor, de paixão e de cachaça.
1: E era fã
0: da vida. Era. Mas olha, todos desejamos tudo de bom para todos os nossos ouvintes, nossos irmãos sertanejos e sertaneja, e estaremos de volta a próxima semana com mais uma audição do programa É Mais Alagoas. E para você, meu amigo Zé Crente, a gente oferece em seu nome a sua esposa, e em nome do nosso amigo Lente Silva, a Cícera Ferreira aqui do Piau, Pedaço de Morena.
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4: 9 horas e 13 minutos.
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0: Vamos lá, sinalzinho da hora, são 9 horas agora, 25 minutos, 9h25. Tivemos aí o nosso bloco, os blocos, né, dos nossos apoiadores culturais aqui da programação e também... acaba de, né, você ter acompanhado o É Mais Alagoas, onde a Xingó FM, a geradora do sinal, fica lá em Canidélio, São Francisco. Edmilson Domingues, o deputado estadual Inácio Loyola e os nossos companheiros aí também de imprensa, né, com a transmissão desse sinal, e a gente aqui retransmitindo não só a alternativa, mas outras 3 emissoras espalhadas em todo o nosso Alto Sertão. Obrigado mais uma vez aí a todos lá da Xingó FM. Forte abraço para vocês em mais uma sexta, a transmissão das 8, né, até as 9h10 do É Mais Alagoas. E aqui estamos com a programação local da nossa 98, nesta sexta-feira, né, que ainda continua aí com um tempinho nublado, e como o Cláudio já falou durante, né, aqui a nossa previsão do tempo, promete um final de semana aí com a chuvinha ainda caindo. Já estamos no inverno, seu Cláudio Márcio?
1: Ainda não,
0: ainda não, né?
1: Mas do dia 21 de junho.
0: Mas, né?
1: Mais um pré-inverno, uhum, né? É um outono disfarçado de inverno, ou um inverno disfarçado de outono, como queiram. Mas já estamos vivendo esse pré-inverno. Uhum. Início de junho, para os mais antigos, é inverno, não é?
0: E quando começa assim, né?
1: E quando começa assim, aponta para o inverno, se Deus quiser, rico em chuvas e bom para lavoura, é o que a gente espera aqui na nossa região. Antes dos nossos apoiadores culturais, Gilson e amigos ouvintes, deixe-me reforçar aqui que moradores ali da rua José Oliveira Rocha, no bairro Novo, em frente ao Luciano das Cassolas, da fábrica ali do Luciano das Cassolas, pedem encarecidamente que a Casal Oconaz Águas do Sertão faça um reparo naquele cano que está fazendo com que o líquido precioso fique jorrando em via pública. Lembra que sexta-feira eu falei sobre isso? Passou a semana e o problema não foi resolvido. Eu caminhei essa demanda para a turma que trabalha no operacional, como eles chamam, fazendo esse tipo de reparo. Eu recebi a resposta que isso seria resolvido na última quarta-feira. E até aqui não foi resolvido, então eu já encaminhei novamente. Peço aí às equipes operacionais que fazem esse trabalho que resolvam, sanem esse problema quanto antes, porque o que é que acontece? A avenida, ela é descida, não é? Essa água está jorrando no meio da rua, ela entra naquelas ruas adjacentes ali, né, naquelas ruas transversais, está empoçando na frente das casas. Aí vem a chuva, aí fica aquela poça d'água em frente, um lameiro danado em frente às residências, e moradores pedem encarecidamente que esse problema seja resolvido quanto antes, tá? Em nome da comunidade ali do bairro Novo, mas exatamente da rua José Oliveira Rocha e adjacências, a gente agradece, tá bom, gente? Tá dado aqui o recado, mais uma vez, eu prometi que iria fazer esse reforço hoje. Mais alguma coisa, Gilson? Alguma coisa eu posso seguir com os apoios culturais?
0: Não, pode seguir, pode seguir. Daqui a pouquinho eu com as matérias.
1: Vamos aqui fazer uma pergunta a você, para começar aqui a agradecer os nossos apoiadores culturais, eles que acreditam no nosso trabalho e confiam na nossa emissora, né? Somos uma rádio de ação comunitária e, como tal, não temos comerciais. Temos apoiadores culturais que acreditam na nossa alternativa FM. Então, a todos vocês, desde já, muito obrigado. 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O novo supermercado Wélida está ficando prontinho. Nesses próximos dias tem novidade vindo por aí, não é, Gilson? Falta muito pouco, não é verdade?
0: Exatamente, Cláudio.
1: Pouquinho mesmo. Ah, Cláudio, vocês falam toda semana que falta pouco, a gente fica esperando. Calma, porque vai valer a pena essa espera toda, não vai, Gilson?
0: Exatamente. É quem acompanha as redes sociais do supermercado Wélida e do Atacadão Eldorado Pedra Velha, já deu para perceber que o Willams, né, ele já deu uma deixa, né, postando um vídeo. É, já tiraram a parte ali onde é a frente principal, a área principal.
1: Umas aí.
0: E aí ele disse: não é fofoca, é verdade. Em breve, então já fica ligado aí que em breve eles estarão divulgando a data de abertura e inauguração do novo espaço. Que eu posso dizer, porque entrei recentemente, meu amigo Cláudio Márcio. Olha aí, só você vendo e entendendo. Aquilo que a gente, né, aqui nos bastidores vem falando. Tá mais incrível. Um espaço maravilhoso, onde você vai encontrar, minha amiga dona de casa, olha, vai estar, as loterias ficarão no mesmo espaço. Lanchonete, sorveteria, padaria.
1: Uma praça de alimentação maravilhosa.
0: É, né, cara, e aí, né, a praça até então, Cláudio, não será inaugurada junto, né?
1: Junto,
0: né?
1: Mas
0: já
1: mas
0: tá
1: vai
0: lá.
1: Vai fazer parte,
0: vai
1: da,
0: fazer
1: do,
0: parte
1: espaço
0: do espaço.
1: Lá, né?
0: Mas o espaço em si, meu amigo, é coisa de louco, viu? Parabéns, parabéns, parabéns. Todo mundo na expectativa, Cláudio.
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0: E mais bonita.
1: 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É isso mesmo, é isso, Jô? Grande abraço para o Jô, Dona Marlúcia e toda a família. O Mateuzinho e o Patrick, né? Que vez ou outra lá na capital alagoana ouve a gente, viu? É, o Patrick ouve a gente por lá. Grande abraço a ele também. A toda a família Jô Esportes, aquele abraço, muito obrigado e um bom dia, viu, gente? É, o Dinho tá em linha conosco, vamos adiantar, né, Gilson, aqui. O Dinho tá em linha conosco, esse período chuvoso é muito preocupante. E hoje, se a gente tiver tempo, hoje nosso programa tem várias entrevistas, mas a gente quer destacar, Gilson, acho que você acompanhou, a jovem que infelizmente morreu em Arapiraca aos 17 anos de idade. Havia uma suspeita de dengue grave tipo 2, e essa suspeita foi infelizmente confirmada ontem pelo Laboratório Central, que é o laboratório, né, que trata das doenças tropicais e que dá o diagnóstico das doenças tropicais e pessoas que venham a ser acometidas da doença. E infelizmente foi constatado que a Emily, não é isso? Se eu não estiver enganado, deixe-me só aqui. Eu tenho aqui, eu separei a matéria e se houver tempo a gente vai destacar aqui, porque é um caso que vem chamando atenção em todo o estado de Alagoas e acende o alerta da população nesse período chuvoso a ter cuidado para não deixar o mosquito se proliferar aí na sua casa, viu, gente? A Emily Vitória, 17 anos de idade. E a gente vai trazer toda a repercussão, a matéria, inclusive, completa, que traz a confirmação do LACEN que ela morreu por dengue, né, tipo 2, dengue grave. Gente, isso é muito preocupante. E o Dinho falava com a gente na segunda-feira aqui ao vivo, no microfone aberto, ele dizia da preocupação, porque o Jardim Cordeiro, né, tivemos um caso positivo, tivemos caso também da presença da larva do mosquito Aedes aegypti, então é o momento de apreensão. E essas chuvas sazonais, elas são muito preocupantes.
0: E o risco lá,
1: nesse,
0: né,
1: período
0: aqui, conta o risco divisa
1: Jardim Cordeiro, que é a divisa
0: Paulo
1: com Paulo Afonso, né? É. Que há a transmissão passiva, onde o mosquito de lá vem aqui picar no nosso estado de Alagoas.
0: Claro, é.
1: Enfim, esse trabalho intenso. Eu vejo aqui que o Dinho me manda imagens de recolhimento de pneus, que nesse período do ano, pneus que são jogados aí em terrenos baldios acumulam água das chuvas, e isso é muito preocupante. Esse trabalho de recolhimento está sendo feito hoje, mas vamos deixar que o Dinho explique melhor para a gente, não é isso, Gilson?
0: Exatamente, vamos lá.
1: Em linha conosco, professor Anderson Batalha, coordenador de endemias do município. Bom dia, Dinho.
2: Bom dia, Cláudio Márcio, bom dia, Gilson, bom dia a todos os ouvintes, uma excelente sexta-feira e abençoada a todos. Meus amigos, passando para avisar vocês, né, que infelizmente o índice de infestação aqui na nossa cidade aumentou. Passamos agora para 3 pessoas infectadas com dengue em nosso município. Até então era no bairro Centro e agora já tem um no bairro Novo e um no bairro Desvio. E hoje nós estamos intensificando os bloqueios de transmissão nessas áreas, mas vou te mandar a foto aí, Cláudio, Gil, se vocês observarem, o quantitativo de pneus jogado lá no bairro Desvio. de todos eles com água e a grande maioria com lava. A gente só vai saber se é positivo ou não a partir do momento que a gente trouxe aqui para o laboratório, mas até então com diversas lavas. Então, assim, não adianta, aquele que eu bato na tecla sempre, não adianta só o trabalho do setor de endemias. Precisa que as pessoas tenham consciência. Precisam que as pessoas entendam que elas fazem parte da ação, que elas fazem parte da promoção em saúde, que elas fazem parte da, da sociedade. Então, eu peço a vocês que estão me ouvindo nesse exato momento, é claro que eu não estou aqui generalizando, a gente sabe que tem muita gente preocupada, muita gente ativa no sentido de combater o mosquito transmissor da dengue, chikungunya e zika vírus, mas não é fácil. De fato, a transmissão ela ocorre de forma rápida, né? O mosquito está espalhado e a gente está observando que há um crescimento. Na semana passada só tinha um, hoje nós temos 3 infectados. E esse número pode aumentar e a gente partir para um estado de alerta no município aqui de Delmiro Gouveia. De alerta nós já estamos, um estado de urgência. Então, não começamos ainda as borrifações porque o período está chuvoso, mas eu acredito que próxima semana, dando uma estiadazinha aqui, a gente já vai dar, vai começar a questão das borrifações com bomba costal motorizada. Mas essa ação, ela não é uma ação sozinha, ela precisa que você que está do outro lado me escute e que você que está do outro lado possa me ajudar nesse sentido, né? Não podemos cruzar os braços. Ah, mas é só agora um período chuvoso, Dinho? Eita, Dinho, mas é só agora porque tem 3 pessoas doentes? Não, a gente já vem fazendo um trabalho grandioso há um bom tempo, né? Recolhimento de pneus, bloqueio de transmissão, as borrifações nos pontos estratégicos a cada 15, 20 dias, inclusive já entrei em contato agora com o pessoal do meio ambiente para ajudar a gente na questão desse recolhimento de pneus, porque só no bairro de Zio, em um trecho lá do bairro de Zio, foram recolhidos lá mais de 100 pneus, quer dizer, não chegaram lá voando, nem teve uma plantação, alguém lá colocou, né? Então a gente pede que essas pessoas tenham consciência, avise o pessoal do meio ambiente, avise a prefeitura, tem aí telefones, redes sociais, tudo em alerta para que a gente não deixe chegar no estado que chegou. E eu volto a dizer novamente, essas arboviroses não são brincadeiras. Além de deixar uma sequela para o resto da sua vida, ela pode matar, né? E, consequentemente, trazer um prejuízo emocional grandioso na família por conta de um mosquito. Então, peço a todos que possam nos ajudar nessa luta, né? Podemos juntos, sim, combater e diminuir os casos, né? Erradicar é quase impossível, porque, infelizmente, ela vai aparecendo. Mas a gente precisa, de fato, diminuir esses casos para que não chegue em nossas famílias, tá certo? Cláudio Gilson, meu muito obrigado, uma excelente sexta-feira e abençoada a todos. Né? Como eu digo sempre, junte-se a nós que juntos seremos e somos mais fortes enquanto sociedade, né? Enquanto seres humanos. E mandando um abraço também para a dona Judite, está me ouvindo, mamãe. E também a Malha, né? O 20 número 0, número 1, número 0 amanhã.
1: Malha.
2: Mas enfim, obrigado a todos aí e até a próxima, se Deus permitir.
1: Exatamente, você corrigiu a tempo.
0: Aí, rapidão, foi.
1: Número 1, Amália. Número 0, Dona Judite, que não tem nenhuma antes dela. Um abraço, Dinho. Inclusive, a Dona Judite, você sabe, né, Gilson? Foi aniversariante da semana.
0: Exatamente.
1: Você destacava no Manhã de Sucesso.
0: Cantamos
1: também.
0: Os parabéns para ela.
1: Exatamente,
0: né?
1: É uma figuraça. O Dinho
0: toda. Agora o filho não trouxe nada para cá, viu? Né?
1: Trouxe nem um bolo.
0: Não, e se Dona Judite mandou, não chegou, porque a fome e esses dentinhos, né, que ele não tem.
1: O portador comeu no caminho, né?
0: Verdade, meu irmão.
1: Gilson, beijo junino, né? E os arraiais estão por aí já acontecendo, o São João das Comunidades está a todo vapor, um sucesso, o último, não é? Na Lagoinha, na véspera do feriado de Corpus Christi.
0: Falhamos de novo,
1: muito,
0: né?
1: Falhamos de novo, mas parece que temos aí que a gente vai...
0: Se a conta chegar, porque a gente que fizeram para a gente comer, a gente não
1: morre. É verdade. E seguindo a tradição dos arraiais alternativos, assim como no período carnavalesco nós temos os blocos alternativos, e se existe, não é? Um bloco e agora um arraiá que está se firmando no calendário festivo da nossa cidade, é quem? Né? As raparigas. Exatamente. Gente, estamos falando de São João, Santo Antônio e São Pedro. Isso vem dando o que falar. Mas todo mundo tem direito, até elas, as raparigas. Mas que é um tema engraçado que segue do carnaval e agora também a novidade com o arraiá. E é disso que a gente vai falar a partir de agora, porque o Arraiá das Raparigas acontece hoje, dia 5, a partir das 21 horas.
0: Agora, saber se, como no carnaval, né? Os meninos foram travestidos de raparigas, se no São João eles também sairão assim, né, Cláudio? É a dúvida, é a
1: na
0: pergunta.
1: Na Pedro II, antigamente, a gente fazia assim, né? A gente trocava. As mulheres vestidas...
0: Já teve muito disso.
1: As mulheres vestidas de homem e os homens vestidos de mulher.
0: Na quadrilha junina, né?
1: É, nós fizemos verdade. Ali na Dom Pedro, me recordo muito bem disso.
0: Vamos resgatar. Vamos, pronto, lindo.
1: Wilton Eduardo por aqui, como sempre, agradecer a presença de vocês. Foi assim no nosso estúdio móvel na Dom Pedro durante Carnaval. E agora dizer que é um prazer recebê-los aqui no estúdio da Alternativa FM. Sejam bem-vindos, Wilton. Bom dia, tudo bem, rapaz?
3: Bom dia, tudo ótimo.
1: As raparigas estão se consolidando mesmo, né?
3: Rapaz, eu já cheguei aqui olhando para vocês e rindo. Ninguém tá mais com a polêmica. Bom dia, Gilson.
0: Bom dia, Cláudio Márcio.
3: Satisfação grande, né? Desde já agradecer a vocês pelo espaço mais uma vez. E promessa é dívida, estamos aqui para cumpri-la, né?
1: É, você disse no Carnaval, e vem sinto, aí o arraiá das
3: raparigas. Exato, sim, sinto em casa, obrigado mais uma vez pelo espaço. Vamos bater um papo, falar um pouco do nosso arraiá, que logo mais às 21 horas a nossa rua Maurício Nassau vai estar abrilhantada, viu?
1: Muito bem, e aí Eduardo, bom dia, seja bem-vindo, tudo bem, Eduardo?
4: Márcio, bom dia, Gilson.
0: Bom dia, meu irmão.
4: Então, rapaz, hoje tem polêmica, será?
1: Aí,
4: essas coisas dessas raparigas, será que vai dar o que falar?
1: Aqui a polêmica ainda é maior, que a audiência é lá em cima.
4: Rapaz, sempre, alternativa sempre lá em cima, né? Então, só aguardar o público, né, Lilton?
3: Exato.
4: Graças a Deus está indo tudo bem, e como o Lilton falou na nossa entrevista no Carnaval, profetizou, né? E a gente enganjou, abraçou a ideia. E estamos com o arraiá das raparigas aí, pela primeira edição, né?
1: Wilton, a gente falava aqui em off, não é? Que, claro, toda festa para ela acontecer requer muita coisa, apoios. E para ela permanecer existindo, tem que passar credibilidade. Me parece que as raparigas, através de vocês, no bloco e agora o arraiá, têm demonstrado essa credibilidade. Não é à toa que você me dizia que todos os apoiadores retornaram também para o arraiá. E é isso que está tornando possível a realização do arraiá.
3: Desse evento. Tem toda uma logística, Cláudio Márcio Gilson, e a gente precisa estar se organizando perante isso. Então, assim, a gente viu que foi um sucesso o Carnaval, né? A gente atendeu a expectativa da comunidade, da população. E aí o que deixou mais feliz é a gente tem uma cultura que eu acredito que você lembra, como tinha o pastoreio com o seu Arlindo,
1: sim,
3: ali, né?
1: Sim, sim, sim.
3: E a gente viu que a cultura, enfim, ela acabou sendo esquecida.
1: É, a Pedra Velha sempre foi um berço da cultura.
3: Né? E aí... foi emocionante esse dia quando a gente começou a conversar com a comunidade, com a sociedade, ouvindo a população, principalmente da Pedra Velha. Eles diziam que tiveram histórias, né? Por ali passaram várias culturas. E aí ficaram felizes da gente chegar com essa novidade, né? Como a primeira edição do Arraiá das Raparigas. E aí a gente vai trazer de volta, resgatar essa cultura. Vários nomes lá hoje serão lembrados, né? Como o nosso cantor que partiu, o Lipe. E Pinho hoje, né? Está a falta. Então, assim, tem o seu Arlindo, que é conhecido como Neném Brasileiro, também,
1: exatamente,
3: né? É firmado ali.
1: Talvez
3: na cultura.
1: Talvez o Neném Brasileiro ele seja um dos principais representantes da cultura.
3: Exato.
1: Ali do bairro.
3: É importante ser lembrado, é importante ser homenageado, né? É importante. E hoje a gente está trazendo essa novidade ali para a nossa comunidade do bairro Desvio, Pedra Velha e Ponto Chico.
1: E o que vem por aí, Eduardo? O que é que a turma pode esperar? Eu vejo aqui que teremos atrações aqui que estão no auge aqui na música popular de Delmiro Gouveia, no forró em todos os estilos, que é o Jadson Gomes, o Igor Souza, dispensa comentários, e o Lipe Santos. São nomes que estão surgindo, mas que onde tocam, junta a gente. Eu acho que vocês pensaram muito nisso mesmo, não é? Não é isso, Eduardo?
4: O Lipe estava no nosso carnaval, né?
3: Sim,
4: ele fez presença lá junto com o nosso carnaval, onde fez uma festa inexplicável e tá prometendo, viu? Tá falando em rede social que tá prometendo e vai entregar tudo. O Jadson Gomes também, que é lá da nossa comunidade da Pedra Velha.
1: Sim.
4: Por isso que valorizamos nossos artistas. E o Igor, que é o patrão da fala, é surreal esse cara. Onde,
1: é verdade.
4: Sem palavra pra esse cara e prometendo tudo. A partir das 21 horas, é o couro come, como costumam dizer, né?
1: Rua Maurício Nassau, no bairro Pedra Velha.
4: Exatamente.
1: É sobre a estrutura, não é, Gilson? Que é sempre... A gente fica se perguntando a estrutura. Não
0: e
1: só
0: quando você fala estrutura,
1: para acomodar e para garantir a segurança do evento.
0: Para mim, um cara que, assim, eu tenho um amor, né? Carinho e um amor, eu sempre falo, né? Dele por conta do respeito da pessoa que o Wilton é. O Wilton, ele nunca deixou suas raízes, suas amizades, né? E aí trazendo esse garoto aí também para que a gente possa, né, cada vez mais fazer com que ele sinta o que o Wilton tem, sua experiência maior, já passa para ele e aí vai passando para outro. E o Wilton é um cara que que, rapaz, para ornamentação, para organização,
1: verdade,
0: não tem o que você falar.
1: Um útil ou agradável.
0: Exatamente. Tendo as mãos do Luilto aí, a gente sabe que a ornamentação o bicho pega, né?
3: É verdade. Então, Gilson, falando em uma logística, principalmente de organização, né? A gente está aguardando espaço, a chegada, né, do trio, o espaço é tranquilo, onde a gente vai poder estar recebendo nossos ambulantes também. E enfatizando que o evento ele é aberto à comunidade, né? Perfeito. E o que é mais gostoso, a gente
0: não é privado.
3: Não é privado, não é privado, né? Muita gente é pago, como é, é? Não, é, é aberto.
1: Ser, é, isso é aberto.
3: Pega
1: isso.
3: Aquele culizinho que você gosta de botar sua cervejinha, leve, vai em paz e vai curtir a festa.
0: Eita.
3: Então, acredito que depois do meio-dia a gente já tá ali organizando a rua, fechando os espaços, né? Localizando justamente os nossos ambulantes, porque a sociedade e a comunidade em si ela ganha.
1: Né? Sem dúvida nenhuma.
3: E ali, quem tiver sua disco que vai um pouquinho mais tarde hoje, quem tiver seu supermercado, sua convenienciazinha, então, tudo vai gerir ali uma economia boa e ajudar a comunidade.
1: Exatamente, né? É um movimento de
3: economia. E aí as pessoas se questionam. Poderia levar em outro lugar? Não, a comunidade em si, ela tem capacidade para isso. Eu sempre ressalto, sempre digo, Eduardo, a gente tem capacidade para isso. Foi quando realizamos o carnaval, sério, você tem estrutura para colocar ali no centro e tal, num período de carnaval? Não, mas a gente quer a comunidade.
1: Valorizar o bairro, né?
3: E exato, então nós somos nascidos e criados ali. Por que
1: não valorizar?
3: Valorizar a nossa
1: a
3: comunidade.
1: A minha comunidade, exatamente.
3: E aí a gente pede à população, né, a nossa comunidade do Desvio Pedra Velha e Ponto Chique, vão em paz, vão curtir. A festa vai ser linda. Não é minha e nem do Eduardo. A festa é do povo, a festa é nossa. Né? E aí a gente tem esse carinho, essa dedicação de oferecer toda a total estrutura e principalmente segurança. Né? Ah, eu vou estar numa festa, vou estar inseguro. Não, vai estar seguro, a gente vai ter uma segurança particular. As instituições já foram informadas, SMPT, Guarda, 9º Batalhão. Então a gente está também resguardado com tudo isso. Para dar conforto, comunidade e segurança aos nossos.
0: Não é nem para quem está lá, é para os que chegam de fora, né? Porque a galera de lá já sabe do respeito com o Eduardo, do Luilton, da galera que organiza, saber que é no bairro, valorizando o bairro. Então a turma de lá já conhece, são todos ali presentes. A segurança, o pessoal, por que segurança? Porque a gente sabe que festa junina, junto vem pessoas de tudo quanto é canto, vem de outra cidade, de repente não entende o processo da questão de segurança. Por isso que o segurança tá lá, pastor. Aí o Mirei aqui é da paz, né, amigo? Veio da sua cidade, veio curtir, curta com a galera. Arrume amizades, né? No lugar de chegar aí para que bagunçar. Por isso da segurança. Estão despreocupados todo mundo lá que chegar para curtir esse momento, não é isso, Eduardo?
3: E como o Cláudio falou, a gente não faz um evento desse sem apoiadores. E principalmente quando é uma festa pública.
0: Claro, tem os seus custos, né?
3: E aí, se vocês permitirem, a gente queria também agradecer os nossos apoiadores.
1: Fique à vontade, eu sei que a lista aí é grande, vamos lá.
3: Vai ser a breve, rápido, né? O Gustavo Lima, um parceiro da gente.
0: Que não é o cantor.
3: Que não é o cantor. É, que não é o cantor. Aqui no Microcrédito, aqui em Delmiro, onde eu faço parte, né? Sou agente da empresa. Teve no carnaval e está agora com a gente. Nosso querido amigo e vereador Renato Torres, sempre apoiando, né? Certo. Sempre está ali no esporte, na cultura.
0: Vai estar com a galera lá também.
3: Vai estar com a galera. Muito obrigado, Renato. Um abraço. O deputado também, Fernando Pereira, é um amigo que também está mandando trio, né? Para a turma, para a cultura, que vai ser uma estrutura para a gente
0: show de bola
3: balançar lá. O Neto Costa, netinho, amigo, irmão, menino maravilhoso,
0: que bom,
3: né? Querido. Não pensou de duas vezes, não, eu vou ajudar, e tá aí ajudando a gente.
1: Maravilha.
3: O Genilson, né, que trabalha com o Felipe, o Genilson, sim, amigo, parceiro,
0: figuraça,
3: tá lá com a gente.
1: Querido.
3: Isso, o menininho CDs.
0: Aí sabe.
3: Confirmou também o apoio, mais uma vez com a gente, né? O JK, né, o JK, amigo do Edu, amigo da gente, parceiro. O Portal Notícia, que é do Anderson, que
0: sim,
3: também
0: Anderson Cleide,
3: que inclusive vai estar lá hoje, viu?
0: Fazendo a cobertura.
3: Cuidado. Nosso
0: cuidado.
3: Querido amigo Felipe Eduardo, parceiro, né?
1: Esse sempre, aí não pode faltar.
3: Né? Sempre nos ajudando.
0: Sem rivalidade do vôlei hoje.
3: A Flashnet do nosso amigo Arlá da Pedra Velha, que é importante. Na rua o evento vai ser na rua dele. Eu disse, olha, bota a internet pro povo. Amigo parceiro, sempre está ajudando a gente, o amigo do Eduardo. Bom Gosto também, né? Salgaderia do Felipe. O Paulo Radiadores, né? Que o Paulinho sempre está com a gente. Também confirmou o apoio agora, né? Que vem desde o carnaval. Bairro Frigorífico do Maurão, né? Maurão é um menino onde a gente tá ali na comunidade, vamos fazer do lado, tu vai ficar do lado ali, vai estar ali participando, sim. E é um dos apoiadores da gente, JL Financeira, do nosso amigo Igor, é o coordenador da gente, lá da Credisol aqui em Delmiro, e Lucas Isaac, que também é mais um parceiro que se firmou agora, desde o carnaval, e tá com a gente agora. Isso. E nosso amigo Dandy, não esquecendo a Nordoff, a vodka, né? Que logo vai estar chegando pra gente colocar pra gelar. Eita. E a prefeita Ziane Costa, obrigado pelo apoio que tá aí nos ajudando.
0: Olha aí, que maravilha, Eduardo e Luilton. A gente vê aí os apoiadores. É por isso que eu sempre falo, o bonito é isso, cara. É a gente fazer em prol de toda a comunidade, né? Verdade. Tem o Renato Torres, vereador, tem a prefeita Ziane Costa, né? Tem pessoas que, independente de partido, de time, de cores, de religião, isso aí. É por isso que o bonito é isso, é buscar pessoas que apoiam a cultura, que apoiam a comunidade.
3: Que é o que eu faço, né, Luilton? Você me conhece bastante tempo, exatamente. Desde a Fábrica da Pedra, sabe da luta, da minha cultura. E o que a gente quer é isso. Quando você faz em prol dessa sociedade, a gente não escolhe, faz. Verdade, a gente quer apoio, quer uma cultura, a sociedade ganha com isso. Né? Quando eu digo a você que o mercadinho vai vender, a loja vai vender, olha, essa hora alguém já comprou, eu comprei já uma calça, viu? Uma calça. Então, assim, o comércio ganha com isso.
0: E tem
3: isso.
0: Lojas lá do bairro, né? Isso, Eduardo.
3: Então, tarde, o menino do gelo já foi levar um gelo lá pro menino do Maurão do bairro. Então, assim, a comunidade começa comprar, você que tem seu estabelecimento, isso. Começa a vender. Então todo mundo ganha. E por que não ajudar? É em prol de uma sociedade.
0: Salão,
3: né?
0: As meninas,
3: não tem palanque, não existe palanque, a gente não trabalha com isso, você me conhece.
0: Exatamente.
3: E a gente fica feliz quando recebe um sim. Mas um não, a gente ainda vai insistir. Eu não, queria que você reforçasse até o Eda, que da outra vez, né? Ouviram.
0: Isso.
3: Que a empresa comprar até algumas coisas, o pessoal da banda, do lanche. Sim. Seja parceiro da gente, que a gente vai estar lá.
0: No precinho, no
1: gelado, porque o Val não tá apoiando a live.
0: Aí, ajuda os meninos.
4: O Val vai estar lá, marcou presença
3: já. É importante, Gilson. Reforça o Ed aí, diga ele que a gente precisa do apoio dele. Olha, né?
0: Daquele bem precinho do carnaval, né?
3: Isso.
0: Aí, galera do Ed. E Atacadão hoje tá com promoção. Né?
1: Pois, tá?
0: Ajuda a turma aí, Ed.
1: Quarta-feira.
0: Passa aquele precinho aí, Paulinho. Alô, Paulo Linhares, todo mundo
1: aí do Atacadão. E aí a gente volta do começo, né, Eduardo? Quando a gente fala em credibilidade, é isso. Chamar, atrair os apoiadores, dependente de palanque, dependente de qualquer coisa. Acho que tudo isso é em prol de quem vai ter essa festa na sua comunidade, e isso também é um resgate da cultura do bairro Pedra Velha, que sempre foi originalmente um bairro, né, cultural, desde o Neném Brasileiro e até antes dele, não é? Que a Pedra Velha sempre foi pujante com relação à cultura, e hoje vocês resgatam, e isso aumenta muito a responsabilidade de vocês, não é, Eduardo?
3: Importante, né? E eu estava dizendo assim, Edu, o carnaval a gente começou a trabalhar ano passado. E a gente já tinha intenção do arraial da gente, sim. Mas assim, para se firmar, Gilson, por incrível que pareça, foram 15 dias, você acredita? Eu disse a ele, eu tô leve, tranquilo, porque a gente chegou um pouco tarde para um evento, né, tão importante, porque assim, o público se torna outro, né? Quando eu fui informar a instituição do 9º Batalhão, ele disse, qual a expectativa do público? Essa festa aberta, 2.000 pessoas, eita, mas assim, a gente não espera, a gente não sabe,
0: é claro.
3: Pode ser que sim, também pode ser que não, né, mas assim,
1: sexta-feira à noite,
3: se preocupa com a total segurança, né, Gilson, é importante,
1: é importante que
3: tenha, a instituição é informada, eu sempre falo com um amigo, falo com outro, mas assim, não tenho dúvida de que nós seremos assistidos por todas as instituições que foram informadas, assim, do nosso evento.
1: Maravilha, Eduardo, por favor, fala também, que a gente acabou fazendo a pergunta sobre a credibilidade do evento, né? Isso dá uma responsabilidade a mais pra você.
4: Dá demais, até porque é na nossa comunidade.
1: Exatamente.
4: Na rua em que eu moro.
1: Tem que fazer bonito, né?
4: Ou na rua que eu moro, na esquina da minha casa, do meu pai, onde foi criado lá há 27 anos.
1: Olha aqui, né? Que simbólico
4: uma coisa
1: isso.
4: Que enalteste, né? Enalteste o pessoal também, Cláudio, viu? Você tá perguntando muito, onde é essa rua Maurício de Nassau?
0: Boa.
4: Rapaz, vai ficar famosa essa rua, viu? Vai virar. Rua da Copa agora. Rapaz, fica. na esquina da Padaria Lima.
1: Sim.
4: Mais plausível, a Padaria de Vanderlei.
1: Depois padaria de Vanderlei.
0: Esquina, não, seguir reto, não, se tem erro, não tem erro,
1: meu. Siga o som.
4: Siga só o som.
1: Siga o som. Siga o som, a trilha sonora que você vai encontrar.
4: Depois da ponte da Pedra Velha, segunda esquina à esquerda. Pode virar e se deparar lá.
1: Olha, a gente começa a falar aqui e algumas pessoas mandando mensagem, principalmente alguns vendedores informais. Será aberto o Wilton e Eduardo, o vendedor ambulante. Ele pode chegar lá e se instalar, colocar o seu isopor. Tem que procurar alguém. Como é que faz? O pessoal perguntando.
4: Eu vou entrar aqui em contato com o Wilton, que ele ficou com essa parte dos ambulantes.
1: Pois não, Wilton, como é que faz?
0: Telefone para
1: contar. Quem tem o seu isopor, quem tem a sua banca de capeta, como é que faz?
3: Gilson e Cláudio, é uma coisa que a gente se preocupa muito, que a gente vem batendo na tecla desde o início. E quando a gente fala que é uma festa aberta, uma festa ao público, o que é que a gente quer? Organização.
1: Exatamente.
3: A gente tem toda uma logística. Ah, a festa, a partir do momento que você paga uma vara, é seu? É.
0: Claro. Né? Até porque a responsabilidade
3: é sua. A responsabilidade é nossa por toda uma logística. Mas o que é que eu digo sempre, Edu? A festa, o público que a gente quer acolher. A gente quer que o ambulante vá lá, venda. O que a gente quer é organização. Tá? A gente não vai estar aqui impedir, chegou lá, vamos mandar voltar. Jamais. Uhum. Foi o que eu acabei de dizer. A loja vende, o supermercado vende, a conveniência vende, a Ardisc vende. E isso é bom porque traz credibilidade pra gente.
1: Claro.
3: E a gente fica feliz em poder ajudar. O que a gente quer é que nos procure, a gente saindo daqui vai para lá, pro local do evento. Vamos estar lá até as 12 horas, porque às 12h15 a gente também tem outra entrevista, certo? Né? Então vamos estar lá atendendo a comunidade com todo carinho, com todo amor, com todo aconchego, em receber e poder ajudar cada um. A gente quer o quê? Que respeite o limite do espaço do evento.
1: Exatamente.
3: Para que fique confortável, para que fique bom para todos nós. É só isso.
0: Não é chegar e botar no lugar que quer, pô. Tem que botar isso, no lugar que é o espaço é permitido.
3: Exatamente.
4: Porque o nosso evento tem um mapa, né?
1: Uhum.
4: Sim. O local da gente tem um mapa.
1: Exatamente. E isso é interessante. Ver o melhor lugar para se posicionar, não é?
4: Isso, não ficar no frente da garagem do próximo local.
0: Isso, boa,
1: exatamente. Boa,
4: né? Eu não sei se, rua, né?
1: Eu não sei se isso tem mais alguma pergunta. Eu gostaria muito de agradecer a vocês pela vinda aqui. Desejar boa sorte, porque eu sei que vai ser um sucesso.
0: Mas já,
1: essa
0: já,
1: festa
0: já começou fazendo sucesso, né?
1: É, já começou fazendo sucesso. Não tenho dúvida que não só a Maurício e Nassau, as ruas adjacentes vão estar lotadas hoje à noite, logo mais à noite.
0: Tem alguma rapariga solteira?
3: Tem.
0: Os bichinhos lá.
3: Inclusive, a gente vinha ali no sinal, encontrou um do bloco, né? Da gente aí disse: olha, vai com o vestidinho de chita hoje, viu? Você beija, não. A Cláudio Gilson, sei do compromisso de vocês. O Edu vai passar aqui a programação da banda.
0: Sim, quem começa aqui.
3: Tá, quem finaliza. Começa pra gente
1: o line-up, finalizar. Né?
4: Vamos quem vai abrir o nosso primeiro arraiá hoje é o Jadson, né?
1: O Jadson.
4: Do nosso amigo e irmão Almir, o Jadson Gomes.
1: Sim.
4: E logo em seguida tem o Lipe Santos, que é de candidato de São Francisco.
1: Sim.
4: Um amigo da gente, vai segunda vez que vai participar do nosso evento. E pra fechar com chave de ouro. De ouro, na verdade, o Rigo, o patrão da farra, o surreal.
1: Rapaz.
4: O bom de verdade, né?
0: Garganta dali é.
4: Ali é
1: misericórdia.
0: Ali é show demais, de bola. Cara. Humilde tudo. É o Igor.
3: Ah, o Igor é maravilhoso. E assim, eu tive a honra de fazer parte do início do trabalho dele. Tanto do Tony, né? Desde 2018, porque a parte empresarial do Tony, quem iniciou fui eu, né? O Igor também foi o menino que eu vi começar e hoje o Andrezinho. E hoje eu tô com
1: Sim.
3: o Andrezinho, que tá aí também.
0: Outra fera.
3: Virada, danado. E eu já tem que ir lá soltar o zerão dele, porque a comunidade quer ouvir.
1: Né? Exatamente. Com certeza ele vai dar uma palhinha lá.
3: Vai sim, velho.
4: Contar, Márcio, também que teremos a participação do Edson Nascimento, né? Da Sambarte. Teremos
1: muito
4: participação
1: bem.
4: Dele.
1: O Edson também canta muito, né?
0: Da Sambarte. Ah, o Edson é show de bola. Sim, quem diria, né? Aquela timidez, quando solta a voz, o cara é ele.
1: Esquece
0: mesmo,
1: tudo, né?
0: Tudo.
3: Olha, Gilson, e pra finalizar. Eu nem ia dizer, mas vou dar um esquenta aqui na orelha do povo.
1: Um spoilerzinho.
3: Tudo indica que em setembro tem novidade.
0: Olha
1: aí. Vem coisa por aí.
3: Vem coisa por aí.
4: Pra dar um estiguinha, tem o pessoal que gosta de pagode.
0: Será que é aquela...
3: É dessa festa que eu não tenho dúvida, porque ontem eu disse a Edu, Edu, tá nas mãos de Deus, é a vontade dele, sempre, e tenho, né, certeza que vai ser uma festa
1: vai
3: em paz.
1: Um sucesso.
3: E realizada, né? A gente sempre entrega na mão dele. E descansando dessa, alguns dias, a gente já vai aí começar a se organizar para a próxima, que essa ela vem, Gilson. Vai tremer. Agora a gente quer a cobertura da rádio lá ao vivo.
0: Vamos na lá. Opa. Já pensou o estúdio lá,
1: já,
0: né?
1: Já pensou?
4: Como será?
1: Caso a caso.
3: Toda estrutura de internet.
0: Então, né?
3: Internet.
0: Tá pronto.
1: Um abraço.
0: É o bairro do Allan Kardec, é também, do Allan Kardec, dos coordenadores da gente aqui.
1: É verdade. Quem sabe, aí, né? Quem sabe.
0: Vamos lá.
1: Um abraço, gente. Boa sorte, viu?
3: Obrigado.
0: Valeu, Wilton.
1: Muito bem, então vamos nesse ritmo de fé.
0: Meu filho, você tá aí, ó. É o mês de São João, Santo Antônio, faça as orações. Você também, minha amiga. Enterra aí de cabeça pra baixo o santo. Quem sabe hoje?
3: Não sabe o casamento.
0: Hoje, né?
1: É com a rapariga lá, né?
0: O rapariga vem de Portugal, que é moça.
1: Não cria polêmica, não, aí.
0: Daqui a pouco a gente volta.
1: Nesse ritmo, vamos, só que agora na sequência, gente.
0: Vamos lá.

0: 10 horas e 6 minutos.
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0: Hora certa aqui na programação, são agora 10 horas 13 minutos, 10 e 13, já de volta logo após o nosso bloco de apoios culturais. Uhum. E aqui na nossa alternativa, no corre-corre do dia a dia, hoje dia 5 de junho, dia 5 de junho do ano 2026, né? Estamos hoje num dia muito importante, seu Cláudio Márcio, é o Dia Internacional
1: Mundial,
0: né?
1: Do Meio Ambiente
0: Internacional. É o dia... também. Planetário, é o Dia Mundial do Meio Ambiente, que tudo isso aconteceu em 1972 em Estocolmo, quando a ONU, Organização das Nações Unidas, resolveu fazer esse momento. Exatamente. Com vários e vários países. Com... e a partir daquele momento, com tudo que já vinha sendo visto no meio ambiente, eles resolveram tomar uma providência,
1: conferência,
0: né?
1: Conferência de Estocolmo.
0: Exatamente. E através dessa...
1: marcou, né?
0: Olha aí, de 72,
1: cara. O ano,
0: cara,
1: que eu nasci, inclusive.
0: Eu vou dar um crédito a você.
1: Faça as contas.
0: Mas se, as suas contas dá 69, Cláudio Márcio.
1: Faça as contas.
0: Quando teve a primeira, né? Na ONU, 72, você já tinha... pronto, você já entende muito. Você já entendeu naquela época que você tinha 4, 5 anos de idade.
1: Tá certo.
0: É o Dia Mundial.
1: 5 de junho, não era nem nascido. Eu nasci em outubro deste mesmo ano.
0: Muito bem.
1: E então, aí, gente, o objetivo dessa data é justamente esse, alertar a sociedade sobre os perigos de negligenciarmos. E olha que negligência é o que não falta nos cuidados ao meio ambiente, né? E, claro, essa tarefa é de todos nós, cuidar do mundo em que vivemos. Eu falo sempre que o meio ambiente é o meio da gente. E o porquê de tanta deteriorização, de tanta degradação e de tantas ofensas ao meio ambiente? E claro, acima de tudo, você não cuidar do meio da gente, do meio ambiente. Por que de tanta negligência? O porquê de hoje a gente maltratar tanto o meio ambiente? Em várias situações, né? A começar pelo lixo do dia a dia da sua casa, como é que você o trata? Apenas descarta para a coleta? Ou você sabe ali distinguir o lixo reciclável do não reciclável, o orgânico do reciclável? Começa por aí, são atitudes simples que muda o meio em que vivemos, que muda o meio ambiente. É você não ofender tanto o meio em que vivemos. E para falar sobre isso, estamos em linha com nada mais nada menos do que o cara hoje que representa essa pasta, que vem desenvolvendo um trabalho muito atuante.
0: E é geógrafo.
1: Competente, é geógrafo, né? Esteve ou está como secretário, mas é... não é ainda funcionário, não sei, do Instituto do Meio Ambiente.
0: O IMA.
1: Então, mais do que ninguém, ele mais do que ninguém sabe de tudo isso. E essa semana foi uma semana, né, intensa.
0: Semana do Meio Ambiente.
1: A Semana do Meio Ambiente e a Semana do Meio Ambiente tratada também. Na segunda-feira, quando a gente traz as datas alusivas, há a Semana do Meio Ambiente. E tivemos atividades em escolas, atividades em alguns departamentos, enfim.
0: Alfal.
1: Eventos públicos trazendo essa conscientização para a população. Não é isso? Marcos Diniz, secretário de Meio Ambiente do município, que está em linha com a gente, vai bater esse papo com a gente. Queremos primeiro, Marcos, agradecer pela disponibilidade. A gente sabe que não é fácil o seu dia a dia. Você não é de escritório, é de campo, está sempre presente nessas atividades de orientação à população sobre o meio em que vivemos, o meio da gente, que é o meio ambiente, não é? O Marcos está em linha conosco, está tudo ok, Gil? Sair e fala melhor com a gente. Bom dia, Marcos, seja bem-vindo.
2: Bom dia, Cláudio. Bom dia, meu amigo Gilson.
0: Bom dia,
2: Alternativa. É, satisfação mais uma vez estar aqui com vocês numa data tão importante, né? Para a humanidade, para a região, principalmente para a minha parte, que hoje é comemorado o Dia Internacional do Meio Ambiente. A gente está aqui batendo esse papo. Brigadão aí pela oportunidade, viu?
1: Uhum. O prazer é todo nosso. Tivemos uma semana e ainda estamos tendo de uma semana intensa de atividades, né? Atividades públicas da sua pasta, com orientações à população em diversos setores da nossa sociedade. Fala um pouco dessa semana de atividade, Marcos.
2: Isso, Cláudio. Tivemos uma semana intensa, uma semana muito rica de atividades. Esse ano nós elevamos um pouco essa questão ambiental para as escolas públicas, para as séries mais avançadas, né? E também para outros setores também, com alunos e integrantes da população de idade um pouco mais avançada, né? Então, esse ano, nossa ação da Semana do Meio Ambiente contou com a parceria da UFAL, Campus Maceió, na pós-graduação, mercado doutorado, o qual fizemos algumas ações conjuntas aqui na cidade. Foi encerrado na quarta-feira na oficina nas escolas. Tivemos também visita ao aterro sanitário, tivemos um desfile no Shopping da Vila, o qual os figurinos foram criados com materiais recicláveis. Então, foi uma semana bastante produtiva para a gente.
1: Gilson?
0: Bom dia, meu querido amigo Marcos. Parabéns pelo trabalho à frente da pasta. A gente sabe o quanto você é dedicado, é um cara que praticamente, né, vive e vivencia o meio ambiente, Marcos. E a nossa preocupação, você vê que foi lançado o Dia Mundial do Meio Ambiente em 72. Nós tivemos, no ano de 2024, o ano mais quente da história, desde quando se media a temperatura no planeta. Então, a gente vê que muito está sendo discutido, essas reuniões que começou em Estocolmo. Nós estamos aí no Azerbaijão, né? Azerbaijão foi o país sede para poder dar continuidade a esse momento. E a gente vê aí um 2024, não muito distante, sendo considerado o mais quente da história. O que dizer, qual o olhar, você enquanto secretário e também geógrafo, sobre tudo isso que hoje vem sendo afetado no nosso meio ambiente, Marcos?
1: Todas essas agressões, não é, Marcos?
2: Boa pergunta, viu, Gilson? Inclusive, eu até escrevi um artigozinho agora para encaminhar para um congresso. Eu correlaciono essa... Não sou elevado, essa elevação térmica da temperatura aqui da nossa região, como também esse distúrbio que nós tivemos agora no início do ano, né? Essas chuvas que saiu aí devastando tudo. Mas é preocupante, porque eu acho que até a gente, toda a população, tem ciência das notícias que está havendo, que é esse super El Niño aí que está chegando e com mais intensidade. Então, essa questão da elevada temperatura da história, eu acho que nos últimos 120 anos a gente vai ter aí uma carga de temperatura muito elevada. Isso preocupa porque quando a gente fala e comenta de elevada temperatura, isso não remete só a secas, né? Que a temperatura elevada também, em determinada época do ano, ela faz os oceanos produzam mais chuvas, e isso acaba ocorrendo o que aconteceu com a gente aqui em Piranha no início do ano. Essas chuvas torrenciais, em pouca janela de tempo, e acaba trazendo aí prejuízo para a população. Com a falta de chuva e o período de seca que já é comum aqui para a nossa região semiárida. Então, a gente se preparar a população, conscientizar ainda mais a população, a gente como gestão, com os demais governos da esfera federal, começar a pensar no semiárido e outras regiões, para a gente se preparar.
1: Pois não, Marcos?
0: Do Marcos, né?
1: Eu creio que sim, deixa-me ver. Mas continue em linha, pois não, Marcos, pode continuar.
2: Pronto. Dos cinco biomas que temos hoje no Brasil, só a Mata Atlântica e a Amazônia que tem lei específica para proteção. Os outros biomas são tratados como bem comum. Então, a gente tem que começar a nos precaver, a nos preparar para apertar mais em forma de legislação, para que a gente possa ainda usufruir de algo e para que a futura população também possa usufruir, né? Do jeito que está, a tendência é só piorar.
1: E a gente sabe que hoje, mesmo indiretamente, as pessoas têm negligenciado, né, o seu papel enquanto sociedade em defender e não agredir tanto o nosso meio ambiente. Talvez pelos resultados da degradação não serem tão imediatos, Marcos. Você entende que essa seja a grande dificuldade da população ainda negligenciar atos simples do dia a dia, que é separar um lixo reciclável do lixo orgânico, não jogar lixo em qualquer lugar. Enfim, medidas simples e atitudes simples que pode mudar essa história. E falando sobre bioma, essa semana foi discutido no Congresso Nacional um projeto de lei, não é? Que recupera, que fala da recuperação do bioma Caatinga, nessas regiões do Nordeste, do Nordeste brasileiro, não é, Marcos?
2: Isso. É, nós temos alguns programas aqui municipais que essa questão da regeneração do bioma são prades, né? Sim. São planos de recuperação de áreas degradadas, uhum. O qual a gente também tem algumas áreas que já estamos fazendo essas recuperações. Inclusive, segunda-feira será realizado um plantio de 1000 mudas em uma área específica aqui do Belmiro Gouveia, que é em parceria com o pessoal da Água do Sertão. A gente até agradece eles por essa parceria. Se vocês puderem estar presente no plantio também, porque vai ser um plantio considerável. Eu creio que vai ser o maior plantio em massa de uma só vez aqui na região. Serão uhum. plantadas 1000 mudas de árvores nativas em uma determinada área aqui. Mas é isso, viu, Cláudio? Quando a gente fala em degradação ambiental, não é só a questão do desmatamento, né? É uma cadeia.
1: É uma cadeia, exatamente.
2: Desde a separação do lixo reciclado até a questão, da preocupação com o consumo de água, principalmente, por mais que estamos numa calha do Rio São Francisco, mas a água é algo, e nosso rio também é algo que anda com fôlego curto, né?
1: Exatamente.
2: Então, cabe a população realmente cooperar. Não adianta a gente do poder público estar só informando, só cobrando, sem que a população, que é o maior quem maior usufrui dessas condições é a população. Então, se a sociedade não abrir a mente para isso, não cooperar, não adianta ser criado lei, não adianta ser criado programa para que a gente tente segurar com as costas todas essas problemáticas.
1: Eu acho que tem que agregar, Marcos, a questão, claro, da implementação de recursos para o crescimento do turismo, que nós somos uma região muito rica, né, em belezas naturais, em valores naturais. Tem que agregar isso também à preocupação com o meio ambiente, principalmente no cuidado à nossa maior fonte, que é o Rio São Francisco. Acho que é um trabalho que tem que andar junto, né, agregado ali, não é verdade, Marcos?
2: Isso, viu, Cláudio? Porque é o seguinte, a nossa região ela é um pouco limitada para diversos usos, principalmente para agricultura, né?
1: Verdade.
2: Então a gente só tem pequenas manchas de solo que dá para se tornar regiões agricultáveis. E nosso maior vetor de desenvolvimento aqui na região, sem dúvida alguma, é o turismo.
1: O turismo, certo? Verdade.
2: Então, não desmerecendo outras regiões aqui, mas a gente está numa região privilegiada. Quem conhece a região de Maragogi sabe a dificuldade que é de você estar no centro urbano de Maragogi. É um caos, falta água, falta um bocado de coisa, a cidade não é tão bonita. Muito atrativo que eles têm é a parte marinha. E nós temos cidades estruturadas, Belmiro, Piranha, cidades aconchegantes, no Rio, que é o maior vetor de turismo. E a gente precisa acender um alerta desde já, apesar de nossa estrutura ainda comportar mais estrutura para o turismo, mas a gente não pode se acomodar achando que isso nunca irá nos atingir ou acontecer aqui na nossa região. Então, é a gente trabalhar aí com turismo sustentável, um turismo saudável, para que a gente possa manter esses nossos atrativos aqui preservado, conservado, né?
1: Perfeito. Gilson, tem mais alguma pergunta?
0: Não, só agradecer, Marcos, mas... e já combinar com você na próxima semana, dependendo do seu tempo, a gente bater um papo, porque falaremos ainda sobre o meio ambiente, né? São João chegando, cultura na região nordestina.
1: É um tema bem recorrente.
0: E aí tem todo um cuidado. Nossas né, árvores aí, típicas da nossa Caatinga, né? E a fogueirinha, tem muita coisa aí, mas agradecer a você, obrigado pelo carinho, parabéns a você, grande geógrafo e grande profissional e, sem sombra de dúvidas, destaque no meio ambiente do nosso município, viu, Marcos? Obrigado pelo carinho.
2: Obrigado, Gilson, obrigado, Cláudio, e a gente está aqui sempre à disposição. Eu que agradeço sempre a oportunidade e o carinho que vocês têm tratado a gente, a nossa pasta, e estamos à disposição. E deixar aqui pelo menos uma
1: mensagem,
2: informação, né? Pra, uma mensagem, uma informação para a sociedade, que Alagoas tem uma representatividade muito grande nessa questão das lutas ambientais aqui no Brasil. E o primeiro órgão ambiental a ser criado no Brasil foi o IMA, viu? Foi o Instituto do Meio Ambiente do Estado de Alagoas.
0: Foi
2: o primeiro órgão ambiental regulamentado no Brasil. Iniciou na década de 70, mais ou menos depois da reunião que desenvolveu a questão, a Conferência Nacional, no caso, né, que é em Estocolmo. O Estado de Alagoas saiu na frente referente a isso, mas isso fica para outro papo, para a gente entrar nesse assunto. Mas a gente agradece demais.
1: A gente que agradece, Marcos,
2: essa oportunidade, viu?
1: Sem dúvida nenhuma, a gente que te agradece. Eu vou te acionar durante a semana, porque o assunto fogos de artifício com estampido, ele precisa ser debatido, discutido, e acima de tudo sempre trazer o alerta. Com a proximidade maior dos festejos juninos, a gente vai conversar bastante, ok, Marcos?
2: Na hora. Tá, obrigado,
1: Paulo. Grande abraço. Obrigado, obrigado pela disponibilidade, obrigado, meu irmão. Bom trabalho por aí. Valeu, obrigado.
2: Obrigado. Você também, valeu.
1: Valeu. Portanto, ouvimos aí o secretário de Meio Ambiente, Marcos Diniz, né? Sempre muito solícito, tem uma disponibilidade muito grande sempre que a gente o aciona, apesar das suas atribulações. E a gente sabe que não são poucas no seu dia a dia de trabalho, porque é uma pasta que requer muita atenção no dia a dia. E nesse mês junino, tá aí toda a polêmica dos fogos com estampidos, a fogueira também, o acendimento das fogueiras tem sempre também, né, uma preocupação a mais. Viu? São
0: o tamanho da fogueira
1: permitidas e acima de tudo, mas tem que ser orientadas a como acender. Enfim, são temas recorrentes que merecem uma discussão sempre, mas vamos deixar com a proximidade maior do São João a gente discutir sobre isso, que é para ficar mais fresquinho aí na mente das pessoas, minha gente.
0: Vamos mudar daqui, vai ficar bem pertinho agora,
1: hein? Chegou a camisa de São João lá. Mercado Livre. 10h32, minha gente, 10 horas mais 32 minutos. Olha, gente, são atitudes simples do dia a dia que você pode aí estar ajudando no meio ambiente, né? Como jogar o lixo em locais adequados, não jogue lixo no chão, não jogue o óleo comestível, sabe aquele óleo, né, de comida, em encanamentos. Pratique o consumo consciente e evite desperdiçar comida e comprar mais do que precisa. E hoje é um desperdício tão grande e acaba afetando também o meio ambiente. Economize energia elétrica. Exemplo, em casa, mantenha a luz acesa apenas no cômodo que você está usando e deixe na tomada só os aparelhos que estiver usando. Reutilize materiais. Exemplo, recipientes de vidro podem se tornar peças de decoração ou servir para armazenar outras coisas e não jogar, né, na natureza. Economize água. Por exemplo, ao escovar os dentes, mantenha a torneira fechada e diminua o tempo com o chuveiro aberto no banho. Tem gente que tomando banho, né, e água lá, jorrando enquanto você passa sabonete, sem necessidade nenhuma. Diminua a utilização de materiais descartáveis, gente. Por exemplo, para o trabalho ou escola, leve seu próprio copo na bolsa. Viu, seu Gilson? Porque o Gilson aqui é...
0: Eu levo minha garrafinha.
1: Todo dia um copo.
0: Olha ela aqui, ó.
1: Hoje. Separe o lixo corretamente para que os resíduos tenham o destino correto. Por exemplo, em casa, identifique baldes para cada tipo de lixo. Você vai estar ajudando com essas medidas e atitudes simples o meio ambiente. Não é? Então, faça isso e você vai estar colaborando com o meio da gente, o nosso meio ambiente. Não é isso, senhor Gilson Feitosa? Temos um intervalo?
0: Totalmente. Vamos ao nosso intervalo e é isso, Cláudio. São medidas simples, mas por que tudo isso? Né? Porque nós temos... A galera já sabe aí, a gente, olha aí, a nossa região, a gente dá descarga com água potável. É mole?
1: Verdade, já pensou.
0: Né? Então, por isso, está sendo realizado no Azerbaijão, né? O Azerbaijão é um país que fica ali entre a Europa e a Ásia, né? E um exemplo hoje de como se deve tratar o meio ambiente. A gente vê lá a situação como vive totalmente o oposto daqui.
1: Tudo é reaproveitado.
0: Não, e lá a questão do tratamento da água do esgoto.
1: Exatamente.
0: Você acredita, você sabe que existem países que a água que é tratada do esgoto, ela também é de uma forma tão bem tratada que transforma-se em água mineral.
1: Para consumo.
0: Para consumo e para venda. Eles estão começando a importar, né, e exportar todos ali. Eles começam a comprar equipamentos de última geração, fazem o trabalho e a água lá é vendida para países que não têm, né, nenhum tipo de fonte de tratamento. Então, é só entender a energia eólica, a energia solar. Então, são muitas as oportunidades que nós temos de entender que dá para fazer. Agora, né, os governos, os impostos, não é viável, não é legal. É porque diminui muito a questão. Equatorial, você acha que é equatorial? Por isso que demora para liberar a sua placa solar. Né? E mesmo assim, lhe atrela você pagar a taxa, né?
1: Um gelo danado, né? Não sei porquê.
0: Concorrência, né?
1: Ô, Lelê, verdade,
0: Cláudio. Concorrência chegando com energia limpa aí não é interessante para eles.
1: Vamos lá, mas vamos lá.
0: Para o meio ambiente, sim.
1: Vamos ao intervalo, já tem momento de sobriedade. Geraldo Aragão está aqui com a gente.
0: Hoje deu, né? Porque o Geraldo não corre-corre do dia a dia.
1: Hoje ele veio.
0: Hoje está aqui, a gente entende, né? Porque realmente, amigo. Geraldo é aquele cara que não deixa para amanhã o que pode fazer agora, né? Nem hoje, né? Então ele só, Gilson, olha, vamos dar nosso momento lá, mas atender a população. E a segurança, né? Não deixa de ser segurança pública, a iluminação para nossa região. Vamos lá, voltamos já.
1: Vamos lá.
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4: 10 horas e 34 minutos.

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0: Hora certa na programação, 10 horas, 42 minutos, 10 e 42. A hora passando aqui, né, ponteiro girando e a gente acompanhando. Meu Deus do céu, pois é, 10h42. Já estamos aqui pertinho das 11 da matina na manhã. Quando é assim meio que o tempo nublado, parcialmente nublado, você não percebe muito, né? O corre-corre aí do dia, você não percebe muito a hora passada. Daqui a pouco você, meu pai, e aí mulher, fez o almoço? Não fiz, mulher. Daqui a pouco chega os meninos, chega o marido do trabalho, chega todo mundo aqui em casa e nada, né? É, passando no tempo. Vamos lá, se liga. Ponteirinho rodando, 10h42, a hora certa para você. Seu Cláudio Márcio, aqui estamos no nosso estúdio da 98. Ao lado, pega esse aqui que é melhor. Isso aqui é
1: naquela cadeira.
0: É, isso aqui é a qualidade. É como diz, o cheirosinho, né? É demais. Qualidade, né, Cláudio Márcio? É show de bola, é o C1. E aí, chegou o nosso momento, né? Depois do corre-corre tamanho do Geraldo, mas antes de chamar o Geraldo como Geraldo aqui do nosso momento de sobriedade, você gostaria de fazer um agradecimento em nome da comunidade, né, Cláudio
1: Márcio? Isso, né? Aproveitar a presença do Geraldo Aragão aqui. Coordenador do setor de elétrica da Secretaria de Infraestrutura, tão requisitado no dia a dia aqui do nosso microfone aberto, né, com relação à iluminação pública da nossa cidade, e uma das localidades que clamava há muitos anos, por iluminação naquela área, naquela comunidade, era as chácaras ali próximas à chácara do saudoso Fernando Aldo. Aquela região ali vivia numa escuridão, Gilson e amigos, que vocês não fazem ideia. Eu recebia mensagens diárias e sempre encaminhava para o Geraldo. Geraldo disse: Cláudio, ó, é material, é licitação, o processo é demorado.
0: Fazendo estudo lá do...
1: O planejamento já tem, inclusive já está no planejamento, mas tem uma notícia boa: em breve esse trabalho vai ser realizado. Passei da forma que o Geraldo passou para a comunidade. A comunidade ficou na expectativa. E aí, há cerca de uma semana atrás, um pouco mais disso, eu recebo várias ligações e mensagens da população agradecendo, primeiro, a alternativa por intermediar, né, esse reclamo, por intermediar a solução desse problema, não é? E em segundo lugar, a equipe do Geraldo Aragão, que colocou em prática esse projeto que já estava no papel, que foi colocado em prática, e hoje aquela comunidade vive lá feliz da vida com a iluminação que chegou depois de muito tempo. E não é só a troca de lâmpadas, tá, gente? Colocação de braços que gera uma burocracia muito grande, tem que ter, né, um tempo, processo licitatório para compra de material, enfim. Mas esse trabalho chegou, comunidade iluminada, e aqui, Geraldo, em nome da comunidade, já o fiz pessoalmente, agora quero fazê-lo aqui em público a você e parabenizá-lo pelo trabalho. Eu acho que é isso. Se todo coordenador de pasta ou secretário de pastas bem soubesse, ouvia os programas jornalísticos de rádio e os usava como termômetro para o seu trabalho, coisa que o Geraldo faz muito bem. Não é à toa que ele é sempre elogiado no seu trabalho pelo atendimento à população. Quando não dá, não dá. Ele é claro: Cláudio, ó, fiz o pedido do material, agora estou esperando chegar. Assim que for possível, eu faço. Dessa forma, foi na comunidade das Chacras que isso aconteceu. Geraldo, antes de mais nada, no nosso momento de sobriedade, gostaria de fazer esse agradecimento público em nome da comunidade que mandou mensagem, inúmeras mensagens para a gente, cobrando que aquela realidade fosse mudada, e essa realidade mudou. Hoje a comunidade está iluminada. Obrigado em nome da comunidade, viu, Geraldo? Bom dia.
2: Bom dia, Cláudio. Já entrando no outro caminho, né? Que...
1: É isso. Antes de no nosso momento sobre a...
2: É um momento importante, Cláudio, essa interação com as rádios, porque não só vocês, mas os co-irmãos de vocês, a Correio e a Delmiro também interagem. Tenho vocês aqui no...
1: Uma relação muito boa, não é, Geraldo?
2: Com vocês, essa relação. Tenho vocês no meu particular.
1: Verdade.
2: Tenho a Correio também no particular e tenho a Delmiro no particular. E recebo... Claro, a gente não pode servir de imediato, porque se você imaginar o contexto que tem hoje de implementação de postes na cidade através da Equatorial, é uma coisa impressionante. Né? A Equatorial não faz algo, está fazendo muito algo, assim, eu vou defender aqui a Equatorial, não sou pago para isso, né? Mas assim, o processo de modernização, de melhoria de rede contínua, de instalação de implantação de novos braços, postes. Isso é constante. Eu tenho vários pedidos de ainda atrasados, uns pouco atrasados, porque faz parte de um processo. A Equatorial monta 15 braços aí, meu irmão, hein? Postes, a gente tem que estar atrás. Mas a gente está aos poucos fazendo esse levantamento. Eu tenho um levantamento do ano inteiro, né? E tem localidade que precisa esperar, porque o juiz pediu primeiro, o Cláudio pediu primeiro, mas aí tem, olha, às vezes a gente olha a importância de cada. Você pediu primeiro, mas a importância que aquela, uhum, aquela comunidade.
1: Cada localidade,
2: né? Exatamente. Isso, isso. É necessário mais ser mais. É,
0: a atenção correr logo para lá.
2: Dar atenção, né? naquela situação, porque o outro ainda tem uma chegada lá que tem dois, três postes que compensa a tua chegada. Sim. Já aquela região não tem nada. Então,
1: tem nada.
2: Essa é a, também uma visão de profissionalismo, né? Eu prezo muito por essa visão. Eu vejo o David Gouveia nessa forma de cada vez mais. Tem pontos que eu preciso aqui, precisa botar no consulto o secretário, no consulto a prefeita. Eu tenho autoridade para isso, eles me deram essa carta branca para dizer que, ó, preciso mais um ponto aqui, eu vou lá, implanto, faço o sistema auto-equatorial, registro, porque assim, a prefeita tem uma visão dela ampla, eu tenho a visão da minha própria área, né?
0: Você tem o micro e o macro ao mesmo tempo.
2: O secretário tem a visão da ampla, o contexto, uhum, da infraestrutura, eu tenho só na minha parte, então assim. Então é essa liberdade que eles me deram, e eu tenho e agradeço essa liberdade, e nunca tive interrogações sobre o que eu fiz em relação à iluminação pública. Tenho isso desde o passado, que sabe que eu vim da gestão passada, que tinha esse, uhum, esse controle na mão, uhum, continuo tendo, sem intervenção. Isso é que é importante para um trabalho que flua.
0: Isso.
2: E quando você consegue as pessoas interromper sem conhecer, atrapalha.
0: Uhum.
2: Então, não interrompa sem conhecer. Não vá para a guerra sem ter conhecido o adversário.
1: Verdade.
0: Exatamente.
2: Então, essa já é a mensagem.
0: Para o bom entendedor, só essa palavra já basta.
1: Uma letra já basta. Agora sim, vamos ao momento de sobriedade, que é o principal motivo pelo qual o Geraldo está aqui com a gente, depois de muito tempo, diga-se de passagem, mas devido justamente a essas atribulações do Geraldo no dia a dia, que sua pasta requer realmente uma atenção muito grande. Está no ponto aí a vinhetinha?
0: Está no ponto.
1: Vamos lá.
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1: Chegou a hora, momento de sobriedade. Temos um preâmbulo e é claro, com ele, Gilson Feitosa.
0: Muito bem, Gilson. É só a gente trazendo aqui a informação. Alcoólicos Anônimos é uma irmandade de pessoas que compartilham entre si suas experiências, forças e esperança a fim de resolver seu problema comum e ajudar os outros a se recuperarem do alcoolismo. O único requisito para ser membro é o desejo de parar de beber. Para ser membro do AA, não há taxas ou mensalidades. Somos autossuficientes graças às nossas próprias contribuições. A AA não está ligado a nenhuma seita ou religião, nenhum movimento político, nenhuma organização ou instituição, e não deseja entrar em qualquer controvérsia. Não apoia nem combate qualquer causa. Nosso propósito primordial é mantermos-nos sóbrios e ajudarmos outros alcoólicos a alcançarem também a sobriedade. Então, para que vocês entendam, né, principalmente o nosso momento sobriedade. Geraldo Aragão, o que é que traz aí para a gente nessa sexta, além dos seus vídeos que já, né, estão aí sendo compartilhados por várias pessoas? Bom dia.
2: Bom dia, Gilson, bom dia, Cláudio, bom dia, ouvintes dessa rádio especial na vida da sociedade do Almirense, uhum, né? Faz parte de um contexto de informações e a sociedade agradece por ter vocês também transmitindo essa magia, amém, do rádio. Amém. O rádio é uma magia, né? Você sabe disso, né? Então, irmão, a rádio é maravilhoso. Eu, desde 11 anos que eu ouço rádio. Adoro rádio. Bom, quero, a princípio, vocês já adiantaram aí, pedir desculpa aos nossos ouvintes, né?
0: Uhum.
2: Faz parte do programa Momento da Sobriedade, os três programas que a gente falhou, dois meses que a gente falhou, né?
1: Dois meses. Dois programas.
2: A gente estava tarefado, cuidando com esses.
1: Muito trabalho,
2: falamos, né? Falamos anteriormente ao processo que eu trabalho, onde eu trabalho, como que eu faço. Então, isso me ocupou, não estava na cidade, estava fora da cidade, quer dizer, não podia convir aqui. Peço desculpa, mas sempre tive contato com o Gil, sempre fiz essas pontes aí para a gente justificar a nossa.
0: E até ao vivo você mandou áudio, a gente reproduziu aqui também, então, né, para que as pessoas conheçam.
2: Para justificar o não comparecimento, uhum, a esse programa que é um sucesso, né? Assim, eu percebo isso.
0: Amém, amém.
2: E eu trago aqui duas coisas. Primeiro, que dia 10 de junho Uá, faz 90 anos. 91 anos.
0: 91.
2: 91
1: anos. 91
2: anos. 1935.
1: Uhum.
2: Nasci o Uá, lá em Arco, nos Estados Unidos. Por dois homens de luta e de garra, porque um era médico e um era corretor de imóveis. Olha, mamão. Um era médico e um era corretor de imóveis em Nova York. Em Arco, né? Então, assim, dois homens preparadíssimos, um médico. E esse médico chegou a um ponto, ouvintes e companheiros uhum. daqui da mesa, que não conseguia mais operar.
0: Os nervos.
2: O estado uhum. de trêmulo. Corredor de imóvel não sabia que existia mais imóvel para vender. Então, a força do divino juntou os dois. É uma longa história, aí é outro, uhum. outro momento. Só quero dizer que o AA, Alcoólicos Anônimos, faz 91 anos. No dia 10 de junho. Uhum. Então foi muito oportuno esse momento aqui, porque trazer isso que funciona. São 91 anos salvando vidas.
1: Uhum.
2: Nesses 91 anos eu tenho 35.
0: É isso.
2: Então, funciona. Precisamos é ter coragem de admitir. E quando você tem coragem de admitir algo na sua vida, você não erra mais.
1: Verdade.
2: E
1: recentemente, só te interrompendo. 41 anos de Grupo Senhor dos Passos, né?
2: Estou nessa ponta.
1: Quer dizer, então, aí você tem um tempo ainda mais, né? Desses 41, você tem 35.
2: Então, só ia complementar.
1: Exato.
2: E eu, desses. É que em Delmiro Gouveia, recentemente, agora em maio, 19 de maio, fizemos Sim. 41 anos de Delmiro Gouveia.
1: É só esteve aqui, a gente bateu um papo muito agradável.
2: O Mendes esteve aqui.
1: Isso.
2: Falei, desculpa aí, companheiro. Mas ele fez o no rádio também, que era ele, então.
1: Sim, sim.
2: Não, tudo em casa.
1: Eles se dividiram, né? Daí foi para uma emissora, ele veio para cá e deu tudo certo.
2: Saiu sem querer, mas tudo bem.
1: Deu
2: Perdão, companheiro. Mas é o seguinte: o que me traz aqui, mais uma vez, para reforçar.
1: Sim.
2: Você aí, que está ouvindo aí, familiar que está aí ouvindo a emissora 98.5 Alternativa FM, que tem problema na família, ou você tem problema com alcoolismo, com álcool, que temos três momentos para nos salvar. Procurar ajuda, porque não é fácil, Cláudio, não é fácil, Gilson, não é fácil, ouvinte, sair de um vício sem ajuda. É muito, em 10, 11 não acontece. Porque é muito difícil. O vício, ele predomina a tua subconsciência. A vontade é uma doença. Bom, se doença, é doença.
1: Isso.
2: É uma doença progressiva, incurável e determinação fatal. Então, a doença que o alcoolismo nos traz é a morte, progressivamente. Então, é muito difícil sair do alcoolismo ou de outras drogas, que eu também estou trabalhando agora com outras drogas também. Eu não tenho experiência com ela, mas eu tenho companheiros que têm essa experiência e estão passando algumas ideias.
0: Está ouvindo, está pesquisando.
2: Então, você que está aí agora, nesse momento, ouvindo a rádio, eu tenho... Alguém que tem na família, que está ouvindo a rádio, que tem problema com alcoolismo, precisa de três coisas. Não forçar a barra, porque não depende da sua forçada de barra. Depende do querer. Mas eu pergunto, mas ele nunca vai querer. Nunca vai querer. É por isso que aqueles que nunca querem, termina naufragando, termina morrendo, porque eles não querem a sua abstinência. E aí, uma doença aí, muito complexa, entrar nesse detalhe aí, é mais uhum. medicinal, uma série de coisas. Então, mas assim, você que tem essa vontade de parar de beber e não está conseguindo parar de beber, o Alcoólicos Anônimos está aí, o preâmbulo diz isso aí. Nos procure, procure ajuda. Temos reuniões às terças, às quintas e aos sábados, no Centro de Recuperação de Alcoólicos Anônimos, próximo ali ao Colégio Afrânio, às 8 horas. Terças, quintas e sábados. Você que tem problema com alcoolismo e não achou ainda uma solução de estagnar essa doença, porque não tem cura, só estagna, você para, você não para de crescer essa doença, você só para de não consumir para viver, porque com o álcool você não consegue viver em paz. O álcool é um veneno líquido, que eu sempre digo agora nos meus vídeos, que o álcool é um veneno líquido que maltrata homens e mulheres, inclusive você que está aí ouvindo agora.
0: Exatamente.
2: Isso. E tem um toque aqui que eu posso, inclusive botei hoje no meu, quero que no final vai ser, não vai ser música, não vai ser esse vídeo de hoje.
0: Isso.
2: Ó, maioria dos fracassos é porque nunca observamos os sinais. Se não observar os sinais, e alguém vai dizer que o sinal está errado, você não aceita. Pare para olhar o que é que o álcool tem feito com você. São sinais. Você se embriaga hoje, sofre hoje, amanhã diz, nunca mais bebo. Ficou bom de novo, dá ressaca, não fica bom mais. Aí volta de novo. Observe os sinais que ele faz com você.
0: Isso acontece constantemente, né, Geraldo?
2: É, exatamente. Sinais. E lembre-se, não tem cura. Se você... Porque assim, tem... Eu digo sempre, nós invejamos, eu hoje não invejo mais não, mas no passado eu invejava quem sabia beber. Chegar aqui, quero dois copos. Dos copos, acabou-se.
0: Acabou-se.
2: Quero tomar uma garrafa só. Quero tomar uma dose. Esse tomou uma dose, passou a da festa só com uma dose.
0: Exatamente.
2: Esses não tem doença e sabe beber.
0: Exatamente.
2: Eu, particularmente, não vou fazer pré-julgamento com ninguém. Eu, se um
0: não,
2: copo...
0: Não tinha o domínio.
2: Eu não tenho, um copo só tem que ser mil. Então, quer dizer, cansei. A última ressaca minha, a última cachaça, cana pesada que eu tive, foram 8 litros de Montilhas em 5.
0: Caramba.
2: Mas 8 litros de Montilhas, alguns amigos que você deve conhecer um deles, aí. Mas 8 litros de Montilhas. Aí eu caí no 12º andar, em termos de quedas, né? Ficar em uma queda, duas, primeiro andar. E essa 12ª queda que eu tive com relação ao álcool, eu tive que parar. Porque pode ser que 13ª eu não viesse mais vivo.
0: Então,
2: analise quantas quedas você já teve. Quantas vezes ele derrubou? Derrubou você, humilhou e humilhou sua família.
0: Isso.
2: Sofrimento múltiplos. Você sofre e faz sofrer a família. Você se maltrata e deixa a família não maltratada, porque ela não sofre na pele. Ela sofre na pele só, no coração, na vergonha. Você envergonha a sua família e você, quando está no seu estágio de emocional da ilusão do álcool, você não sente vergonha. Você fica nu, você briga, você quer rir, você é valentão, você é tudo. Amanhã, diz, papai, lembra o que foi que tu fez ontem? Quando tem ainda a capacidade de lembrar, porque o apagamento vem, eu desconheço quem não bebe esporadicamente, talvez não tenha, mas quem bebe constantemente, não vem até onde final de semana, não vem para cara, estamos muito formador, não adianta, já teve apagamento. Apagamento é sinal, isso a própria Organização Mundial de Saúde diz, apagamento são sinais de staff no álcool. Tendenciosamente a ter lá na frente uma vida perversa sobre o álcool. Porque apagamento é que toma teu cérebro. O cérebro fica emborrerrado de álcool. O álcool te domina e você esquece o que está fazendo. Ah, rapaz, fulano deu um tapa em Manuel. Mas rapaz, tu vendo o que foi?
0: Foi?
2: Então, aí vem as brigas, as mortes, os acidentes.
0: As intrigas,
2: a humilhação que você passa. Ó, rapaz, Manuel ali, cara tão bom, no chão ali, deitado, vomitado. Sai na rua trambocando, chega em casa. Tem cara que é manso na rua e brabo em casa.
0: Isso.
2: Tem cara que é manso em casa e brabo na rua. E os dois lados pegam, porque se em casa quer dar na mulher, aí a polícia vem e pega. Na rua você pega ou a polícia ou pega o outro. Então, o álcool é isso. É um veneno chamado líquido que maltrata, humilha você. Tenha consciência disso. Sabe beber? Interrogação. Você que está aí agora, quantas vezes ele deu em você? Quantas vezes você apanhou? Olha, o mais importante, meus queridos amigos e ouvintes, é que você compra para ser imbecil. Uma frase forte. Eu pago para me ferrar.
0: Me humilhar.
2: Eu pago para ser humilhado. E caro. Eu, particularmente, não sou contra quem faz, quem fabrica, quem bebe. Não. Só dizendo que se você não tiver controle, não adianta você brigar com ela. Ela é mansa. Ela está gelada ou está quente. Ó, só ela tem essa doce. Ela tem dois. Ela está aí, ó. Ela não está nem aí. Está na prateleira ou está no freezer. Quem vai buscar é você. Ninguém bota álcool na boca de ninguém.
0: Isso.
2: Então, se conscientize que o amor começa por você. Entre no seu ego. Tire a sua arrogância de prepotência, porque às vezes é prepotência também, que eu não posso mais. Me admito que eu sou impotente. Quando você admite que não pode algo, você não faz. Mesmo que a vontade venha, se tranque, se guarde. Não volta ao lugar onde você adoeceu. Eu quero passar uma semana sem beber. Duas semanas sem beber. Aí volta onde você embriagou. Não. Já que quer parar, não volte onde você adoeceu.
0: Exatamente.
2: Você adoeceu onde? Num bar. E diga, o não existe e o sim existe. O sim existe para o sucesso. O não para distinguir um do outro. Esse não que eu vou dar a você é porque eu não posso mais. Ah, meu irmão, não posso beber mais.
0: Ah, pai, você não tem controle não, teu não.
2: Eu não.
0: Pronto.
2: Quem, como é lindo isso.
0: Isso.
2: Assumir a sua fase de que perdeu. É, isso é lindo, mas precisa ter coragem. Você precisa ter coragem para assumir onde você está errando. Não sou errando álcool não, na vida. Mas como estão falando aqui de álcool, a coragem de dizer não. O não e o sim são anda paralelo.
0: Isso. Tanto um quanto o outro é essencial ser colocado na vida.
2: O sim de um progresso, o não do improgresso. Se você não, se você, aquilo não está dando o que de você? Qual é a alegria que ele te dá depois? Eu pergunto, ele dá alegria agora, mas depois, qual foi a alegria que você teve de uma embriaguez? Eu faço sempre agora, né? Eu faço sextou e segundou. Eu fazia essas duas pontas agora que deu massa. Eu recebi muitos elogios nessa minha tirineta aqui. Na sextou e no segundou. Aí você sextou com a alegria da ilusão e na segunda vem a sextou e vem a segundou. Segundou de cabeça,
0: dos arrependimentos.
2: Com arrependimento, segundou com rosto vazio, né? Segundou da humilhação.
0: Cheio de problema.
2: É. Vergonhas. Então, é o segundou e o sextou. Você decide se quer sextar com alegria e depois.
0: Ou segundar sem nada.
2: Essa é a relação do álcool. Então, eu fico muito. Muito. Estou muito seguro em falar isso, porque não quero aqui dizer que você está errado. Quem sou eu? Quem é o Gilson? Quem é o Cláudio aqui dentro do estúdio? Isso. Dizer que quem bebe está errado. Isso. Não. Eu estou dizendo que quem ultrapassou, quem não consegue mais ser o que era no início, porque o alcoolismo ele é progressivo. Está dizendo aqui. Uma doença é incurável e progressiva.
0: Exatamente.
2: Certo? Então você começa. Ninguém ficou bêbado com a primeira dose. Ou começou com uma dose só. Começa com a dose. Aí vai. E chega no final que inverte tudo. Olha, ninguém começa tomando um barril.
0: Isso.
2: Ah, barril.
0: Para começar tem que ter o primeiro gole.
2: Barril. Aí o que acontece? Lá no fundo, no final, do última dose para encher o barril, você se bebe com ela também. Ó. Se bebe com a primeira e com a última. E só que é um detalhe. Os barris da vida são naufragados.
0: Isso.
2: A gente se afunda nesses barris. O barril, você enche o barril e se afunda nele. Ó. Então, meu querido ouvinte, meu querido Gilson, meu querido Cláudio e familiares que tem problema com alcoolismo, salve. Salve seu irmão. Salve seu filho. Salve sua filha, porque hoje teve uma relação, meu irmão. Então, é 1-0-0, viu? O negócio de álcool com mulher e homem.
0: É verdade.
2: É 1-0-0.
1: É, tem crescido muito.
2: Tem mulher que bebe mais do que homem, sabia?
1: É, e o número de mulheres com a doença do alcoolismo também tem aumentado muito.
2: E se eleva na qualidade de que está fazendo sucesso. Aí depois está com a bunda no chão, me perdoe a expressão, mostrando o fundinho aí. Então, essas coisas que realmente são. Aí. Mas não estamos culpados. A sociedade lhe dá o prazer de levar você para lá e também te dá o prazer de te empurrar para o chão. Então, pense nisso. Pense que você é um ser humano.
0: Exatamente.
2: Mas para isso, você sentir que você é ser humano, precisa de missão. Analise onde eu estou errando com o álcool. Hoje, eu vou ser um pouco, para completar aqui, diminuiu mais um pouquinho, porque na minha época, há 40 anos atrás, não tinha internet. Eu tive uma reportagem agora, recentemente, que eu pesquiso isso, que eu vou dar umas palestras depois aí, me convidaram para dar umas palestras aí. Eu estou pesquisando algumas coisas para fazer um food aí de um slide para falar sobre o álcool e as drogas também. Estou aprendendo. Então, olha só. Hoje reduzi um pouquinho o jovem e adolescente de esse mundo, porque a rede social, na hora, encontrou um mijadão lá, o cara bota na rede social. Lá no passado, a gente mijava e ninguém via não, né?
0: É, exatamente.
2: Então, dá um pouco de medo ao e tá bom, isso é bom.
0: A exposição,
2: dá um pouco de medo à exposição, que hoje um amigo com você, três aqui, um fica bêbado e bota na rede social, ó. O Manoel aqui, não tá aqui. E aí ainda tem esse negócio agora de sair beijando por aí. Essa loucura aí, né? Mas vocês falaram, são os critérios técnicos, né?
0: Você falou em 8 litros, né? 8 litros, na, eu lembro de uma turma conhecida da gente, 5 litros de Drea. Teve um cara que, já casado, foi pedir uma mulher em casamento.
2: É importante.
1: Ou é complicado, né?
0: O outro meteu a mão no bolo, numa festa de aniversário. Outro foi assistir televisão, entrou na casa errada. Olha aí, aí na segunda-feira aquilo segundou. É. Quando o cara lembrou, meu Deus do céu, o que é que eu fiz? E aí isso já porque as pessoas foram comentar. Tu lembra que tu pediu, foi lá pedir namoro, a menina, tu já sendo casado, o cara, meu pai do céu. É, e o outro, ainda bem que não tinha redes sociais para ver, né? A mãozada dentro de um bolo.
2: Exatamente.
0: É muito feio.
1: Um bolo de bodas de ouro.
0: Né? Então, exatamente.
2: O que é, que, é terrível. O que é que a gente faz? O que, que você, como cliente desse veneno, o que você faz como cliente? Você quer continuar sendo cliente dele e ele te machucando?
0: Corra.
2: Saia dessa, meu irmão. Estou aqui, mais uma vez, repito. Alcoólicos Anônimos não é contra quem fabrica, quem vende. Você quer continuar sendo cliente dele e ele te machucando?
0: Corra.
2: Saia dessa, meu irmão. Estou aqui, mais uma vez, repito.

0: convite.
1: Você reproduz. Manda pro zap dele aí, cara. A gente já solta.
0: O Ida tá conectado aqui e a gente já reproduz.
2: Então, olha só. E aí, eu mais uma vez agradeço essa oportunidade ímpar e ao mesmo tempo pá, né? Porque atinge os dois lados, o ímpar
1: isso,
2: e o pá.
1: Isso.
2: E nesse contexto, eu digo sempre: tá precisando de ajuda? Se salve, irmão. Se salve, minha irmã. Tem alguém na família? Busque ajuda. Mesmo que ele não queira, insista. Porque muitas vezes você consegue insistir e ele vai pela. Ganha-se pela insistência.
1: Vence pelo cansaço.
2: Vence pelo cansaço. E prove a ele, mostre a ele. Façam vídeos e mande para atravessadores. Eu conheci uma história bem legal que a família sempre, me permita, a família sempre. Manuel não dava valor à família. E a família gravava vídeo dele maluco e mandava para o terceiro. E caía no zap dele. E foi se tomando consciência através dos vídeos malucos que ele fazia. Entende? Já que ele não aceitava vindo da família ou de um colega, mas os vídeos provocou isso a ele. Sim. E ele foi um dia, procurou estar seguindo, trilhando. Rapaz, estou sem internet aqui. Vamos ver aqui. Estou se trilhando no caminho da recuperação. E recuperação é isso. É você entender que você não pode mais beber. Não estou mandando calda aí, viu?
1: Ó, tem um amigo nosso, digo nosso porque é meu amigo do coração, do Claudio, seu, que dá um bom dia aqui, diz: Aragão é moral. Pessoa que ele gosta muito de você, chama-se Vaqueta. Tá ouvindo e mandou um áudio aqui comprovando que está ouvindo a gente. Aqui mandou essa mensagem aqui, né? Do bom dia e o áudio aqui só para confirmar que tá na escuta. Deixa eu ver se eu consigo até aumentar um pouquinho aqui para mostrar a nossa voz que tá lá no radinho, ó.
3: Seguinte, né?
1: Deu para ouvir aí que você... Coisa boa, obrigado,
2: hein? Meu amigo, irmão, isso aí é um companheiro que eu conheci ano passado, lá onde trabalhava comigo, lá na empresa. E esse rapaz aí, sempre somos assim, nós dois tivemos uma linha um pouco parecida, né? Claro, cada um com sua forma de ser, mas assim, parecemos um pouquinho porque nós gostamos de ser severo.
1: E certos.
2: Severo no certo. Não, nem para botar 5, cheguei lá, tinha 4. Tem que ter relatório, porque ele botou as 5.
0: Verdade.
2: Ah, sim, era 5.
1: 5.
2: Ah, ó, salvei 4, eu recebi 4 e não pude botar 5, só tinha 4. Essa é. Por isso que chamamos a gente de um pouco chatos, cobradores e ao mesmo tempo meio xarope. Porque coisas que vêm para fazer errado eu não faço. Não faço.
1: O certo é certo e sempre será certo.
2: Quem achar ruim, que me tire.
1: Exatamente.
0: Vaquetão, obrigado, Geraldo. E um abraço, Vaqueta. Um grande abraço, meu irmão.
1: Vamos lá, então.
0: E obrigado, Geraldo. A gente encerra com esse vídeo do Geraldo. A gente vai ao intervalo e na sequência a gente volta para finalizar. E ainda leio aqui algumas mensagens que hoje a gente não falou com o nosso público ouvinte. Vamos lá.
4: Mais um sextor. E para muitos, regado a esse veneno líquido que maltrata você e muitos pelo mundo afora. Eu quero deixar claro que não sou contra a quem fabrica, quem vende e quem consome. Só quero deixar essa reflexão a você aí que consome esse veneno líquido que maltrata você toda vez que você consome. A maioria dos fracassos é porque não observamos os sinais. E quantos sinais esse veneno já te deu? Viva a vida!
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7: 11 horas e 12 minutos.

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0: Voltamos, 11h18, 11 horas 18 minutos, Cláudio Márcio. Eita, passamos do horário.
1: Passamos e muito.
0: Não digo,
1: né?
0: Nada, viu?
1: E não deu para cumprir metade da pauta para hoje.
0: Ai, ai.
1: Mas já dá tempo aqui de mandar um abraço, né, aos ouvintes.
0: Vamos
1: Obrigado
0: lá.
1: A todos que mandaram mensagem, minha gente. Me perdoem, nos perdoem, porque hoje foi corrido. 3 entrevistas no dia de hoje. É, mas dá tempo de mandar um abraço aqui ao Alex. Disse aqui, bom dia, Cláudio, família, Gilson. Tomando aquele café e ouvindo vocês. O Alex gosta de dormir um pouquinho a mais, né? Tá certo, rapaz. É, aproveitar a vida. Pensei que vocês iriam voltar só na segunda. Não, hoje é dia de trabalho. Hoje é dia de trabalho por aqui, viu, Alex? Um grande abraço, meu irmão. Valeu mesmo e obrigado por tudo, viu, Alex? É, deixa-me ver aqui mais quem nos mandou mensagem. Aqui um abraço, amigo Continha. Ih, fazendo inveja, hoje tem Fidalgo na brasa.
0: Ai, não, Continha.
1: Aí não,
0: covardia, né,
1: meu irmão? Ai, a ai, boca ai. Cheia d'água.
0: Fidalgo
1: aqui.
0: Na brasa, ué.
1: Fidalgo na brasa.
0: Deve, meu minha amigo. Gente.
1: O Cláudio, nosso querido Leo, mandou aqui mensagem, né? Leo pede encarecidamente, gente, que resolvam o problema daquele canal ali da rua, a última rua antes das Caraibeirinhas, próximo à oficina do Hulk. Lanternagem do Hulk ali, tá, gente? Canal lá ainda aberto. O que é que acontece agora? Partes do canal está caindo dentro dessa cratera e está causando um transtorno danado. Pedem pelo menos que limpem aqueles matos lá, né, dentro desse canal, já que não vão, né, fazer agora, fazer pelo menos a limpeza daquela região, porque está difícil lá, viu, gente? Está difícil lá a situação. Durante ontem o feriado, ele mandou vários vídeos e imagens. Realmente está muito difícil para quem mora na região ali, né? Então ele pede encarecidamente que seja sanado o problema. Arleide nos mandou um áudio, vamos ouvir, libera aí o som.
2: Bom dia, Cláudio Márcio.
1: Bom dia, tudo bem, Arleide?
2: Deus abençoe o nosso dia.
1: Amém.
2: Nos cubra de bênção, saúde e paz. Quero mandar um alô para toda a minha família, meus amigos e amigas, para o Pereirinha, para minha irmã Arlete, para Alex e Mônica e para todos que estão ouvindo essa rádio maravilhosa.
1: Obrigado.
2: E para você também. Desejo um bom dia.
1: Um abraço.
2: Com saúde e paz. Que Deus seja sua guia e sua companhia.
1: Amém.
2: E cubra de bênção, tá?
1: Tá.
2: Tchau. Fique com Deus e tenha um bom dia.
1: Você também. Bom final de semana, viu? Um abraço aqui ao Palé. Nosso amigo Palé nos mandou um áudio também. Fala, Palé.
3: Bom dia, Gilson. Bom dia, Jesus Feitor, bom dia, Cláudio.
0: Bom dia, Palé.
3: Bom dia, Fábio Guedes, Valdo, a todos. Bom dia a todos, Léo Mirense.
1: Bom dia.
3: Os doutores do rádio.
1: Doutores do rádio, gostei dessa
3: aí. Por aqui. Ô, Jesus, mas Cláudio, essa vacina já chega daqui a quantos anos? Cadê a cura? Cadê a cirurgia do diabético? Que até hoje nada por aqui e ninguém viu mãe falar. Deve ser caríssimo, porque ele tem uns 15 anos.
1: É.
3: Mas, ou mais, que eu vi na televisão pela Globo. Essa cirurgia, até o empresário estava com 17 anos, dentro de casa e fez, andava, na época era 20 mil reais. Pronto, acabou, se botaram uma pedra em cima até hoje, e essa empresária andava passeando no Brasil inteiro, curada. Ele é a cirurgia do rim, que até falou bem na televisão, mas é São Paulo, com mais de 26 mil pessoas fazendo a modelagem. E até hoje, meu amigo, botaram a pedra em cima que ele aqui esbrangiu no Brasil. Será que vem essa vacina sai? É. Sai pros bichão lá, né, pra São Paulo, né? Ele que é o esbrangiu. Ele disse que essa cirurgia do rim era simples. Ia acabar com o dia de fazer a modelagem e tudo. E até logo. Ele que já esbrangeiro no Brasil inteiro. Tem os bichão pra lá, né? Pra quem tem dinheiro, né? Mas os pobres é logo. É, estamos por aqui, os doutores.
1: Um abraço, Palé. Valeu, um abraço.
3: É os quentes. Feliz dia, final de semana para vocês e todos da Mirense. Um bom dia, fique com Deus.
1: Temos aqui o último áudio da Maria. Fala, Maria.
4: Bom dia, meus amigos.
0: Bom dia.
4: Começando essa sexta-feira, toda sorte de bênçãos, estou por cá, né? No trabalho, com aquela velha gripe, né? Aquelas alergias que são. Jesus na causa, mas estou de pé. Glorificando a Deus, não é isso? Pois vocês estão fazendo inveja aí, hein? Com tanto peixe na brasa, pois aqui está melhor. Tem uma tilápiazinha frita.
0: Opa,
4: um filé de tilápia.
0: Uma rapainha.
4: E umas pilombetinhas bem crocantes que tu faz pro pessoal almoçar. Com um bacãozinho, filho, com queijo derretido em cima pra dar na boca
0: minha
4: mesmo. Gente. Caprichado por cada
0: vez, né?
4: Que Deus abençoe, meus amigos, a vocês, toda a família. Em nome de Jesus. Cheiro no coração de todos que estão ouvindo, Andréa, meu Terezinha, todos. Cheiro. Que Deus abençoe a todos e saúde pra nós. Esse tempo, hein?
1: Chega, né? Acho que por hoje tá bom.
0: Pegou pesado, não foi?
1: Primeiro continha com o fidalgo na brasa. Agora a Maria com filé de tilápia.
0: E pilombeta.
1: E com queijo por cima.
0: Eita,
1: gente, quando, aí também.
0: Eu lembro,
1: né?
0: Das pilombetinhas lá do Nazélia.
1: Dona Zélia, farofa, veinha, um abraço. Verdade.
0: Eita, mas ô Maria, pense. E tinha uns caras lá que sofria da pressão, Maria. E eram, pense nos comedorzinhos de pilombeta. Eu peguei um salzinho. Botei mais um salzinho caprichado. No instantinho, só deixaram pra Jussão. Ah, deu água na boca, viu, Maria? Valeu.
1: Depois dessa, vamos embora, né?
0: Não, tem que correr.
1: Se tiver almoço pronto em casa, aí é que é problema, não é? Vai ficar com mais água na boca ainda.
0: E se chegar em casa não tiver nada nem perto de sair, aí dá uma tristeza mesmo.
1: Sextas-feiras tradicionalmente é peixe, pelo amor de Deus, viu, dona Ellen?
0: Eu nem vi hoje qual era o cardápio.
1: Justamente hoje muda. Não, hoje eu resolvi fazer uma coisa diferente.
0: Eu não quero, mas...
1: Acho que não, que ela está ouvindo, né? Está de boa hoje, está lá em casa ouvindo. Acho que sim, né? Acho que
0: se... vai ter um peixinho. Depende, né? Do que o senhor... De como foi o seu dia ontem, né?
1: É, 8 filmes.
0: É, foi quieto.
1: Assistimos juntos.
0: Quietinho.
1: É,
0: tá no lucro.
1: E que lucro, né? E que lucro.
0: Olha, tá vendo, né? Porque ficou em
1: Pai,
0: casa.
1: Pai, quem manda sou eu, rapaz.
0: É. Tá bom.
1: Lá diz, lavar os pratos, pois não. E é isso, gente, que tínhamos por hoje, não é? Claro, pela semana também. Afinal de contas, chegamos ao final de mais uma semana de trabalhos. Agradecer a todos imensamente. A gente sempre confunde. Quando tem um feriado antes, a gente acha que a sexta é a segunda. Mas que bom que hoje não é segunda, né, gente? Sextou, olha só, sextou. Amanhã, sabadão, final de semana, vem aí, curtam à vontade, com moderação. Para segunda-feira, a gente só trazer notícias boas. Será? Não é, gente? Mas enfim, um abraço, meu irmão, para você. Vou te recomendar os filmes que eu assisti ontem, tá? Vou te passar aí no zap. Filmaços. Né? Acho que foram 8 ou 9, eu acho, ontem.
0: É. Pediram pra me tocar uma quando começasse aqui, que eu tocasse uma música e oferecesse pro senhor a primeira música do programa. Depois do...
1: Misericórdia. Ah, vem coisa por aí.
0: Isso que é uma homenagem a você que tá pedindo carona no povo, já sabe, né? Vai pra TV.
1: Aí, um abraço a todos. Gratidão imensa por mais uma semana de grande audiência. Muito, muito obrigado. Lembre-se sempre que nenhuma dificuldade é tão grande assim quando a gente tem fé. E acredita em Deus. Tchau, pessoal. Bom final de semana. Se cuidem. Até segunda-feira, não é isso, senhor Gilson?
0: Exatamente.
1: Feitosa.
0: Fé em Jesus Cristo.
1: Vamos lá, não é?
0: Segunda. E sexta que vem, conceda esse encontro, Deus do céu.
1: Vai continuar caducando com o vaqueirão, né?
0: O vaqueirão, viu lá? É.
1: Vaqueirão tá.
0: Alô, vaqueiro Bento.
1: O Bento tá cada vez mais impressionante. Deus benza, né? Deus benza.
0: Quando
1: várias vezes.
0: Descobriu lá na frente que vestia. Oxe, mano. Olha, o que é que o cara faz de menino boneco, né?
1: Depois.
0: Vamos embora. Qual o filme de hoje?
1: Todo Mundo em Pânico 4.
0: Meu?
1: 4? 3.
0: Ah, mas não.
1: Tá?
0: Tu gosta de assistir isso aí?
1: Foi lançado. Não, mas é a sátira.
0: Ah, pô, é a sátira mesmo.
1: É a comédia.
0: Deu
1: foi mesmo. Lançado quarta-feira.
0: Já assistiu você?
1: Eu não, mas os meninos lá de casa.
0: Maria. Valeu. Gente, obrigado pelo carinho. Como eu sempre falo, a gente se encontra pelos caminhos da vida ou aqui pelas ondas da nossa Alternativa FM. Obrigado. Paz, Deus, muita luz. E até a próxima semana, se Deus quiser. É a primeira música. Um amigo da gente mandou especialmente para aqueles que pegam carona para a TV. Já, valeu, tchau, tchau.
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0: 11:30.
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2: Olá, meus irmãos, boa tarde a todos os ouvintes, em o nome do Senhor Jesus. Está começando aqui mais um programaço das causas impossíveis, meu irmão, minha irmã. Então que todos sejam bem-vindos nesta tarde abençoada, a qual, meu irmão, minha irmã, o Senhor escolheu para que nós estejamos aqui reunidos, buscando a presença de Deus, buscando a direção do Senhor, em nome de Jesus, porque tudo que nós precisamos está na palavra de Deus, está no Senhor, em nome de Jesus. Então, meu irmão, nós precisamos buscar e nós vamos encontrar em nome de Jesus. Assim nos declara a palavra do Senhor: aquele que busca, ele encontra, irmão, aquele que pede, recebe. Então busque na palavra e você vai receber a direção do Senhor em nome de Jesus e alcançar o seu milagre, alcançar a sua bênção, alcançar a libertação em nome de Jesus. E creia que, agindo Deus, ninguém impedirá. E se Deus é por nós, meu irmão, minha irmã, quem será contra nós, em nome de Jesus? Então acalma o seu coração, confia no Senhor, que o mais o Senhor fará, em nome de Jesus. Então levante a cabeça em nome de Jesus, que Deus é poderoso, meu irmão, minha irmã, para nos dar a vitória em nome de Jesus, porque sobre todas as coisas nós somos mais do que vencedores em nome de Jesus. Porque, meu irmão, o Senhor já conquistou lá na cruz do Calvário o castigo que nos traz a paz. Ele viveu a nossa morte para que nós venhamos viver a sua vida em nome de Jesus. E o Senhor nos dá vida e vida com abundância em nome de Jesus. Amém? Então levante a cabeça e creia: não, Deus é poderoso. Deus já me deu a vitória, já deu tudo certo em nome de Jesus. Amém? Então, lembrando a todos vocês, meu irmão, minha irmã, quarta-feira da família, na Igreja Internacional da Graça de Deus, a Igreja do Missionário R.R. Soares, Avenida Presidente Castelo Branco,

0: número 493, em frente às Casas Bahias e Lojas Americanas, 9 da manhã, 7 da noite, em nome de Jesus, estaremos ali reunidos com nosso pastor Wellington, em nome de Jesus, a qual nosso pastor vai estar ali ministrando o curso Fé. E esse curso tem sido uma bênção para que nós venhamos aprender do Senhor, em nome de Jesus. Então não falte, busque, recorra a Deus e Deus nos dá a vitória em nome de Jesus. Amém? Sexta-feira, meu irmão, da corrente da libertação, em nome de Jesus. 9 da manhã, 7 da noite, estaremos ali reunidos com nosso pastor Wellington, mensageiro da libertação, a qual nosso pastor vai estar entregando o cálice da libertação. Então não falte, você está buscando a cura, a libertação, você está buscando a cura da depressão, da ansiedade, à noite você não consegue dormir, mas busque a Deus, recorra ao Senhor, Ele é o socorro bem presente no momento da angústia, no momento da aflição. Então busque ao Senhor e Ele é poderoso para reverter qualquer situação em nome de Jesus. Amém? Então acalme o seu coração, meu irmão, minha irmã. Confia no Senhor, que o mais o Senhor fará em nome de Jesus. Então não ache, meu irmão, minha irmã, que você está só, não. O Senhor sempre vai estar conosco a todos os momentos, nos momentos bons, nos momentos, meu irmão, difíceis, meu irmão, que os ventos estão soprando ao contrário. Imagine Sadraque, Mesaque e Abednego, meu irmão, os ventos estavam soprando tudo ao contrário, meu irmão, mas eles acreditaram, meu irmão, não, Deus vai mudar, Deus vai me livrar da mão do rei, Deus vai me livrar da fornalha, do fogo ardente. Então, meu irmão, minha irmã, Ele determinou que o Senhor ia mudar a situação, meu irmão, e Deus foi lá e mudou, irmão. Ah, mas ele passou pela fornalha, sim, meu irmão, às vezes nós passamos pela dificuldade, porque o Senhor, Ele nunca mentiu para nós. Ele disse, no mundo tereis o quê? As aflições, mas tem de bom ânimo. Então nós temos que ter bom ânimo, fazer a nossa parte, que é não temer, mas crer, não, Deus vai mudar a situação, meu irmão, Deus mudou, Deus os livrou da fornalha e Deus livrou da mão do rei, em nome de Jesus. Então, meu irmão, creia, Deus vai te livrar, mas eu estou passando por isso, não, meu irmão, Deus vai te livrar, a vitória é certa. Então levante a cabeça, não, vou passar e Deus vai me dar a vitória. Essa é uma tempestade, ela vai passar. E após a tempestade, vem a bonança. O choro dura uma noite, mas a alegria ela vem logo pela manhã, em nome de Jesus. Amém? Então vamos ouvir o louvor, povo de Deus, povo abençoado, em nome de Jesus. Esse louvor vai para todos os ouvintes, nosso irmão Neguinho Pedreiro, seu Admar, seu Gilvan, nosso irmão seu Ferreira, que sempre está nos acompanhando, nosso irmão Elias, nosso irmão Cordeiro, seu Antônio, que sempre nos ouve, nosso irmão Pedro, Chiquinho das Gaiolas, nosso irmão Cleverson, em nome de Jesus, Dona Maria, Dona Flauzina, Dona Marinês sempre nos ouve, Dona Elga, em nome de Jesus, Dona Risalva, em nome de Jesus, Alice sempre nos ouve, a Rebeca, em nome de Jesus, nossa irmã Sandra, nossa irmã Cícera, em nome de Jesus, sempre estão nos acompanhando. Então, meu irmão, minha irmã, e se eu esqueci de mais alguém, mas Deus lembra de cada um dos seus, em nome de Jesus.
1: Vamos lá, Valeria.

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Curve a sua cabeça, por favor. Porque tem hora que você fala demais. Nem Jesus aguenta te ouvir. Tanto que você reclama, tem hora. Tanto que você fala.

0: Quem acredita nisso aqui, dá glória para Jesus, dá glória para Jesus.
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3: É isso aí, meu irmão, minha irmã, pode ter a certeza que Deus é poderoso para nos dar a vitória em nome de Jesus. Então, meu irmão, Deus vai fazer o impossível se tornar possível, meu irmão, em nome de Jesus, porque assim, meu irmão, nos declara a palavra do Senhor. Marcos 10, 27, ele diz: o que é impossível para os homens é possível para quem? É possível para Deus, porque para Deus todas as coisas são o quê? São possíveis em nome de Jesus. Então, meu irmão, Deus quer fazer o impossível se tornar possível na sua vida. Ah, não tem como a minha situação mudar. Ah, o médico já deu o diagnóstico. Ah, não tem como restaurar o meu lar. Ah, não tem como mudar essa situação. A depressão não tem jeito. Não, meu irmão, isso é o que o homem diz, mas não para Deus. Marcos 10, 27, ele diz: o que é impossível para os homens é possível para Deus. E Deus quer fazer o impossível se tornar possível na sua vida. Meu irmão, minha irmã, então creia, Deus é poderoso para nos dar a vitória em nome de Jesus. Então veja, meu irmão, nós servimos ao Deus do impossível. Olhando aos olhos natural, meu irmão, parece muitas vezes não tem jeito, mas aí entra o poder de quem? O poder de Deus em nome de Jesus. E Deus quer fazer a obra, Deus quer trazer a mudança na sua vida. Lembra do rei Davi, meu irmão? O rei Davi, meu irmão, era o mais jovem, era o menorzinho, meu irmão, lá da sua casa, aquele que estava lá cuidando das ovelhas do seu pai, aquele que nem seu pai lembrou seu próprio nome. Ah, tem um menor lá pastorando as ovelhas. Então, meu irmão, minha irmã, mas ali ele estava buscando a Deus, ali ele estava dedicando a sua vida, recorrendo ao Senhor. Então, meu irmão, não importa onde você esteja, mas importa onde o seu coração está. Não importa o lugar por onde quer que você ande, mas o importante é o seu coração estar na palavra, estar no Senhor, em nome de Jesus. Então veja a reação dos seus irmãos quando viram, meu irmão, seu irmão, o mais jovem,
4: o que estava lá na lama, lá cuidando das ovelhas do seu pai. Ele foi ungido como rei de Israel. E Deus quer te ungir, te levantar, restaurar a sua vida, em nome de Jesus. Então, meu irmão, Deus quer fazer o impossível. Marcos 10:27, ele diz: Jesus, fixando os olhos neles, respondeu: para os homens é impossível, mas não para Deus, porque para Deus tudo é possível. Então, meu irmão, para os homens é impossível. Não, ele é o menor. Não, não pode. Eu sou mais forte. Ele é o menor da minha casa. Não, meu irmão. Era o que os homens estavam vendo. Os homens só vê o que está diante dos seus olhos. Mas o Senhor olha para onde? Para dentro do nosso coração. Então busque a Deus. O importante é onde o seu coração está, na palavra, em nome de Jesus. Então levante a cabeça. Deus quer fazer o impossível se tornar possível na sua vida, se tornar possível na sua casa, em nome de Jesus. Então abra o seu coração, levante a cabeça, em nome de Jesus, porque agindo Deus, ninguém impedirá. Se Deus é por nós, quem será contra nós, em nome de Jesus? Então acalma o seu coração, meu irmão, minha irmã, em nome de Jesus, porque Deus é poderoso para nos dar a vitória. Deus é poderoso, meu irmão, minha irmã, para reverter qualquer situação, em nome de Jesus. Ah, mas não tem jeito, já não consigo mais. Não, meu irmão, lembra daquela mulher, 12 anos sofrendo, mas ela ouviu falar de Jesus, porque a palavra vem para nos fortalecer, em nome de Jesus. Isaías 40, versículo 29, ele dá força ao cansado e aumenta as forças ao que não tem nenhum vigor. Meu irmão, a esperança, a força daquela mulher já não tinha mais, irmão, mas ela ouviu a palavra que os fortaleceu, porque o próprio Deus, ele disse, ele dá força ao cansado. Ela já estava cansada, irmão, mas a palavra veio para fortalecer. Às vezes você está cansado desse sofrimento, dessa inquietação, dessa perturbação. Não, Deus te fortalece. Jesus Cristo te dá saúde, Jesus Cristo te dá paz, em nome de Jesus. Então levante a cabeça e creia, não, a vitória é minha, Deus é poderoso para me dar a vitória. Agindo Deus, ninguém impedirá. O que ele faz mais? Verso 30, os jovens se cansarão e se fatigarão, e os mancebos cairão, mas os que esperam no Senhor renovarão as suas forças e subirão como as asas, como a águia, correrão e não se cansarão, andarão e não se fatigarão, em nome de Jesus. Meu irmão, espera em Deus, confia no Senhor, ele te fortalece, em nome de Jesus. Então, meu irmão, ah, mas eu já estou sem força. Não, Deus vai te fortalecer. Daqui a pouquinho nós vamos orar, nós vamos clamar, e Deus vai te dar força para você se reerguer novamente, para você prosseguir na caminhada e colocar no seu coração: a minha esperança está no Senhor. Ainda que eu andasse pelo vale da sombra e da morte, não temerei mal nenhum, porque o Senhor está comigo. Porque 1000 cairão ao meu lado, 10000 à minha direita, e eu não serei atingido. Levante a cabeça, o Senhor te dá força, Deus te fortalece. Lembra aquela jovem, 12 anos sofrendo, ouviu falar da palavra e o Senhor fortaleceu, porque o Senhor nos diz, ele dá força ao cansado. Meu irmão, Deus fortaleceu ela e ela alcançou o milagre. Deus te fortalece para que você venha alcançar a sua bênção, em nome de Jesus. Amém, meus irmãos. Amém. Então, lembrando a todos vocês, meu irmão, ninguém pode faltar. Deixa marcado aí, irmão. Pega aí um caderninho, anota aí o horário, em nome de Jesus, na nossa igreja, a Igreja Internacional da Graça de Deus, a Igreja do Missionário R.R. Soares, Avenida Presidente Castelo Branco, número 493, em frente às Casas Bahias, Lojas Americana, em nome de Jesus. 9 da manhã, 7 da noite, quarta-feira da família, em nome de Jesus. Estaremos ali reunidos com nosso pastor Wellington, em nome de Jesus. Então não falte, busque, recorra a Deus. Sexta-feira, da Corrente da Libertação, estaremos ali reunidos com nosso pastor Wellington, o mensageiro da libertação, 9 da manhã, 7 da noite, em nome de Jesus. E domingo, em busca do Espírito Santo, 8 da manhã e 6:30 da noite, em nome de Jesus. Então busca o Senhor, recorra a Deus, e Deus é poderoso para nos dar a vitória, em nome de Jesus. Amém, meu irmão? Então deixa marcado aí, meu irmão, não esquece de buscar, de recorrer ao Senhor, em nome de Jesus, porque Deus é poderoso para nos dar a vitória, em nome de Jesus. Agindo Deus, ninguém impedirá. Se Deus é por nós, quem será contra nós, em nome de Jesus, amém? Então vamos ouvir um louvor, meu irmão, daqui a pouquinho nós vamos orar. Você já prepara tudo aí, irmão, copo com água, fotografia o nome de alguém que esteja cansado, já desenganado, irmão. Ah, não tem mais jeito não, mas nós ouvimos a palavra, é impossível para os homens, mas não para Deus. Deus fortalece o cansado, em nome de Jesus, amém? Então vamos ouvir um louvor, meus irmãos, em nome de Jesus.

0: Existem vitórias que parecem que nunca vão chegar. A gente ora, a gente busca. Deus tem me abençoado muito, mas existem algumas vitórias. A minha grande vitória, Deus ainda está gerando. Oh, aleluia. Mas vai chegar. Fala para teu irmão, ele está gerando. Vai chegar. O que Deus vai fazer é bem maior do que você imagina. O que ele preparou é muito mais tremendo. Amém, meu irmão?
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3: É isso aí, meu irmão, minha irmã, pode ter a certeza que Deus é poderoso para nos dar a vitória em o nome de Jesus. Amém, meu irmão, minha irmã? Então levante a cabeça e creia, Deus é poderoso para nos dar a vitória em nome de Jesus. Amém? Então não esquece, meu irmão, deixa marcado na sua agenda, quarta-feira da família, em nome de Jesus, 9 da manhã e 7 da noite, estaremos ali reunidos com nosso pastor Wellington, a qual nosso pastor vai estar ali ministrando o curso Fé, meu irmão. E esse curso tem sido uma benção na nossa vida, em nome de Jesus. Amém? Sexta-feira da Corrente da Libertação, 9 da manhã, 7 da noite, em nome de Jesus. Estaremos ali reunidos com nosso pastor Wellington, mensageiro da libertação. Então você que está aí triste, tem sido vítima de inveja, de macumba, depressivo, ansioso, recebeu um diagnóstico do médico, não tem mais jeito não, meu irmão, busca Deus. E Deus nos dá a vitória. Conhecereis a verdade e a verdade vos libertará, em nome de Jesus. Então busque conhecer a verdade, busque a palavra de Deus, que é a verdade, em nome de Jesus. Amém? E domingo, em busca do Espírito Santo, 8 da manhã e 6:30 da noite, em nome de Jesus. Amém, meu irmão, minha irmã? Então acalme o seu coração, confia no Senhor, que o mais o Senhor fará, em nome de Jesus. E Deus é poderoso para nos dar a vitória, reverter qualquer situação, não importa qual seja o quadro, qual seja o diagnóstico. É impossível para o homem, mas não para Deus, porque Deus nos fortalece, Deus nos dá a vitória, como nós ouvimos a palavra de Deus, Marcos 10:27, em nome de Jesus. Para os homens é impossível, mas não para Deus, porque para Deus todas as coisas são o quê, meu irmão? São possíveis, em nome de Jesus, porque o Senhor dá força a quem? Ao que está cansado, ao que está triste, ao que está desenganado, aquele que perdeu a esperança. Ah, não tem mais jeito, não, não, Deus dá vitória, Deus muda qualquer situação, em nome de Jesus. Então Deus sempre quer nos dar vitória, porque ele diz, Isaías 40, versículo 29, ele nos diz, meu irmão, ele dá força ao cansado e aumenta as forças ao que não tem nenhum rigor, aquele que perdeu a esperança, aquele que já acha que tudo acabou. Não, não tem mais jeito, não, meu irmão, Deus dá força, ele nos fortalece, em nome de Jesus. Então levante a cabeça, calma o seu coração e confia no Senhor, e o mais o Senhor fará. Agindo Deus, ninguém impedirá. Se Deus é por nós, meu irmão, minha irmã, quem será contra nós, em nome de Jesus? Então escreva aí, meu irmão, o nome dessa pessoa que está sem força, perdeu a esperança, sem expectativa de vida, sem expectativa de mudança. Não, meu irmão, nós vamos orar e Deus dá vitória, e Deus fortalece. Imagine só, olhando aos olhos natural, Sadraque, Mesaque, Abednego, não tinha como sair daquela situação, era o que os homens diziam, mas agindo Deus, ninguém impedirá. Deus deu força para eles, meu irmão, era impossível para os homens, mas não para quem? Não para Deus, em nome de Jesus, amém? Então acalme o seu coração, levante a cabeça e creia, não, Deus vai mudar a situação, Deus é poderoso e nós vamos determinar em nome de Jesus, e a vitória chega, a bênção acontece em nome de Jesus, amém? Aquele que crê verá a glória de Deus, verá o poder de Deus operar em nome de Jesus. Amém, meu irmão? Então levante a cabeça, não desanime, mas confia no Senhor de todo o coração, em nome de Jesus. Amém? Então não esquece, irmão, quarta-feira da família, em nome de Jesus. 9 da manhã, 7 da noite, na Igreja Internacional da Graça de Deus, Avenida Presidente Castelo Branco, em nome de Jesus. Número 493, em frente às Casas Bahias, Lojas Americanas, sexta-feira da corrente da libertação. Não falte, 9 da manhã, 7 da noite, estaremos ali reunidos com nosso pastor Wellington, mensageiro da libertação. E domingo, em busca do Espírito Santo, nós temos que buscar, meu irmão, nos fortalecer no Senhor e na força do seu poder, em nome de Jesus. Então acalma o seu coração, meu irmão, minha irmã, e descansa, confia no Senhor, que o mais o Senhor o fará, em nome de Jesus, amém, meu irmão? Então descansa, calma o seu coração, em nome de Jesus, amém? Então vamos ouvir o louvor, povo de Deus, daqui a pouquinho nós vamos orar em nome de Jesus.

boca de Deus aqui esta noite e emprestasse seus lábios ao Senhor e cantasse para a pessoa que está do seu lado: filho, eu quero tanto. 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
2: É isso aí, meu irmão, minha irmã. Pode ter a certeza que Deus é poderoso para nos dar a vitória em nome de Jesus. Então nós temos que esperar, meu irmão, na providência. Já orou, meu irmão? Então agora nós temos que esperar e confiar no Senhor em nome de Jesus. Pode ter certeza, meu irmão, minha irmã, que a bênção chega, o milagre acontece em nome de Jesus. Então você já orou, já determinou em nome de Jesus. Então espera, confia, que a bênção chega em nome de Jesus. Lembra do rei Ezequias, em nome de Jesus. Orou, buscou a face do Senhor, chorou, meu irmão, muitíssimo, e Deus ouviu as suas orações e viu as suas lágrimas, meu irmão, e Deus acrescentou a ele quantos anos, meu irmão? Mais 15 anos, em nome de Jesus, amém? E Deus só vem para acrescentar na nossa vida, Deus só vem para acrescentar em nome de Jesus, meu irmão. Então acalma o seu coração, busque, já orou, seja paciente e espera no Senhor, que o mais Ele o fará, e Deus sempre vai nos dar vitória, porque sobre todas as coisas, meu irmão, nós somos mais do que vencedores em nome de Jesus. Então nós temos que buscar, recorrer a Deus, para que o Senhor venha nos dar a vitória em nome de Jesus. Então, meu irmão, minha irmã, acalma o seu coração, e Deus é fiel em nome de Jesus. Então, rei Ezequias, meu irmão, minha irmã, adoeceu da enfermidade mortal. Deus diz: põe ordem a tua casa, porque certamente morrerás e não viverá. E ele orou, meu irmão, buscou a face do Senhor, e Deus deu a vitória em nome de Jesus. Lembra de Jó, meu irmão? Estava passando um momento difícil, meu irmão, mas aí ele estava orando pelos seus amigos, e Deus mudou aquela situação em nome de Jesus.

0: Então é isso aí, meu irmão, é confiar no Senhor, que Deus vai dar a vitória, que Deus vai reverter qualquer situação. Então, não importa o cativeiro que você esteja vivendo, mas creia, não, Deus vai virar em nome de Jesus. Então veja, quantos cativeiros o Senhor já não mudou? Mudou o cativeiro do Jó, do rei Ezequias, Sadraque, Mesaque, Abednego, Daniel, Josué. Oh, meu irmão, veja quantas vitórias o Senhor já nos deu. E o Senhor quer nos dar vitória, meu irmão. E o que temos que fazer é confiar, Ele vai passar diante de tudo. Lembra, meu irmão, minha irmã, de Noé, meu irmão. Deus deu a direção para ele. E ele salvou toda a sua casa, toda a sua família. Mas por quê? Porque ele deu crédito à palavra de Deus, porque ele ouviu a voz do Senhor e ele creu em nome de Jesus. Então nós temos que buscar a ouvir a voz do Senhor, a direção de Deus, para que nenhum dos nossos venha se perder em nome de Jesus. Então acalme o seu coração, tome posse da sua bênção, do seu milagre, em nome de Jesus. Amém, meu irmão? Então levante a cabeça e creia, não, a vitória é minha. Agindo Deus, ninguém impedirá. Se Deus é por nós, quem será contra nós, em nome de Jesus? Amém? Então, lembrando a todos vocês, meu irmão, minha irmã, quarta-feira da família, na Igreja Internacional da Graça de Deus, a Igreja do Missionário R.R. Soares, Avenida Presidente Castelo Branco, número 493, em frente às Casas Bahias e às Lojas Americanas, 9 da manhã, 7 da noite, em nome de Jesus. Estaremos ali reunidos com nosso pastor Wellington, em nome de Jesus. Então não falte, mas busque, recorra a Deus e a vitória é nossa. Sexta-feira da corrente da libertação, 9 da manhã e 7 da noite, em nome de Jesus. Estaremos ali reunidos com nosso pastor Wellington, mensageiro da libertação. Então não falte, busque, recorra a Deus, a qual nosso pastor Wellington vai estar entregando ali o cálice da libertação, em um nome de Jesus. E domingo em busca do Espírito Santo, 8 da manhã e 6:30 da noite, em nome de Jesus. Amém? Então, meu irmão, agora é o momento de nós buscarmos, orarmos em nome de Jesus.
1: É momento de oração. 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

É isso aí, meu irmão, minha irmã. Agora é o momento de nós orarmos. É o momento de nós apresentar a nossa causa ao Senhor. E Ele é poderoso para nos dar, meu irmão, minha irmã, a vitória em nome de Jesus. Então, meu irmão, minha irmã, feche os seus olhos, abra o seu coração e agora é o momento de nós clamarmos ao Senhor em o nome de Jesus. Senhor Deus, Pai querido, Deus maravilhoso, aqui, meu Pai, em nome de Jesus, nos colocamos na Tua presença e nós ouvimos, ó Deus, a Tua palavra, que o Senhor é poderoso, que o Senhor, meu Pai, é quem fortalece o cansado, que o Senhor, meu Pai, é quem aumenta as forças a quem não tem nenhum vigor, pois o Senhor é poderoso. Pai, quantos nessa tarde estão vindo até o Senhor, apresentando seus lares, apresentando seus filhos, apresentando a sua causa ao Senhor, e nós cremos, meu Pai, que o Senhor é o Deus do impossível. Assim, meu Pai, como o Senhor mudou o cativeiro de Jó, assim, meu Pai, como o Senhor mudou a situação do rei Ezequias, assim, meu Pai, como o Senhor mudou a situação daquela mulher, que há 12 anos ela sofria, mas o Senhor deu força, Pai, para que ela viesse alcançar a vitória. E eu tenho a certeza, meu Pai, que em nome de Jesus, que aquele, meu Pai, que está ouvindo a Tua palavra, aquele que estava cansado, aquele, meu Pai, que estava desanimado, aquele que estava depressivo, ansioso, aquele, meu Pai, que estava com a pressão alta, com febre, aquele que estava com dor de cabeça, aquele, meu Pai, que estava com a mente perturbada, com insônia, a diabetes alta, com a dor no corpo, mas em nome do Senhor Jesus, meu Pai, nós levantamos a nossa voz contra todo o mal que tem oprimido, meu Pai, a vida do Teu povo, que tem se levantado, meu Pai, na saúde, no casamento, nos negócios desse meu irmão, que tem se levantado, meu Pai, contra a vida do filho. É pai que não fala com filho, é filhos, meu Pai, que não falam com o pai, mas em nome de Jesus, meu Pai, nós determinamos, nós exigimos, meu Pai, na autoridade que há no nome de Jesus, que todo mal, todo sofrimento, perturbação, ansiedade, inquietação, em nome de Jesus, que todo mal saia e que vá embora para nunca mais voltar, em nome de Jesus. Pai, nós apresentamos ao Senhor esse copo com água, meu Pai, e que o Senhor coloque a Tua unção, a Tua virtude, e quando esse meu irmão tomar ou der para aquele que estava fraco, ele venha se levantar, para a honra, meu Pai, para a glória do Teu santo nome. Eu abençoo e consagro este copo com água em o nome de Jesus e determina a Tua bênção, meu Pai, sobre a vida de cada nome, cada fotografia de cada um, meu Pai, que está nos ouvindo nessa tarde, em nome de Jesus. Amém? Graças a Deus, meu Pai, em nome de Jesus. Bem, meu irmão, então respira fundo, toma posse da vitória, toma posse da bênção em nome de Jesus e creia, não, Deus é poderoso para nos dar a vitória, porque Deus, Ele é fiel, meu irmão, em nome de Jesus, amém? Então acalme o seu coração, tome posse da bênção, do milagre, em nome de Jesus, porque agindo Deus, meu irmão, ninguém impedirá, em nome de Jesus, amém? Então levante a cabeça e diga, eu recebo, eu tomo posse do meu milagre, eu tomo posse da minha bênção, em nome de Jesus, amém? Então lembrando mais uma vez a todos vocês, quarta-feira da família, na Igreja Internacional da Graça de Deus, a Igreja do Missionário R.R. Soares, Avenida Presidente Castelo Branco, número 493, em frente às Casas Bahias e às Lojas Americanas, 9 da manhã, 7 da noite, sexta-feira da Corrente da Libertação, 9 da manhã e 7 da noite,
em nome de Jesus. Estaremos ali reunidos com nosso pastor Wellington, o mensageiro da libertação. Então não falte, busque, recorra a Deus e a vitória é nossa, em nome de Jesus. E domingo, em busca do Espírito Santo, 8 da manhã e 6:30 da noite, em nome de Jesus. Amém? Então, meu irmão, minha irmã, coloca no seu coração, a vitória é minha, em nome de Jesus. Amém? Então a hora já não espera mais, meu irmão, minha irmã, mas eu quero desejar a todos vocês uma ótima tarde e que Deus abençoe grandemente a cada um de vocês, que todos tenham uma ótima tarde em nome de Jesus. Fiquem na paz em nome de Jesus.

0: que a prova te venceu e Deus te abandonou. Promessa não tem prazo de validade, mensagem negativa não vem do
1: 13
0: Senhor.
1: 13 horas e 30 minutos.
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2: 15 horas e 33 minutos.

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0: 16 horas e 32 minutos.
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0: conta do
1: seu... Opa, segui a paz com todos e a santificação, sem a qual ninguém verá o Senhor. Maranata, Maranata, ora vem, Senhor Jesus.
0: Já perdeu o dom da vida.
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Muito bem, minha gente, muito boa tarde, meu amigo, boa tarde, minha amiga. Mais uma vez, com muito prazer, queremos lhe saudar com a paz do Senhor Jesus nessa tarde maravilhosa de sexta-feira. Hoje é sexta-feira, dia 5 de junho do ano de 2026. Mais uma vez, muito obrigado pelo carinho, pela audiência e pelo rádio ligado. A sua permissão de mais uma vez entrarmos no seu lar com a mensagem da Palavra de Deus e o melhor louvor evangélico. Continue com a gente até as 19 horas, com certeza Deus tem uma palavra para o seu coração. E nós queremos agradecer a você, aonde quer que você esteja, no sítio, na roça, na fazenda, no seu escritório, seu estabelecimento comercial, a você no seu automóvel, nos dando essa carona maravilhosa, a você na praça, nas ruas, em Delmiro Gouveia, a você evangélico, a você católico, a você que não tem religião. A todos aqui no centro de Delmiro Gouveia, nos bairros povoados e assentamentos, os nossos amigos internauta conferindo a gente pelo aplicativo Rádios Net, a você, meu amigo taxista, os nossos amigos mototáxi, a senhora dona de casa e o senhor chefe de família, pela audiência, pela permissão de mais uma vez estarmos juntos em mais um programa Cristo é a Resposta para você. Continue conosco até as 19 horas. Com certeza Deus tem uma palavra para o nosso coração. Programa Cristo é a Resposta para você está no ar.

Pai nosso que está nos céus, santificado seja o seu nome, venha a nós o seu reino, seja feita a sua vontade, assim na terra como nos céus. O pão nosso de cada dia nos dai hoje, perdoe a nossa dívida, assim como nós perdoamos a quem nos tem ofendido. Não nos deixe cair em tentação, mas nos livre do mal, porque é teu o reino, o poder e a glória para sempre. Amém. Amado Deus, querido Pai, que é o nosso justificador, nós te louvamos, te glorificamos e te agradecemos pelo privilégio que o Senhor nos dá de podermos estar aqui, grato pela vida, pelo dom, pela dádiva, pelo presente de vivermos. Grato ao Senhor pelas lutas que nós temos enfrentado e temos vencido todas elas. Grato pelas dificuldades que vencemos, todas elas ficaram para trás. Louvar o seu nome pelos livramentos grandes, pequenos, livramentos que a gente nem lembra e outros que nós passamos desapercebidos. Grato ao Senhor por mais um dia, pela noite de ontem para hoje que nós atravessamos, pela manhã de hoje, por esse momento de podermos estar aqui atravessando mais um dia e agradecido pela bondade, pela graça e pela misericórdia sobre a nossa vida. Senhor, em nome de Jesus, uma vez mais, te agradecemos por este programa, que o Senhor continue fazendo dele um canal de bênção para a vida de todos nós. Continue nos abençoando com saúde na garganta, com força na voz, com ânimo e com esperança de podermos estar aqui todos os dias. O Senhor é poderoso para operar milagres sobre nós. Uma vez mais, nessa tarde pedimos a sua bênção, porque nós não queremos estar aqui por estar, não queremos preencher apenas um espaço ou realizarmos mais um programa de rádio, não. Queremos que aqui exista um propósito e esse propósito seja de abençoar vidas, de alcançar vidas pelo poder da palavra que aqui é pregada e ministrada. Unja a nossa vida sempre, derrame sobre nós o azeite, a unção, a graça do seu Espírito Santo, revele a sua palavra sobre o nosso coração e o seu nome seja glorificado em cada vida que liga o seu rádio, que tira um pouco do seu tempo de poder estar conosco aqui nessa programação. Cada rádio ligado, o Senhor possa abençoar as famílias. Cada rádio ligado, o Senhor possa tocar aos corações. O Senhor possa falar conosco de uma forma toda especial. O Senhor possa realizar aqui também, durante a programação que a gente realiza, aos corações. O Senhor possa falar conosco de uma forma toda especial. O Senhor possa realizar aqui também, durante a programação que a gente realiza,

enfermidade que está na sua vida, no seu corpo físico. Eu profetizo a cura em teu nome, que o Senhor vá suprindo a necessidade daqueles que padecem necessidade nesta tarde, que o Senhor opere grandemente em nome de Jesus sobre a vida dessa pessoa que está com algum problema de saúde, que tem uma cirurgia marcada, essa pessoa que está na UTI, que está no hospital, que está na UPA, essa pessoa que está, Senhor, vivenciando um momento ruim agora na sua própria residência, esta família que está sofrendo por algo, em nome do Pai, em nome do Filho e do Espírito Santo, vai agindo poderosamente. Liberte essa pessoa pelo poder da sua palavra. Ministre agora a libertação em nome de Jesus Cristo. Liberte do vício, liberte das drogas, liberte, Senhor, da maldade, liberte do pensamento errôneo, Senhor, liberte dos julgamentos, liberte este coração e essa mente pelo poder da sua palavra, que é poderosa para realizar isso. Permaneça conosco aqui, se conosco em nome de Jesus, nos ajude nesta caminhada longa e comprida. Somos eternos necessitados da tua ajuda, da tua graça e da sua proteção. Te louvamos e te agradecemos por tudo, no nome de Jesus. Amém e amém, Senhor Jesus.

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1: Muito bem, programa Cristo é a Resposta para você pela Rádio Alternativa 98,5 às 17 horas e 13 minutos. 5 da tarde e 13 minutinhos. Agradecendo aqui a você na loja, mercado, supermercado, a você na panificadora, transporte alternativo, na oficina, serralharia, a você na lanchonete, sorveteria, nessa tarde acompanhando a gente, seu Aldo aqui na serralharia por trás da Câmara dos Vereadores, obrigado pela audiência, João Paulo do celular, no coração de Delmiro Gouveia, de rádio ligado com a sua turma, ouvindo a gente também. Temos aqui o nosso querido, o senhor Manuel Malta, ouvindo a gente na Castelo Branco, Edilson e o seu irmão Paulo, no local de máquina de costura. Grande abraço para você, é o consertador de máquina de costura, está ligado com a gente também. Eu quero agradecer a você, senhora dona de casa, que está em casa agora tomando um cafezinho da tarde, nesse friozinho que está na região, o líquido precioso caindo em todo o sertão alagoano, em todo o Nordeste, me parece, que o líquido precioso está sendo derramado pelo grande e poderoso Papai do Céu. Então, glória a Deus por isso. Eu quero louvar a Deus pela sua audiência, carinho do rádio ligado conosco nessa tarde maravilhosa. Vamos seguindo com o nosso programa, lembrando que hoje é o dia da participação do nosso irmão Railson. Daqui a pouquinho vai estar com a gente aqui na bancada da nossa programação. Por enquanto, eu quero mandar um grande abraço para você e agradecer a sua audiência e parabenizar a você pela passagem do seu aniversário. Hoje é dia 5 de junho, então, portanto, feliz aniversário para você nesta data querida. Desejamos saúde, paz, felicidade ao coração e que essa data possa se repetir por muitos e muitos anos na pessoa bendita de Jesus. Então, para você, feliz aniversário, os nossos parabéns.
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1: Muito bem, parabéns para você nessa data querida. Papai do Céu possa lhe presentear, na certeza que você completa aniversário, mas quem ganha o presente é a sua família. Glória a Deus por isso. Vamos aqui seguindo com o nosso programa. Uma vez mais eu peço que vocês continuem orando por nós. Necessitamos das suas orações, súplica, clamor, para que o Senhor continue nos dando graça, força, para que a gente continue aqui todos os dias com essa programação, independente de qualquer coisa. Nós acreditamos assim que o programa, Deus colocou essa missão em nossa mão para nós estarmos com você. Vamos conferir aqui com o Felipe Barbosa qual é as datas comemorativas para esta sexta-feira, dia 5 de junho. Filipão, boa tarde, a paz do Senhor Jesus, quais são as datas comemorativas que nós temos para essa tarde de sexta-feira, dia 5 de junho de 2026.
3: Boa tarde, a paz, Pai, e a todos os ouvintes do programa Cristo Resposta para você. Nesta sexta-feira, dia 5 de junho de 2026,

0: Nós temos hoje aqui o Dia da Ecologia e também o Dia... Eu tenho que rever aqui novamente.
1: Dia da Ecologia hoje, tem mais alguma coisa aqui para a gente conferir?
0: E Dia Mundial do Meio Ambiente.
1: Dia Mundial do Meio Ambiente, muito bom. Tá aí as datas comemorativas aqui no programa Cristo é Resposta para você. Vamos conferir também a mensagem de reflexão? Palavra do dia para os nossos ouvintes que já estão atentos aqui, Felipe, no programa Cristo é Resposta para você.
0: A nossa palavra do dia de hoje, ela tem por título símbolos.
1: A palavra do dia é símbolos. Vamos conferir então o que significa isso.
0: No livro de Êxodo, capítulo 12, verso 8, o texto diz: naquela noite comerão carne assada com pães sem fermento e ervas amargas. Certo dia, uma jovem comentou nas redes sociais, dizendo: em pleno século 21, as pessoas ainda exaltam a cruz de Cristo. Para ela, falar da crucificação de Jesus era exaltação de um instrumento de tortura. Ela não entendia o sentido por trás do símbolo. O povo de Israel tinha outros símbolos para a Páscoa, mas provavelmente causariam igual estranheza. Pão sem fermento e ervas amargas. Que bela refeição para um dia de festa. Esses elementos lhes lembravam de que Deus os tinha libertado de anos de uma amarga escravidão. E quando enfim chegou o dia da libertação, eles precisariam sair rápido, sem dar tempo de fermentar o pão. Quem colocasse o pão para fermentar estava dizendo que não acreditava que Deus pudesse os libertar naquele mesmo dia e a qualquer momento. Certamente, a cruz é um símbolo controverso. Há muita dor ali, mas na verdade é uma libertação, um perdão liberado e uma redenção. O inocente Jesus se sacrificou voluntariamente para pagar a culpa dos pecadores e lhes trazer paz com Deus. A palavra do dia de hoje é símbolos.
1: Muito bom, tá aí a palavra do dia nessa tarde maravilhosa de sexta-feira. Agradecendo a você pelo carinho da audiência, seu rádio ligado aonde você estiver. Compartilhe o link por gentileza. O nosso WhatsApp já está liberado para você interagir e participar com a gente pelo 829-8813-2032, 829-8813-2032, aonde você pode mandar mensagem de texto, mensagem de voz aqui para o programa Cristo é Resposta para você. E nós vamos, claro, atender você com muito carinho nessa tarde maravilhosa de sexta-feira. Daqui a pouquinho, participação do nosso irmão Raios, que está acabando de chegar aqui no estúdio da Rádio Alternativa. Palavra de Deus para o seu coração. Enquanto isso, por enquanto, nós vamos aqui, ó, lembrar você que o nosso programa conta com a parceria do presbítero Manuel, direto do Paraná. A missionária Luciene, na cidade de Largato, em Sergipe. 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Contamos com a parceria também da nossa irmã Uélia e o seu esposo Natanael no bairro Bom Sossego, aqui em Delmiro Gouveia. Nossa querida irmã Creuza na Coab Nova, esposa do irmão Isaías, na audiência cativa e na parceria firme e forte conosco. 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Grande Márcio, temos a parceria da tia Nenê. Contamos também com a nossa irmã Maria Saleto do Rabeca, Rita do Sítio Peba, Marcelo da Lagoinha, Lúcia do Bairro Eldorado e o Railson do Sítio Peba aqui na nossa programação. 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
1: 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E a gente não pode comer demais, né, Raíssa? 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Obrigado pela audiência, carinho do rádio ligado a vocês. Nosso grande abraço. Vamos aqui a um bloco de apoios culturais e a gente volta daqui a pouquinho com muito mais para você.
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1: Muito bem, programa Cristo é a Resposta para você pela Rádio Alternativa 98,5. Delmiro Gouveia, 17 horas e 27 minutinhos. Deixa eu aqui conferir algumas mensagens antes da participação do meu querido irmão Railson aqui no programa, que veio à emissora hoje debaixo de chuva, né, irmão? O irmão Railson veio debaixo de chuva, chegou ali na Pedra Velha, a chuva pegou. Falei o seguinte, minutos antes de começar o programa, Railson. O Railson disse, irmão, rapaz, tá chovendo hoje, acho que eu não vou. Eu disse, irmão, ó, porque eu tô gripado. Disse, irmão, vamos fazer o seguinte, se eu fico em casa por causa da gripe um pouquinho, e a gente tenta fazer a participação por telefone, né? Aí o irmão Railson disse, não, eu já tô me ajeitando para ir. Quando o irmão chegou aqui, a gente conversando, o irmão disse, rapaz, quando era antigamente a gente para trabalhar, não, o povo não vai trabalhar na roça lá fazer, plantar o seu milho, o seu feijão, e é a chuva cortando e os cabos assoviando, cantando, né, assim, irmão?
2: É, essa mesma.
1: Trabalhando na chuva e cantando. E por que para o Mestre Jesus a gente vai ficar em casa, né?
2: Se recolhendo.
1: Tá vendo que coisa boa? É reconhecer que Deus é soberano e ele tem prioridade, né? Estávamos aqui conversando sobre isso agora e eu lembrando da época de jovem, né? Da cidade de Água Branca, a gente subia, quem é de Água Branca que está ouvindo a gente sabe disso, a Serra do Paraíso, Serra do Estreito, Serra do Cavalo e o Campo Verde, cansei de ir a pé, detalhe, levando caixa de som nas costas. Você acredita nesses povoados? Era caixa de som, irmão? Não sei se o senhor lembra uma corneta que tinha, que o pessoal vendia água sanitária na feira. Lembra dessa corneta? Eu andei muito com essa corneta, porque a corneta a gente levava e ligava junto com a caixa de som, e a corneta ajuda a levar o som bem distante. E a gente levava aquele alto-falante, né? E colocava num poste, ou colocava em cima de um pé de árvore. Eu sei que a gente colocava num ponto estratégico, alto, né? Para que o som fosse bem distante. Por quê? Na Serra e Caatinga, as casas são distantes. Então a gente gostaria que todo mundo ouvisse a palavra do culto que a gente estava realizando. E rapaz, eu fiquei com muita saudade agora desse trabalho, pelo amor de Deus. É, a gente fez muito. E detalhe, era tempo de chuva, viu, Railson? A chuva cortando, a gente pregando. Alguns irmãos se emparavam na chuva, principalmente as irmãs, por causa das bíblias e tal, e a gente ficava no meio do tempo. O microfone levando chuva, a gente enrolava num plástico. Rapaz, era bom demais. Pelo amor de Deus, se esse tempo voltasse. Felizmente não volta mais, né? O evento que vai acontecer é a volta de Jesus a qualquer momento. Vamos ouvir aqui, Felipe? Tem participações? Vamos, Hilário, vamos ouvir o Hilário aqui, mensagem de voz. Daqui a pouco o Railson com a gente no programa Cristo é Resposta para você. Fala, meu irmão, Hilário, direto do Sítios Morro. Fala, irmão, boa tarde na paz.
3: A paz do Senhor, irmão. Hoje eu peço o louvor de Gabriela Rocha. Eu peço a minha mãe, a família Gente Barbosa, Ferreiro Espírito, a Vida Saria. E a todos os vídeos do programa Cristo é a Resposta. Boa tarde, boa noite e bom programa.
1: Obrigado, irmão. Tem mais participações. Vamos ouvir.
4: Boa tarde, irmão Gilson. A paz do Senhor Jesus.
1: Irmã Rita.
4: Gostaria de ouvir o louvor de Mila Febre. Nunca pare de lutar. Para oferecer ao meu esposo, Railson, para o Senhor e toda a família, a irmã Alessandra de Rubens, a irmã Leda, a irmã Floraci, a irmã Sônia, a irmã Neuza, na Dom Pedro II. E, enfim, todos aqueles que estiverem conectados nesta programação.
1: É muita gente, né, irmã?
4: Meu esposo acabou de sair.
1: Acabou de chegar, na verdade. Acabou de sair o quê?
4: Viu? Quando ele saiu, a chuva apertou.
1: Pegou na Pedra Velha. Mas acho que ela ficou com...
4: Em nome de Jesus, eu creio que já deu tudo certo.
1: Já deu, ela ficou preocupada, viu? Vamos ouvir umas participações. Ele já chegou pingado, irmão, um pouquinho, mas não foi muito, não. Se preocupe, não. Tem mais aqui? Quem é?
5: A paz do Senhor Jesus, Grupo Cristo.
1: Tia Selma, Rio de Janeiro.
5: Estou aqui ligadinha nesse programa maravilhoso.
1: Aê. Tá vendo aí?
5: Não posso deixar de me ouvir.
1: Bom demais, Tia Selma.
5: De
1: coisa boa.
5: Porque é um líquido para nosso coração.
1: Verdade, tia.
5: E o culto em nosso lar. Que maravilha.
1: Bom demais, hein?
5: Está
1: e o cachorrinho tá latindo.
5: Boa tarde. Só agradecer a Deus.
1: Só agradecer.
5: Por essa oportunidade.
1: Independente de qualquer
5: de ouvir
1: coisa.
5: Mais uma palavra de Deus.
1: É.
5: Porque o Senhor é bom e a sua misericórdia dura para sempre.
1: É verdade.
5: Que Deus abençoe a todos, em nome de Jesus.
1: Valeu. Tia Selma, direto do Rio de Janeiro. Mais participações?
6: Boa tarde, irmão.
1: Olha ele aí.
6: Barbosa.
1: Opa, quanto Senhor, tempo? Boa. Olha ele aí.
6: Rapaz,
1: irmão, Nadabo,
6: boa tarde para todos, né?
1: Nadabo.
6: Irmão Vício Barbosa, eu queria ouvir um hino com Valdomiro Silva, né?
1: Valdomiro Silva. Anota aí, Felipe. Valdomiro Silva, Cântico da Liberdade.
6: Maria Hélia, Dara Cristina.
1: Eita!
6: E para todo que está em sintonia, né, com essa programação maravilhosa, né?
1: É, esse senhor.
7: Boa tarde, irmão Gilson.
1: Irmã Cleidiane.
7: Senhor Jesus.
1: Irmã do Raílson.
7: Que Deus abençoe o senhor e toda a sua família.
1: Uhum.
7: Eu gostaria de um louvor com Media Lima Jó. Vai pro meu irmão Raílson lá no Sítio Peba.
1: Não, ele tá aqui.
7: E a minha cunhada Rita. Pro senhor e toda a sua família.
1: Beleza.
7: O pastor Salvador e pastora Dalcida aí, família. Para a irmã Deiziane e família, e para todos que estão ouvindo esse maravilhoso programa, Cristo é a resposta para você. Que Deus abençoe a vida de cada um de vocês e que tenha uma saída de noite abençoada. Em nome do Senhor Jesus.
1: Pronto.
7: Forte abraço.
1: Uhum. Muito bom. Minha irmã Cleidiane, Bairro Novo, obrigado pelo carinho da audiência e a participação com a gente aqui nessa tarde maravilhosa. Bom, vamos com o Raílson agora, né, Felipe? Mensagem de texto? Vamos conferir algumas mensagens de texto aqui com o Felipe Barbosa.
8: A Leda disse, a paz do Senhor Jesus, já estou na escuta aqui, meu irmão Gilson.
1: Leda, vizinha do Raílson, né?
8: A tia Neném também disse, boa tarde, na paz do Senhor Jesus, estamos na escuta. Gostaria de ouvir um louvor com Damares, a Batalha do Arcanjo, oferecendo para todos. A irmã Luciene de Largato também disse que está ouvindo a gente, dizendo aqui, glória a Deus.
1: Maravilha, irmã Luciene, tia Neném, Leda, gratidão pela audiência, pelo carinho do rádio ligado. A Geusa na Fazenda Mosquita também. Deve estar de rádio ligado com a gente. Tem mais não?
8: Não.
1: Vamos fazer o seguinte, daqui a pouco nós vamos ouvir os louvores, tá? Vamos aqui com a participação do nosso irmão Raílson, no nome de Jesus. E ó, antes eu quero falar para você que nós estamos aí com a campanha, com a rifa. 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Meu querido irmão Raílson, mais uma vez, muito boa tarde, a paz do Senhor Jesus.
9: A paz do Jesus, irmão Deus, Barbosa.
1: Meu irmão Raílson veio debaixo de chuva, mas está tudo bem, né?
9: Graças a Deus, irmão.
1: Que bom, maravilha por isso.
9: Ótimo.
1: Glória a Deus. Na última sexta-feira não foi possível nós estarmos aqui. Houve alguns imprevistos, foi uma semana muito difícil para mim, mas glória a Deus que nós estamos aqui debaixo da bênção de Deus, né?
9: Amém, irmão, amém.
1: Então, graças a Deus por isso. Amém. Irmão Raio, Rita tá ouvindo o programa lá, né, ô Raio?
9: Sim, todos os dias nós estamos lá.
1: Todos os dias.
9: É.
1: A audiência no Sítio Peba, tanto do senhor como as pessoas que o senhor conhece, estão ouvindo o programa todos os dias, né?
9: Amém, por isso, irmão Gilson.
1: Glória a Deus, maravilha.
9: É motivo de muita alegria.
1: Muita alegria. Irmão, conta aí, quem escuta o programa lá que o senhor sabe assim de mente? Manda um alô para esse povo aí.
9: Boa tarde, meus amados irmãos. Eu estou aqui na rádio Alternativa 98.5, no programa do irmão Gilson Barbosa. Eu quero mandar um alô para minha amada, minha esposa Rita, que é minha preciosa, né? Também para a nossa irmã Leda aí também, que é minha irmã da fé. Irmão Noé e sua família toda. E também todo o povo lá do Peba, porque é um lugar que eu moro há quase 30 anos, o povo me ama muito e eu amo todos, a todos.
1: Né? Tá vendo aí? Tem uma amizade boa, né, irmão?
9: Graças a Deus, graças a Deus, irmão Gilson.
1: Benção de Deus, né?
9: E também um alô para minha irmã Rosicleide.
1: Rosicleide.
9: Né? E também para minha irmã Regiane, também, que ela vez quando ela está num programa ouvindo Cristo é a Resposta.
1: Tá vendo?
9: E também para nossa irmã Alessandra, nosso irmão Rubem, casal abençoado.
1: Tá vendo aí?
9: Também nosso irmão Eliseu, família. E também o nosso pastor Elia, da Senhora de Deus da Missão e família. E também pastor José Gomes, também, em família. E a todos que estiverem no programa Ouvindo Cristo é a Resposta. Eu mando alô para todos, muito obrigado eu entrar através desse estúdio na casa de cada um de vocês. Eu agradeço muito a Jesus.
1: Maravilha, que bênção, né? Glória a Deus. Alessandra Clemente, mas o Rubens já esteve lá tomando um cafezinho com o senhor, não?
9: Já, sim, é casal abençoado.
1: Casal abençoado, já tiveram lá.
9: E estão pretendendo ir de novo, hein? E meu coração, minha casa tá aberta.
1: Tá vendo aí? Coisa boa.
9: Que é casal abençoado e eu abençoo mesmo.
1: Muito bom. Ô, irmão, a hora do café é 5 da tarde, né?
9: É,
1: mas mensagem. Se eles forem no horário do programa, liga o som e aumenta. Não vou, não dê ouvido a Rubens e fique sem ouvir o programa, não.
9: Com todo prazer, eu digo com toda força.
1: Diga, ô irmão Rubens, ó, a gente vai conversar, mas eu vou ligar o som aqui em toda altura pra ouvir o programa, né não?
9: É, sim.
1: Conversar sem ouvir o programa não dá.
9: Não pedi não, pô não, né?
1: Muito bom. Irmão Raius, qual é a palavra de Deus hoje para os nossos queridos ouvintes que já estão atentos aí, ligados na nossa programação?
9: A palavra de Deus nessa tarde, irmãos, se encontra em 2 Coríntios, e capítulo 8 e 21.
1: Capítulo 8, 21 de 2 Coríntios. Vamos lá.
9: De 2 Coríntios. Que ela diz assim. Aleluia. Louvado seja Deus, né? Ela diz assim. Glória a Jesus. Ela diz assim. Pois zelamos o que é honesto, não só diante do Senhor, mas também diante dos homens. É a palavra de Deus nesta noite que eu vou começar a dirigir a palavra, né? Então, meus amados irmãos, mais uma vez aqui, peço mais... Eu agradeço a Deus por essa oportunidade de eu entrar na casa de cada um de vocês com a palavra de Deus, né? Que a palavra de Deus é bênção e salvação para que todos aqueles que creem na palavra do Senhor. Então, como foi lido a palavra de Deus em 2 Coríntios, que o homem, ele tem que ser honesto, não só diante do Senhor, mas também diante de todos os homens. A palavra de Deus também, em 1 Coríntios, no capítulo 4, também Deus vai falar. No versículo 16, diz aí, pois não desfalecemos, mas ainda que o nosso homem interior se corrompa, o interior, contudo, se renova de dia a dia. Então, meus amados irmãos, quando nós só temos o chamado do Senhor. Primeiramente, eu quero falar aos irmãos que são obreiros da casa do Senhor. A palavra de Deus em 2 Coríntios está falando que o homem que cuida da casa do Senhor, ele tem zelar, porque como a palavra de Deus diz em 2 Coríntios, ela nos diz que o obreiro, ele tem que ser honesto, não só diante do Senhor, mas também diante dos homens. Então, o que é que nós temos que aprender, irmãos amados? Que nós somos que nem uma casa edificada sobre o monte. Não podemos esconder aquela casa sobre o monte. O que é que nós temos que aprender com isso? Que nós somos a luz do mundo e o sal da terra. Meus amados irmãos, então é ser zeloso do Senhor, porque quem nos chamou, ele é zeloso e de boas obras. E essas obras, meus amados irmãos, ela começa no interior do homem. Aleluia! Ela começa no interior do homem. Antes que nós éramos desonestos, antes que nós pecamos, em outrora, o Espírito Santo agora, ele faz a obra e transforma o homem, e agora ele tem uma vida reta diante. Louvado seja Deus, né? Para que diante dos homens veja a glória da vida. Nós não podemos andar demonstrando homens que não se importa com a vida de Jesus e nem tampouco também darás maus testemunhos. A palavra de Deus diz também em 1 Timóteo, em 1 Timóteo 1 e 2, nós vai ver também, amados irmãos, Deus e Timóteo, ele nos fala seguintes maneiras. Seguinte maneira, ele vai falar, ele diz aqui, sabendo isto, que a lei não é feita para, veja bem, para o justo, mas para o injusto e obstinado, para os ímpios e pecadores, para os profanos, para os religiosos, para os parricidas e patricidas, para os homicídios, para os fornicadores, para os sodomitas, para os roubadores de homens, para os mentirosos, para os perjuros e para os que for contrário à sã doutrina. Que nós temos que aprender, meus amados irmãos e ouvintes, que esse povo tem que ver em nós a glória de Deus. Porque Paulo fala a Timóteo que a lei não foi dada para o justo. É nós ver lá atrás quem nós era, e agora nós estamos caminhando no caminho do justo. Para que todos aqueles que vejam nós, né, no caminho que Jesus nos guia e nos ensina a caminhar, ele veja em nós a santificação. E nós primeiro tem que dar testemunho de dentro da nossa própria casa. O homem de Deus, o servo de Deus tem que andar com o pé direito. Porque quando nós sair na sociedade, alguém vai ver. Alguém vai ver e não vai falar nada. Por quê? Porque não está encontrando em nós rastígio de malfeitores. E esse povo que eu anunciei a palavra agora, eles têm que ver em nós tantos. Tantos. O injusto, tanto para com os ímpios, como também para os religiosos que andam em homicidas, os fornicadores, e para os mentirosos, né? Que muitas vezes nós evangelizamos a verdade e muitas vezes nós passamos por mentira, e é porque nós andamos com a verdade, né? Então esse povo, irmãos, tem que ver em nós a glória de Deus e ensinar a eles com sabedoria. Ensinar ele como é que anda no caminho de Jesus, porque Jesus disse: eu sou o caminho, sem mim nada será feito, eu sou o caminho e a verdade e a vida, ninguém vai ao Pai senão por mim. Em outras palavras, Jesus diz: eu sou a luz do mundo, aqueles que me seguem não andam. Então nós temos que andar mais. É. Para que e nós seja tomado como entusiasmado, dedicado. Né? Nós administramos a paz de Deus com sabedoria, para que os honestos vejam também nós, Deus.
1: Glória a Deus.
9: Porque, irmão Gilson, eu tenho 25 anos que eu sirvo meu Senhor na Assembleia de Deus da Missão. Eu me alegro quando eu chego na casa de papai.
1: Amém.
9: Talvez os obreiros fiquem olhando para mim e dizem: eita, varão, o que é que aquele varão faz? Ninguém vê falar dele. E não vê meu irmão, irmão Gilson.
1: Glória a Deus,
9: porque,
1: né?
9: Porque se eu cumpro, eu pago.
1: Graças a Deus.
9: Eu, é uma coisa, irmão Gilson, que eu tenho cisma de criticar o evangelho, criticar Jesus por minha causa.
1: Uhum.
9: Tem maneiras, irmão Gilson, que quando eu estou evangelizando, eu levo a mágoa para mim, mas não deixo mágoa para os meus irmãos.
1: Graças a Deus.
9: É, porque eu sei, quando chegar em casa, eu sei chegar diante do meu Senhor e mostrar a Ele, uhum, a situação.
1: Glória a Deus.
9: É, então eu me sento no meio dos meus amados irmãos na Assembleia de Deus, no meu sobreiro lá, e fico só olhando o que é que eles estão precisando de mim.
1: Só observando.
9: Só observando, eu me alegro, meu Senhor. E também no comércio, irmão Gilson.
1: Uhum.
9: Porque eu tenho uma obra, como obreiro na casa do meu Senhor, eu tenho uma obra que eu tenho que zelar por ela. Verdade. Porque, irmão, se eu entrego folheto na rua, eu trabalho como missionário, eu trabalho como mensageiro da palavra de Deus, eu trabalho entregando folheto a toda a humanidade, assim eu tenho a oportunidade ali, quem passa por mim.
1: Uhum.
9: Né? Alguém senta de perto de mim, eu falo de Jesus para eles. Então eu me sinto honrado diante do meu Senhor quando eu falo de Jesus para o povo.
1: É.
9: Mas a nação tem que ver em mim também o homem que eu sou na presença do Senhor.
1: Uhum.
9: Porque muitas coisas, irmão Gilson, eu sou mais fazer as coisas se um homem vê, mas eu sei quem está me vendo, glória a Deus.
1: Verdade.
9: Né? Então, meus amados irmãos, então ainda, nós se encontra uma palavra que está em Jeremias, no capítulo 8, versículo, capítulo 1 e versículo 8. Falar também referente aos pecadores. Tem que ter os ele não tem, amados irmãos, o conhecimento. Então, nós temos que ter ser zeloso para ele ver o grande. Que outras vezes, irmão Gilson, que muitas vezes, irmão Gilson, eu tenho encontrado irmão na fé e eu vejo que ele não tem paciência para estar levando a palavra aos amados irmãos que não tem o conhecimento da verdade, né?
1: Sim.
9: Às vezes, discutem, irmão, não podemos nós ter o conhecimento da palavra. E nós chegamos a falar para Jesus e ficar debatendo com as pessoas que não têm um conhecimento. Primeiro,
1: verdade.
9: Então, eu já tenho saudado a homens que é novo conhecimento da palavra, e eu percebo, irmão, mesmo que eles estão experimentando ainda da palavra.
1: Uhum.
9: Experimentando, eu percebo. Né?
1: Uhum.
9: E alguém, irmão na fé, chega na hora que eu estou conversando com ele e vê a hora que ele chega para mim. Rapaz, senhor, irmão Raiz, rapaz, senhor, irmão.
1: Uhum.
9: Né? Por quê? Porque ele está começando agora a fazer parte de um povo de Deus.
1: Isso.
9: Ele precisa também, como ele está experimentando. Nós temos que entender como é antes. Também levamos pedradas, né, irmão?
1: Verdade.
9: Aí o abençoado vai-se embora. Aí o homem que é da minha fé vai dizer: mas, irmão, como é que você salva o nome daquele bruto? Eu digo: irmão, ele é novo convertido, irmão. Nós temos que ver como era a trajetória de Pedro na caminhada com Jesus.
1: Uhum.
9: Então, irmão, então não adianta a gente estar debatendo palavras com o homem que não tem o conhecimento.
1: Jesus não mandou ninguém debater, mandou pregar o evangelho.
9: Tá vendo, irmão? Não é, irmão Deus? Tá bom?
1: Exatamente.
9: É. Então, vai ter outra oportunidade, né?
1: Sim.
9: Da gente se encontrar de novo.
1: Isso.
9: Né?
1: Exatamente.
9: E ali vai ter outra palestra. E toda vez que ele vier a mim, eu tenho palavra, porque Jesus me dá a palavra para que eu possa falar para ele e ele entender.
1: É, e quem vai convencer ele é o Espírito Santo.
9: Oh, né? Glória a Deus, aleluia. Pois é, né, irmão? Então, é esse carinho imenso que eu tenho pelo pecador que não tem um conhecimento. Porque quando eu reparo irmão, Dom Jesus me tirou. Eu me compadeço, irmão.
1: Que não tinha conhecimento também, né?
9: Não tinha conhecimento. Quando esse irmão meu na fé me chegou, né? Quem é o pai meu na fé é João Zobeira, que hoje está prostrado, senhor, numa cama. Né, João? Seu João, irmão de seu Adilon ali.
1: Irmão de Adilon Queiroz?
9: É.
1: Aí é?
9: Ele está prostrado, senhor, numa cama.
1: Ah.
9: Há muito tempo, já está com dois anos já.
1: Uhum.
9: Né? Eu já estive visitando ele lá, tudo, né?
1: Sim.
9: Então ele ali falou muito de Jesus e eu chutando na canela do anjo. Até um dia Jesus me resgatar.
1: Glória a Deus, né? Por isso.
9: E eu estou aqui por quê? Porque Jesus é bom e mandou um homem na minha vida.
1: Sim.
9: Falar do amor dele.
1: Sim.
9: Que muitas vezes eu tinha rejeitado, mas ele perseverou, irmão Rios.
1: Perseverou, né?
9: Perseverou, ia todo de culto na minha casa.
1: É. Como é o nome dele, irmão?
9: É irmão João Zobeira.
1: João Zobeira. Ele é irmão de Adilon Queiroz, é?
9: É, irmão.
1: É uma família tradicional na cidade que ganhou muitas vidas para Jesus.
9: Muitas almas para Jesus.
1: Por causa do exemplo deles, né?
9: Amém. Irmão. Principalmente meu pai.
1: É.
9: Né? Então eu me alegro, meu Senhor, porque enviou João Zobeiro na minha vida.
1: Glória a Deus.
9: Graças a Deus por isso. E com Jesus me tirou da sarjeta, eu sei o que eu passei. Aquilo é trazer para mim uma reflexão, para que eu veja esses abençoados, sem direção de Deus na vida, eu me compadecer deles.
1: É.
9: E por que é que eu vou levar a palavra e eu vou me aborrecer?
1: Não pode.
9: Não posso, né?
1: Mas tem muita gente que se aborrece, irmão. Ó, na época de Jesus, João foi pregar o evangelho em determinado lugar e o povo não recebeu a palavra, não. Sabe o que aconteceu? Sim, ele se aborreceu. Ele chegou em Jesus e disse: Senhor, a gente foi lá pregar a palavra e o povo não quis receber, não. O Senhor autoriza a gente orar para descer fogo do céu e matar aquele povo?
9: Foi mesmo, irmão.
1: E era seguidor de Jesus, viu?
9: Seguidor de Jesus,
1: é.
9: Né? É, então, né, irmão? Então...
1: Mas que a gente não aprenda com ele, né?
9: Não, de jeito nenhum, não.
1: Vamos aprender, sabe com quem, irmão? Vamos aprender com Paulo. Paulo era ruim, era matador de cristão. E quando se converteu ao evangelho, ele tinha paciência de pregar para outras pessoas.
9: Tá vendo, irmão? Pois é, então é aí que nós temos que ter a temperança.
1: É.
9: Né? De receber essa nação que está aí se aproximando de uma grande corrupção, né, irmão?
1: Uhum.
9: Que é uma sensualidade enorme, né?
1: Depravação também.
9: Depravação
1: tá
9: também, né, irmão?
1: É.
9: E vai se compadecer deles. Não que nós vai impedir, mas nós temos que anunciar com o quê? Com temperança.
1: É.
9: Né?
1: Verdade.
9: Para que se levante e aborreça até Jesus padecer no coração deles.
1: Exatamente.
9: Mas nós não podemos parar de anunciar o reino para eles.
1: Não.
9: Até que Jesus, ele mesmo disse: ide por todo mundo pregar o meu evangelho a toda criatura.
1: É.
9: Né? E o apóstolo Paulo, ele nos traz também uma mensagem: ai de mim, que eu não anunciar o evangelho, que é poder de Deus.
1: É.
9: Não é, irmão?
1: Exatamente.
9: Então nós estamos aqui para isso, mas também nós temos que ter modelo para que exige nós.
1: É.
9: O obreiro da casa de Deus também tem que ter modelo também, para que alguém que seja, que venha lá como visitante, vê nós também a diferença, tanto dentro do templo como também lá fora. E eu sou mais lá fora do que lá dentro.
1: Verdade.
9: Porque é muito, irmão Gil. Lá dentro é uma coisa.
1: É.
9: E lá fora é outra.
1: Verdade.
9: Não é, irmão?
1: Com certeza.
9: Então a verdade é para ser dito. Então, se nós somos um povo de Deus, zeloso, não tem que ter, botar no coração aquela diferença maligna.
1: É.
9: Que nós já somos um povo separado do Senhor. Nós somos santos, Senhor. Para que esse povo que não tem um conhecimento, ele veja em nós a diferença.
1: Verdade.
9: Não é, irmão? Uhum. Então, ainda em Jeremias, capítulo 1, versículo 2, diz assim: não tema diante dele, porque eu sou contigo para te livrar, diz o Senhor, né? Então, irmão, muitos entre nós também estão se recolhendo, né? Estão se recolhendo para não fazer a obra. Então, se nós somos o povo de Deus escolhido para uma boa obra, então nós temos que se esforçar mais para o Senhor.
1: Verdade.
9: Porque, irmão, Senhor, se nós não vigiar, irmão, não ler a Bíblia como ela diz e andar correto como ela é, irmão, a iniquidade, irmão, ela vai bater na porta do nosso coração e vai... Porque o acomodismo... E agora o tentador vai começar a reinar. Então, quanto mais nós insistirmos, então a iniquidade fica distante de nós. Cada dia o homem vai se santificando cada vez mais. Então, irmão Jesus, eu me alegro do meu Senhor por eu ter essa trajetória de meu Senhor. Teve lutas e mais lutas, luta e mais luta, mas estou aqui perseverando. Porque eu sei quem me chamou, eu estou acreditando quem me chamou.
1: Graças a Deus.
9: E não é fácil, não. Eu já fui rejeitado aí para algumas na sociedade. Eu já levei tapa assim de porco na cara, sabe aqui que você não tinha que fazer não? E eu vou ficar visto, não. Por quê, irmão Rio? Porque não tem o conhecimento da verdade.
1: É.
9: Então nós temos que ter mais amor a esse povo, né? E ainda, em Romanos, no capítulo 5, nós vamos ver aí também, Paulo falando aos Romanos, que no capítulo 5, e versículo 1, vai ver aí. É, sendo, pois, justificado pela fé, temos paz com Deus, por nosso Senhor e Salvador Jesus Cristo, pelo qual também temos entrado pela fé, e é esta graça na qual estamos firmes, e nós gloriamos na esperança da glória de Deus. Então, meus amados irmãos, para nós temos um chamado e amor a esta obra, sim, nós temos que anunciar a vinda de Jesus. Se nós somos justificados pela fé, uma fé que geralmente Pai de nosso Senhor e Salvador nos deu um dom, que muitos querem ser dom dos dons, não, Deus. E se nós temos fé em Deus, nós temos paz em nosso Senhor e Salvador Jesus Cristo. E essa paz, irmãos, é para que nós levamos a paz para com todos. Nós temos que levar a paz para seu vizinho, levar a paz para seus familiares, que muitas vezes, meus amados irmãos, têm famílias em contritos. Mas Deus separa um do meio para fazer a diferença. Quem sabe nesse momento eu estou falando com você que está aí do outro lado, que vivia no meio de uma família que vivia com discussão, com contenda, e você agora se vê agora separado, para que de você venha dar fruto, para que alguém veja em você a diferença. Pode você estar até ser rejeitado por algum deles, mas não se preocupe, não se preocupe, dê o que for melhor para Deus, que ele a pessoa. Porque nós temos passagem bíblica que pode já ser meio agoniado, pronto a tirar sua própria vida, mas pode que ainda nenhum saiu. Então, meus amados irmãos, eu tenho a fazer para que eu possa ganhar a vida eterna, para que eu possa ser salvo. E Paulo, bem declarado, disse: ó, crê no Senhor, é salvo você e sua casa. Quem sabe se eu não estou falando com você nesta noite? É só questão de uma perseverança até o final. E a Bíblia vai dizer que você é salvo. Porque aqueles que invocaram o Senhor. Então é motivo, é um privilégio nós trabalharmos. É que nem eu estava falando aqui para o irmão Gilson Barbosa, né? É porque está chovendo, não quem olha. Pera, os ímpios estão aí querendo ouvir a palavra de Deus. E nós temos. E quando nós olhamos para o tempo, não prospera. Então nós estamos aqui para fazer a obra do Senhor. Eu mesmo olhando para o irmão Gilson aqui, eu me parabenizo, eu fico só reparando do jeito dele. O esforço dele vir todos os dias para essa rádio. Para quê? Para fazer a obra de nosso Senhor e Salvador Jesus Cristo. Em porque eu... Né? Então é assim, então, tanto esse programa do irmão Espavado, também como o programa do nosso pastor José Gomes, mas também nosso presbítero Gil Blanco, né? Também nosso pastor, também Salvador. Então na minha casa, esse povo anunciando a palavra, eu sempre estava na escuta. 5 horas da manhã, estava ouvindo o pastor Salvador. À tarde, irmão Jesus Barbosa. E nos sábados, sempre pastor José Gomes e como também Gilberto Alves. Então, é motivo, meus irmãos, é melhor do som e você também não aceitar o mandamento de Deus. Tem então Jesus. Então, quando nós recebemos, então nós, Romanos 10:17, louvado seja Deus, para que eu possa. Ele fala que a fé é pelo ouvir a palavra de Deus. Então, vocês estão no outro lado aí. Estão ouvindo? Então a fé é pelo ouvir a palavra de Deus. Então, meus amados irmãos, fique atento. Não deixe essa oportunidade de hoje passar. Porque promessa de Jesus, promessa de Jesus é. Porque é lindo quando ele diz uma promessa boa aqui, ó. Na casa de meu pai, se não fosse assim, eu vos não teria dito, pois vou preparar-vos um lugar, meus amados. Muitas vezes, irmão Jesus Barbosa, eu acredito na palavra de Jesus aqui, porque quando eu viajo daqui para São Paulo, eu vejo daqui de Belmiro até Paulo Afonso, os meus olhos se perdem para eu olhar para Campina, né? Para Caatinga, que cabe ali cada lote 10 metros. 10 metros. Que é uma metragem de uma casa, 10 metros. Aí eu chego em Paulo Afonso, a Jeremoabo do mesmo jeito. Aí, quer dizer, a Bahia é todinha, irmãos, você alcançando terra. Se for dividir lotes, o povo deve governo, o povo do mundo, dá para morar e ainda só no terreno. Quanto mais o céu. Como Jesus diz que na casa do meu pai há muitas moradas. Agora é necessário que vocês acreditem. Mas não se turbe o vosso coração. Crede em Deus, crede também em mim, disse Jesus. Então, meus amados irmãos, vou ficar por aqui. Jesus. E a verdade e a vida. Ninguém vai ao Pai senão por Ele. Então, meus amados irmãos, a palavra de Deus desta noite foi essa que eu trouxe para os amados, com todo carinho e com todo amor. E com todo amor, meus amados irmãos. Então, eu agradeço a vocês por vocês me dar a oportunidade de eu ter entrado na casa de vocês, sabe? Vai ter outros para os amados, com todo carinho e com todo amor. E com todo amor, meus amados irmãos. Então, eu agradeço a vocês por vocês me darem oportunidade.

0: Noite de sexta-feira, participando com a gente toda sexta-feira, nosso irmão Railson. Para você que está ouvindo o programa e gostaria também de participar, entre em contato com a gente, tá? Você pode mandar uma mensagem de texto, uma mensagem de voz, contando um testemunho, um relato, uma palavra de Deus. Pode vir aqui no programa também, pode fazer uma ligação. Aqui o que não falta é participação para você interagir com todos, trazendo uma palavra do coração de Deus. Vamos seguindo com o nosso programa, agradecendo o nosso irmão Railson e a audiência lá no sítio Peba, que está conosco todos os dias. Vamos ouvir Gabriela Rocha, Lugar Secreto? Gabriela Rocha, Lugar Secreto. Daqui a pouco, enquanto Felipe prepara aqui, deixa eu orar por você e orar com você nesta noite de sexta-feira. Querido Deus e Pai, é no nome de Jesus que nós louvamos o teu nome e glorificamos pela tua palavra dita aqui nessa tarde, início de noite. Papai do céu, muito obrigado pela sua palavra. Queremos pedir que o Senhor possa convencer alguém que está nesse momento te aceitando como Salvador. E eu já quero orar por essa vida, que o Senhor perdoe os seus pecados, escreva o seu nome no livro da vida, trabalhe de uma forma toda especial e glorifique o teu nome nessa tarde. Que o Senhor possa libertar os oprimidos, que o Senhor possa fazer algo sobrenatural, curando os enfermos e libertando aqueles que estão aprisionados em algo espiritual. Deus eterno, tu és poderoso, pode libertar, pode curar e pode fazer uma obra espetacular. Te louvamos e nós já te agradecemos pela vitória, no nome precioso de Jesus. Amém. Vamos ouvir Gabriela Rocha, Lugar Secreto, e a gente volta daqui a pouquinho com mais louvores aqui na nossa programação.
1: Amém.
0: Vamos ouvir Gabriela Rocha, Lugar Secreto, aqui no nosso programa, nesta noite de sexta-feira. Tá pronto? Vamos lá, vamos ouvir Gabriela Rocha, Lugar Secreto.

Muito bem, programa Cristo é Resposta para você pela Rádio Alternativa. Ouvimos aí o louvor da Gabriela Rocha, Lugar Secreto, a pedido do nosso irmão Hilário. Nós vamos ouvir mais um louvor na voz da Ludmila Feber, Nunca Pare de Lutar. Esse louvor a pedido da Rita, lá no sítio Peba, esposa do nosso querido irmão Railson. A turma está ouvindo o programa sempre e a gente agradece. Deixa eu mandar um grande abraço aqui para a Sueli e o Heraldo e família, ouvindo a gente nessa tarde maravilhosa de sexta-feira, início de noite. Obrigado, Sueli, pelo carinho do rádio ligado. Tayane, César, Nathalie, Natanael e o Matheus devem estar ouvindo a gente também. E a gente agradece o carinho da sua audiência, tá? A todos na Coab Nova, Coab Velha, bairro Palmeirão, a turma ali sempre ligado com a gente. Vila Vitória e Vila 25, gratidão pelo carinho do rádio ligado. Gonçalo e a Rose tá ouvindo a gente próximo ao Colégio Luiz Augusto, né? Grande abraço para vocês, obrigado pela audiência. Gonçalo e a Rose que sempre fica na porta da residência ali ouvindo o programa, mas nessa chuva tem que ser dentro de casa, né não? Obrigado pela audiência, tá? Vamos ouvir o louvor? Cadê o louvor? Ludmila Feber, Nunca Pare de Lutar.

0: Glória a Deus. Nunca paremos de lutar. Ludmila Feber, programa Cristo é Resposta para você pela Rádio Alternativa, Delmiro Gouveia, são 18 horas e 28 minutos. Glória a Deus, né? Vamos ouvir mais um louvor, Valdomiro Silva, Cântico da Liberdade, a pedido do nosso irmão Nadabo, que está na audiência do programa, e pede esse louvor também aqui nesta noite maravilhosa de sexta-feira. Daqui a pouco eu tenho mais participações. A Rose está falando, o Alisson, a Suzane, temos aqui a Cedina Rosa ligada com a gente, diz que está quietinha lá, mas está sintonizada com a gente. Obrigado pelo carinho da audiência. Esse louvor aqui, ó, Cântico da Liberdade, Valdomiro Silva.
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0: Eita, esse aqui é bonito, hein?
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0: Esse aqui eu vou dedicar pra tia Nenê lá em Água Branca e a minha mãe Nair Barbosa, que gosta.

0: Eita, rapaz, coisa boa, hein? Esse louvor é bonito, ó. Tia Neném com certeza amou esse louvor. A minha mãe, Nair Barbosa, sem dúvida nenhuma, amou esse louvor. Vai cantando e vai glorificando ao seu Criador. E o passarinho só no assovio, né? Ei, Cedina Rosa gostou lá em São Paulo, hein, Cedina? Bom demais. Obrigado pelo carinho, pela audiência. Delmiro Gouveia, são 18 horas e 33 minutos. Lembrando a você que o programa conta com a parceria do presbítero Manuel, direto do Paraná. Missionária Luciene, na cidade de Largato, em Sergipe. Também temos aqui a parceria da minha mãe, Nair Barbosa, Girlene, no bairro Palmeirão. Contamos com a parceria também da nossa querida aqui, quem? Cicinha, no bairro Novo, trabalhando com pão caseiro, bolo para aniversário e bolo para casamento. Um grande abraço aos seus pais, Zé Xabeira e a Maria do Carmo, estão ligados com a gente também. Nossa irmã Uélia e o seu esposo Natanael, no bairro Bom Sossego. Irmã Creuza, na Coab Nova, esposa do irmão Isaías, na audiência cativa e na parceria firme e forte da nossa programação. Tenho certeza absoluta que a irmã Creuza amou e se louvou também, né, irmã Creuza? Coisa bonita, hein? Bom demais. 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Ah, não adianta o homem querer fazer duas coisas ao mesmo tempo. Tem que fazer o que ele faz sempre, né? Quando eu quero inventar aqui, aí esquece tudo, é aquela agonia. Vamos seguindo? Se eu lembrar aqui e retornar, estávamos aonde? Tá vendo como é? 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Tia Neneta na parceria do programa. Maria Salete do Rabeca, Rita do Sítio Peba, Marcelo da Lagoinha, Lúcia do Bairro Eldorado, Railson do Sítio Peba e as nossas parcerias anônimas. 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Quiser convidar a gente vai também. Obrigado pelo carinho da audiência aqui. A todos que estão ligados com a gente em toda a região, inclusive na panificadora Ponto do Pão. 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
0: Você riu por quê?
1: Eu?
0: É.
1: Nada.
0: Grande abraço aqui ao Clériston, rapaz. Vamos fazer o programa sério, Felipe. Grande abraço ao Clériston, a Dani, estão ouvindo a gente por lá. Funcionário também, o pessoal deve estar rindo da gente lá, né? Bom, ganhar eu já ganhei, né? Eu não ganhei o bolo, ganhei biscoito, pão. Só faltou o café, leite, chocolate quente, manteiga e o bolo Clériston também.
1: O Clériston tem que avisar o senhor que lá é panificadora, vende pães, né? Não é bolo não, na casa de bolo não.
0: Mas tem bolo lá também, Felipe.
1: Ah, sim, tá explicado.
0: Então a Dani faça. Eu fui perguntar a ela se ela faz a torta, pra ver que ela faz a torta salgada, que o Felipe, se chegar em casa uma torta da Dani lá, pelo amor de Deus, não sobra pra ninguém. Aí eu fui perguntar a ela se ela vende a torta lá também, ela disse, não tô com tempo mais não. Então a gente sobrou, não tem torta da Dani mais de jeito nenhum pra nós. Bom, mas eu joguei uma aqui pra ver se a gente ganha um bolo da Daniela lá. De repente cola, né? Bom, gente, vamos aqui com... Tem que se divertir, né? Porque a batalha do dia a dia já é grande mesmo, então vamos brincar que é show de bola. Ó, É o que agora que nós vamos passar? O apoio cultural, né?
1: Isso.
0: Vamos trazer o apoio cultural e depois, eu ia falar de repente, né? Depois nós vamos trazer aqui os louvores ainda da turma aqui que tá pedindo dois louvores. Falta, é? Falta dois louvores ainda e tem muita gente participando com a gente aqui. Bom, então vamos correr com outro tempo. Nós vamos trazer aqui o apoio cultural e a gente volta daqui a pouquinho com muito mais para você. Não sai daí não, que é rápido.
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0: Muito bem, programa Cristo é a resposta para você, 18 horas e 42 minutos, 6 da tarde, 40, 42 minutos. Vamos aqui a algumas participações. Eu tenho a Cedina Rosa, está falando aqui alguma coisa. Felipe, vamos conferir a mensagem da Cedina Rosa com a gente, direto da cidade de Montemó, no estado de São Paulo.
1: A Celina disse: a paz do Senhor Jesus, estou caladinha aqui no programa, mas estou ouvindo. Nunca tinha ouvido este louvor, que lindo.
0: Bonito louvor, né?
1: Bom demais. Ela disse que a tela riu lá.
0: A tela riu de quê? Da padaria?
1: Deve ter sido.
0: Que é isso, rapaz. Ó, vamos aqui, tem a Rose que tá falando com a gente aqui também, Felipe, a esposa do Gonçalo. Vamos ouvir a Rose tá falando aqui, será se o Gonçalo riu da gente lá também? Fala, Rose, boa noite na paz.
3: Boa noite, com Oi. Certeza, estamos aqui no ar.
0: Aê!
3: Na paz do Senhor Jesus.
0: Tá vendo aí, coisa boa?
3: Tá um frio mesmo.
0: Mas tá na calçada? Tá não, tá na cozinha que eu tô ouvindo o barulho das culé, dos pratos, dos copos, da Chico, tomando café. Isso aí, Rose, obrigado pela audiência, tá? Deus abençoe vocês. Tem uma mensagem aqui da Suzane também com a gente, direto de Paulo Afonso. Felipe, fala, Suzy, boa noite na paz.
4: A paz do Senhor Jesus para todos os ouvintes do programa Cristo a Resposta para você.
0: A voz de Gilson.
4: Bom, Gilson, se possível, passe o louvor da Sara Farias, Sobrevivi. Ofereço para todos que estão na escuta. Que Deus abençoe.
0: Amém. Muito bom, Suzane. Obrigado pela audiência. Tá chovendo em Paulo Afonso? Obrigado pelo carinho. Tá lá ouvindo a voz de Gilson. Deu para ouvir aqui, legal. Suzane, obrigado pela audiência. Vamos ouvir o Alisson também? Vamos lá, meu querido Alisson. Boa noite na paz, irmão.
5: A paz do Senhor Jesus para todos os ouvintes do programa Cristo é a Resposta para você. Bom, Jesus, se for possível, passo o louvor de Gerson Rufino. Ele passou lá em casa.
0: Opa.
5: E ofereço para todos que estão ligadinhos nessa abençoada programação. Deus abençoe e um forte abraço.
0: Muito bom, obrigado pela audiência. Ó, Gerson Rufino, ele passou lá em casa. Ei, rapaz, coisa boa. Obrigado pela audiência, Alisson, Suzane e família de Paulo Afonso. Um grande abraço ao Jorginho Guaxinim, né? Na rua São Francisco, no centro de Paulo Afonso, Francisquinha, a Fátima, Edilma, Neide, a turma, escuta o programa. Será que estão ouvindo agora? Obrigado pela audiência, viu? Ah, vamos aqui, Felipe, tem mais participações? Confere aqui para mim.
6: Nice.
0: Nice está falando com a gente da cidade de Largato, em Sergipe. Fala, irmã. Nice, cadê o bolo? Tá pronto?
7: Paz do Senhor, irmão Gilson,
0: paz,
7: todos
0: irmã.
7: Ouvintes do programa, Cristo é a Resposta.
0: Amém, irmã?
7: Irmão Gilson, eu gostaria de ouvir o louvor da Harpa Cristã.
0: Eita.
7: 39.
0: 39. Pelo sangue, será?
7: Alvo mais que a neve.
0: Aí, ó. É isso mesmo.
7: E ofereço a todos os ouvintes.
0: Uhum.
7: Que Deus nos dê uma noite abençoada,
0: amém,
7: um fim de
0: amém.
7: Semana cheio de bênçãos,
0: preciso
7: cheio de livramento,
0: disso.
7: Cheio da
0: amém.
7: Presença do Senhor.
0: Que Papai do Céu nos guarde,
7: Deus
0: nos livre
7: hoje
0: de todo mal, de toda palavra maliciosa. Em nome de Jesus, amém. Obrigado, irmã Nice, pela audiência, tá? Vamos lá, mais uma participação, Filipão? Quem está falando com a gente aqui?
6: Missionária Célia.
0: Missionária Célia, esposa do pastor Zé, todos os dias está ligada com a gente. Fala, irmã, missionária Célia, boa tarde na paz. Melhor, boa noite, né?
8: Barbosa.
0: Tá baixa aí, Felipe. Aumenta aí.
8: Foi que ela mandou baixo. Tá dizendo que também tô na escuta do programa.
0: Certo? Uhum.
8: Ok.
0: Ok, irmã. Missiona. Esse outro é o quê?
6: É outra pessoa.
0: Ah, eu aumentei aqui. Topei o som, irmã. Saiu baixinho o áudio da irmã, viu? Obrigado pela audiência, missionária Célia, pastor Zé Gomes com a gente, pastor Salvador e pastora Dalcida estão ligados também e a gente agradece a audiência. Vamos ouvir então a outra pessoa? Quem está falando com a gente?
6: Edeil,
0: de distrito de Lagoinha. Fala, irmã, boa noite na paz.
9: Tá, você é mais rio, você está me escuta.
0: Bom.
9: Desse maravilhoso programa.
0: Uhum.
9: Deus abençoe.
0: Amém.
9: Os irmãos. Todos que estão ouvindo essa palavra, maravilhosa palavra.
0: Beleza, obrigado pela audiência, irmã. Deus abençoe grandemente. Amém.
9: E toda a família do irmão.
0: Pronto. Tá tudo certo, nada errado. Vamos lá, tem mais uma?
6: Vamos ouvir Maria São Pedro.
0: Maria São Pedro tá na audiência também. Fala, irmã. José Lorival tá aí com a gente? Obrigado pela audiência. Fala, irmã. Boa noite,
10: rapaz.
0: Boa
10: noite, irmão Gilson. Sapato, Senhor Jesus.
0: Amém.
10: Tudo bem?
0: Tá indo.
10: Irmão Gilson, se for possível, passe aquele louvor com Eliane Fernandes. Meu grande herói.
0: Meu grande herói,
10: quero
0: Eliane Fernandes.
10: Quero oferecer para todos os ouvintes, que todos tenham uma boa noite. Que Deus
0: Pronto.
10: Abençoe a todos.
0: Ô, glória. Jesus é bom, né? Não? Tem mais?
6: Não.
0: Acabou tudo? Tem certeza?
6: Tem mensagem de texto.
0: Mensagem de texto. Vamos conferir mensagem de texto no programa.
1: Ah, irmã Luciene disse muito forte essa palavra, glória a Deus. O irmão Rubens também deixou boa noite. A graça e a paz do Senhor Jesus, irmão Gilson e família. Estamos na escuta. A Suzana disse que lá em Paulo Afonso choveu mais cedo e a Celina Rosa confirmou que foi da padaria.
0: Ah, foi da padaria, né? Obrigado, tá certo. E você leu essa mensagem no ar, por quê?
1: Oi?
0: Você leu no ar?
1: É porque eu já vi aqui e já foi lendo, né?
0: Obrigado pela audiência. A Suzana disse que lá na Bahia choveu mais cedo, agora não tá chovendo. Cadê o pastor Josivaldo de Castro Alves, Bahia? Deve estar ouvindo a gente por lá, não sei. Obrigado pela audiência. Deus continue abençoando grandemente. Bom, vamos trazer o próximo louvor? Ó, deixa eu lembrar para você que nós estamos com uma rifa e uma campanha, né? Ao mesmo tempo, para o mesmo objetivo, tá? Felipe e o Geiel são meus filhos, vão precisar passar por alguns exames na capital de Sergipe, em Aracaju, na próxima quinta-feira, dia 11. E essa semana que vem eles vão estar viajando para lá na quarta-feira para fazer esses exames. E os exames são quase R$1.000 cada um. tá? E nós estamos aí com uma rifa de R$2,00, desde a última terça-feira. É, desde a última terça-feira. E sabe o que acontece? A gente não vendeu nem 100 números ainda, você acredita? Mas a turma está colaborando também aqui fora da rifa, que é a campanha, né? E a gente agradece a todos. O tempo não vai dar para a gente ler hoje, mas eu acredito que no domingo a gente vai ler todos os nomes aqui das pessoas que estão contribuindo mais uma vez. Tem pessoas que estão contribuindo no anonimato e não quer que a gente diga o nome. Mas eu quero agradecer a você que adquiriu o número, né? Agora à tarde o Hilário colaborou com adquirindo os números. A missionária Aninha, a Uélia. E, ó, tem muita gente, não vou falar para não cometer erro aqui, esquecer alguém, mas muita gente comprou um número, dois, outro comprou cinco, outro comprou 10, e aí vai. Ó, mas falta mais de 100 números, são 200 números, né? Só dá um valor de R$400, mas ajuda muito, inclusive, tá? Eu quero agradecer a Cedina Rosa, lá do interior de São Paulo, que colaborou também, né? Pastor Salvador e Pastor Dalcida, deu uma contribuição maravilhosa, abençoada também. Eu quero agradecer a todos, gente, tá? Deus abençoe grandemente no nome de Cristo Jesus, o Senhor. Papai do céu há de retribuir e suprir cada necessidade, sem dúvida nenhuma. Mas ainda falta para completar e na próxima quarta-feira eles vão estar viajando. Bom, vamos ouvir o louvor, Filipão? Tá pronto aqui? Delmiro Gouveia, são 18 horas mais...
11: 50.
0: 50 minutos. Vamos ter passar como dois louvor, então.
11: Midian
0: Lima Jó e Damares Batalha do Arcanjo. Batalha do Arcanjo a pedido da tia Neném, né? Midian Lima Jó a pedido da Rosa e Cleide, eu acredito que foi. O restante não vai dar pra gente reproduzir. Vamos fazer o seguinte, a gente passa esse louvor e na sequência a gente finaliza o programa e traz Damares Batalha do Arcanjo. A gente volta já. Vamos trazer Batalha do Arcanjo então, Damares. Na sequência a gente finaliza e traz Midian Lima Jó. Enrolou a língua, mas vai sair.

0: Muito bem, programa Cristo é Resposta para você, 18 horas e 55 minutos e pelo horário. Programa chega ao final nessa noite maravilhosa de sexta-feira. Agradecendo a você pelo carinho, pela audiência e pelo rádio ligado. Mas amanhã, Filipão, tem mais um programa a partir do meio-dia com você.
1: Muito obrigado a você pelo carinho da sua audiência, pelo carinho do seu rádio ligado junto com a gente nessa tarde e noite de sexta-feira. Que a graça e a paz do Senhor Jesus esteja com você durante todo esse final de semana, no nome de Jesus.
0: Obrigado pelo carinho, pela audiência, pelo rádio ligado, desejando para você uma ótima noite em Cristo Jesus, o nosso Senhor. A noite está maravilhosa para dormir, aquele friozinho maravilhoso, né? Deus continue abençoando sua vida grandemente. Querendo contribuir com a nossa rifa, com a nossa campanha, entre em contato com a gente. Quer ser parceiro do programa? Fica à vontade para manter contato com a gente. Vou finalizar o programa com esse louvor aqui, ó. Mídia Lima Jó, a pedido da Rose Cleide, dedicando para nossa irmã Clarice, para a irmã Elizabeth, para nossa querida irmã Sueli, vai também para nossa irmã Helena e a Beatriz ligados com a gente nesta noite maravilhosa. Givaldo lá na Serra do Cavalo, Zuleide e o Cícero lá no bairro Novo em Água Branca. Gratidão pela audiência, Deus abençoe, até a próxima oportunidade. É claro, se o nosso grande bom Deus nos permitir. Tchau, pessoal.

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0: beneficiados desde a publicação das novas regras, em dezembro do ano passado.
1: Você vai ouvir também Mac Idiomas.
2: Já está no ar plataforma digital para ajudar o cidadão a aprender inglês e espanhol de graça.
1: Presidente Lula destaca que saber outro idioma amplia oportunidades e abre novas portas na vida das pessoas.
3: O governo está fazendo, utilizando a tecnologia para criar oportunidade de vocês poderem aprender coisas que a gente não conseguia há muito tempo atrás.
2: E ainda, bloqueio voluntário e simultâneo de todas as casas de apostas autorizadas do Brasil.
1: Mais de 574 mil pessoas já usaram a plataforma que permite a autoexclusão de bets. Márcia Fernandes.
4: Cerca de 40% apontaram a perda de controle sobre jogos e afirmaram que os impactos na saúde mental foram o principal motivo para a autoexclusão.
2: Hoje, na apresentação da Voz do Brasil, eu, Luciana Vasconcelos e Luciano Seixas.
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2: Bons condutores vão ter renovação automática da Carteira Nacional de Habilitação.
1: É o que prevê lei sancionada hoje pelo presidente Lula.
2: A medida integra o programa CNH do Brasil, que facilita e deixa mais em conta o acesso à primeira carteira de motorista.
5: A lei sancionada nesta sexta-feira institui o programa CNH do Brasil e permite a renovação automática da Carteira Nacional de Habilitação para os motoristas que estejam cadastrados no Registro Nacional Positivo de Condutores e que não tenham infrações de trânsito nos últimos 12 meses. A nova legislação é resultado de uma medida provisória encaminhada pelo governo do Brasil ao Congresso Nacional em dezembro do ano passado. Segundo o Ministério dos Transportes, cerca de 2 milhões de motoristas já foram beneficiados desde a publicação das novas regras. Entre os beneficiados está Andrei Abreu, morador de Santa Catarina, que conta que em 20 minutos teve o documento renovado.
6: Então eu só precisei fazer a consulta e lá só atestar mesmo a efetivação. E foi tranquilo, foi bem rápido, questão de 20 minutos mesmo, que se a gente anda corretamente, não tem multas. E o sistema, ele busca uma forma de desburocratizar, viabilizar a rapidez na renovação. Fica bem mais tranquilo e mais pessoas podem, de fato, se animar para poder tirar uma CNH.
5: Além da renovação, o programa CNH do Brasil também facilita o acesso à primeira habilitação nas categorias A, destinada a motocicletas, e B, voltada a veículos de passeio. Com a nova lei, os candidatos podem escolher como preferem se preparar para tirar a CNH. Se por meio do conteúdo teórico gratuito disponível na plataforma digital, se em uma autoescola tradicional ou combinando as duas opções. Com as mudanças, o Brasil bateu recorde de novos condutores habilitados no país este ano. De acordo com o Ministério dos Transportes, mais de 1 milhão e 141 mil CNHs foram expedidas entre janeiro e maio. O presidente Lula também destacou o impacto direto das medidas no orçamento das famílias brasileiras.
3: Uma carta custava R$ 3.000, R$ 3.500. Tem gente que pagava até 4 mil. Agora não, agora o cara gasta R$ 670, R$ 500, já está com a sua carta pronta. Uma coisa importante, nós temos 60 milhões de pessoas usando o aplicativo. 60 milhões de pessoas. É uma população, sabe, o dobro da população argentina utilizando o aplicativo. Bom, isso tudo, para mim dizer ao pessoal que está tirando carta, tire sua carta, porque tirar carta é ter um instrumento de trabalho na mão para que você seja seguro. Portanto, utilize o novo modelo, um novo sistema de tirar carta e seja um motorista legalizado, tanto de moto quanto de carro, se tiver.
5: Os números mostram ainda um crescimento expressivo na procura pelo documento. O total de requerimentos para a emissão da CNH ultrapassou 7 milhões, volume 7 vezes maior que o observado antes da edição da medida provisória. Desse total, mais de 6 milhões de solicitações foram realizadas por meio da plataforma CNH do Brasil. Reportagem Gabriela Noronha.
1: Uma situação que começa como uma simples diversão na internet e o sonho do dinheiro fácil.
2: E aos poucos se torna um ciclo vicioso de endividamento e problemas de saúde mental.
1: Esta é a realidade de quem sofre com os perigos dos jogos da aposta online.
2: De acordo com o Ministério da Fazenda, mais de 25 milhões de brasileiros entraram nas chamadas bets no ano passado.
1: Mas uma nova ferramenta pode ajudar quem precisa enfrentar o vício.
4: Uma busca por dinheiro que resultou em mais dívidas. Essa é a realidade de muitas famílias brasileiras. Nossa equipe conversou com uma mulher que prefere não se identificar. Ela conta que durante uma depressão e precisando de mais recursos, começou a jogar em cassinos online. O hábito virou vício e ela passou a gastar todo o salário e o dinheiro de outras pessoas nas apostas.
7: O jogo meio que foi assim, uma válvula de escape. Aí foi evoluindo até chegar num ponto de eu gastar dinheiro que não era meu. Meu salário entrava, eu gastava tudo. E aqui em casa começou a ficar muito complicado. E foi assim, até ter que tomar medidas drásticas.
4: Para evitar que mais pessoas se viciem e se endividem por causa dos jogos de apostas online, o governo federal lançou uma plataforma de autoexclusão das bets. Com a ferramenta, o usuário indica seu CPF e, com isso, bloqueia de forma voluntária e simultânea o acesso a todas as casas de apostas autorizadas no Brasil, com uma única solicitação. É o que explica Daniele Cardoso, secretária de Prêmios e Apostas do Ministério da Fazenda.
8: Quando esse cidadão procurar uma determinada casa de aposta, ele vai estar bloqueado. Essa casa de aposta busca aqui para saber se esse CPF pode ou não apostar, e aí a gente dá informação dizendo não, porque ele se auto-excluiu. Quando a gente pensou nessa plataforma, a gente pensou não só nesse mecanismo de auto-exclusão centralizada, mas também ali ser um concentrador de informações em relação ao jogo responsável.
4: Dados do Ministério da Fazenda apontam que só no ano passado, mais de 25 milhões de brasileiros fizeram apostas em jogos online. Diante desse cenário, a plataforma de autoexclusão é uma das estratégias do governo para evitar o vício e o endividamento das famílias. Além do bloqueio, a autoexclusão impede novos cadastros e suspende o envio de publicidade sobre o assunto. Desde que a plataforma foi lançada no final do ano passado, mais de 574 mil pessoas já solicitaram a exclusão dos CPFs para o uso de bets. Do total de cadastrados, cerca de 40% apontaram a perda de controle sobre jogos e afirmaram que os impactos na saúde mental foram o principal motivo para a autoexclusão. Para a mulher que conversamos no início dessa reportagem, é importante existir uma plataforma que possibilite a exclusão do CPF nas casas de aposta.
7: A gente já viu várias coisas, né, muito graves acontecendo com essas pessoas, então eu acho que é importante sim para ajudar muita gente para não entrar nisso, porque é difícil.
4: Além de bloquear o CPF da pessoa para o uso de bets, a plataforma de autoexclusão também reúne orientações e links com informações de onde encontrar atendimento especializado no Sistema Único de Saúde. Pessoas que identificarem prejuízos relacionados às apostas podem buscar apoio nas unidades básicas de saúde e no Centro de Atenção Psicossocial, presentes em todas as regiões do país. Para quem sofreu com as apostas, a ajuda psicológica é fundamental.
7: É um vício muito perigoso. Então, quando eu decidi, eu vou parar, eu começava a pensar em tudo que eu passei. Aí eu fui atrás para procurar psicólogo especializado no assunto. E a partir desse momento, a perspectiva foi voltando.
4: Para acessar a plataforma e fazer a autoexclusão, basta procurar no seu buscador a frase autoexclusão, Ministério da Fazenda, e clicar no link. O endereço vai te direcionar para a plataforma dentro do site gov.br. Reportagem Márcia Fernandes.
2: Inglês e espanhol na palma da mão e sem custo.
1: Você já pode se inscrever no aplicativo Mac Idiomas, que oferece aulas dos dois idiomas, do nível básico ao avançado.
2: A ferramenta também conta com recursos de inteligência artificial para apoio aos estudos.
9: A plataforma Mac Idiomas, iniciativa gratuita do governo do Brasil para o ensino de inglês e espanhol, começou a funcionar no início deste mês de junho. O aplicativo oferece cursos do nível básico ao avançado, estruturados em 4 a 6 módulos, cada um com 10 a 15 aulas, permitindo que estudantes e demais interessados aprendam novos idiomas sem sair de casa. O presidente Luiz Inácio Tasso Lua da Silva destaca que aprender e falar outros idiomas amplia oportunidades e abre novas portas na vida das pessoas.
10: O governo está fazendo, utilizando a tecnologia para criar oportunidade de vocês poderem aprender coisas que a gente não conseguia há muito tempo atrás. É muito importante. Você não vai pagar nada. É o governo que vai arcar com os custos desse programa. O que o Ministério da Educação está fazendo é abrir, não uma janela, escancarar uma porta muito grande para que você tenha acesso às coisas que você precisa ter.
9: Entre as funcionalidades disponíveis no aplicativo estão a integração com a conta gov.br, teste de proficiência, trilhas de aprendizagem com aulas e atividades de reforço, avaliações ao final de cada módulo, sistema de conquistas e ferramentas de prática oral. A plataforma também conta com agentes de inteligência artificial para apoio aos estudos, esclarecimento de dúvidas e conversação nos idiomas. O acesso pode ser feito pelo portal macidiomas.mec.gov.br ou pelo aplicativo Mac Idiomas. Reportagem Thaísa Vitória.
1: E a plataforma Mac Livros, uma biblioteca digital, já alcançou a marca de 862 mil usuários.
2: Desde abril, quando a ferramenta foi lançada, já foram

0: 20 horas.
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0: 20 horas e 31 minutos.
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0: 21 horas e 1 minuto.
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